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1: Ao último sinal foram 2 horas.
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0: 3 horas, Condestável FM.
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0: São 4 horas.
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0: 5 horas.
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1: Bom dia, são 6 horas.
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1: Viva então, muito bom dia, José Carlos. Arrancou esta segunda-feira em Mação a Semana da Longevidade e do Envelhecimento Ativo, a iniciativa que surge no seguimento da Instituição Municipal do Dia Municipal da Longevidade e do Envelhecimento Ativo e Saudável, assinalado a 29 de setembro, tem como objetivo sensibilizar a comunidade para estas temáticas através de um conjunto de atividades, como explicou à Rádio Contestável a Vereadora da Saúde no município maçaense, Wanda Serra.
2: Uma semana que vamos celebrar a longevidade, vamos despertar para o envelhecimento ativo, porque só assim conseguimos atingir um público-alvo sénior que seja bastante ativo.
1: Para o Presidente da Câmara Municipal de Mação, José Fernando Martins, abordar esta temática é a prova de que em Mação se vive bem e, por conseguinte, durante mais tempo.
3: O Conselho de Mação está classificado como sendo um dos concelhos do país, uma das regiões do país onde as pessoas duram mais tempo, onde as pessoas vivem melhor a velhice, onde têm cuidados essenciais para viver essa velhice e depois esses cuidados, por sua vez, é que tornam. E temos tido muita gente que vai até aos 100, 101, 102, 105, ainda há bem pouco tempo, 105, e, portanto, isto significa que a longevidade no Conselho de Mação é uma palavra do nosso vocabulário. Em 2011 foi feito um ranking em que Mação ficava em terceiro lugar no âmbito da esperança média de vida e onde as pessoas vivem até mais tarde.
1: O autarca destacou igualmente o papel fundamental desempenhado pelas IPSS e pelos cuidadores no apoio aos mais velhos, garantindo-lhes maior qualidade de vida e longevidade. No que respeita ao envelhecimento ativo, José Fernando Martins lembrou ainda o esforço conjunto do município e das juntas de freguesia na dinamização de atividades destinadas aos mais velhos.
3: Toca ao envelhecimento ativo, o Conselho de Mação também tem sido pioneiro, desde há muitos anos, com um esforço muito grande do município e das juntas de freguesia e das IPSS, terem um conjunto de atividades que também proporcionam esse envelhecimento ativo. São disso exemplo a Universidade Sénior, o Clube Sénior, as Academias das Mentes e, portanto, tem havido aqui um esforço coletivo de todas as entidades para que isso possa acontecer.
1: A sessão de abertura contou com a presença da atriz Margarida Carpinteiro, que escolheu a sua terra natal, em Vales, na freguesia de Cardigos, para passar o resto dos seus dias. Longe dos holofotes, a artista confessou que este sempre foi o local com que sonhou para descansar, rodeada por pinheiros e eucaliptos, o verdadeiro cenário e aroma que lhe garantem os tão desejados dias de tranquilidade.
4: Por que é que isto acontece assim? É por causa dos pinheiros. Os pinheiros e os eucaliptos, desde pequenina, que eram o meu sonho. Chorava para vir para aqui, andar nos pinheiros e andar no meio dos eucaliptos. São a saúde, que tenham muita saúde e muita paz. E obrigada por tudo o que têm feito por mim, porque já fizeram muita coisa por mim.
1: Este Dia Mundial da Longevidade e Envelhecimento Ativo e Saudável é, assim, mais uma marca deste Conselho que demonstra a preocupação e o respeito que existe para com os mais velhos. Durante o dia de hoje decorre o primeiro Seminário da Longevidade. Com esta semana comemorativa, a organização pretende valorizar os mais velhos enquanto elementos ativos e essenciais da comunidade, promover hábitos de vida saudáveis, o bem-estar e a participação social, divulgar e consolidar o Dia Internacional da Pessoa Idosa e o novo Dia Municipal da Longevidade, bem como dar visibilidade ao trabalho contínuo desenvolvido pelo município, IPSS, associações e parceiros locais. No âmbito desta iniciativa foi ainda inaugurada a exposição de caricaturas de Adão Silva, denominada Rostos que o Tempo Celebra, caricaturas que marcam gerações e que exibe rostos conhecidos da televisão ou da vida social e política, ainda vivos ou já falecidos. A motonáutica continua em destaque no Conselho de Vila Velha de Ródão e este fim de semana não foi exceção, Luís Biscaia.
5: Vila Velha de Ródão recebeu no passado fim de semana mais uma prova de Fórmula 2 em motonáutica. Este ano correu-se ali a última prova do campeonato e onde sagrou campeão o lituano Edgars Riabko ao alcançar o quarto lugar nesta prova. Foi o suficiente para garantir o título. Riabko venceu com 4 pontos de vantagem sobre Matilde Wiberg, com Nelson Moran completando assim o pódio na classificação final. No final da prova, Paulo Ferreira, administrador da UIM e presidente da Federação Portuguesa da motonáutica, tal como os pilotos, já se sentem em casa sempre que estão em Vila Velha de Ródão, dizia-nos.
6: Uma prova fantástica, fantástica. De todas as provas que eu me lembro em Vila Velha, esta acho que foi a que teve mais população, a população aderiu em massa mesmo. O dia está fantástico, o tempo ajudou muito, portanto, e como disse o Sr. Presidente, para o ano cá estaremos.
7: E os pilotos também fizeram a sua parte?
6: Os pilotos adoram, estão maravilhados. Na segunda-feira já cá estavam. Turismo ao máximo, tudo lotado. Ah, eu sinto-me, vou daqui com o coração cheio, sinto-me mesmo orgulhoso de fazermos este grande trabalho no interior do país.
5: António Carmona, Presidente da Câmara Municipal de Vila Velha de Ródão, considera esta uma aposta sempre ganha, já que traz movimento ao concelho, e é isso que um autarca quer em primeira mão.
8: É esse o objetivo destas provas, é dinamizarmos o nosso território, é mostrarmos ao mundo aquilo que somos capazes de fazer. E pronto, é isto que vamos continuar a fazer no próximo ano, garantindo mais uma prova de motonáutica e, como eu disse ali há pedaço, mais um fim de semana fantástico sobre este sol quente, mas é o nosso sol, é o que temos para oferecer, e oferecemos aquilo que muitas vezes eles não têm. Temos identidade, temos vontade de promover o nosso território, e é isso que nos move.
5: Antes dos grandes bólidos evoluírem no estuário do Tejo frente às portas de Ródão, teve ali lugar uma prova do troféu Terras de Ouro em GT15, uma categoria internacional oficial da União Internacional de Motonáutica, concebida para jovens. Serve como uma das principais portas de entrada no desporto, preparando o caminho para as classes séniores e de alta performance, como a Fórmula 4, a Fórmula 2 ou a Fórmula 1 da modalidade. António Carmona defende que este troféu serve à estratégia que o município tem para a modalidade da motonáutica.
8: É um passo que se quer e é um passo determinante da Câmara, porque estamos a formar a nossa estação náutica. Esta prova de jovens veio também já nesse sentido. Uma estação náutica é muito mais do que uma prova de motonáutica, mas tem que começar por algum lado, e nós queremos incluir os desportos motorizados ao nível dos jovens, fazer, por exemplo, um campo de férias da Páscoa de jovens que queiram vir praticar motonáutica, queiram vir praticar canoagem. Esse é um dos principais objetivos, dinamizar novamente aquilo que o Rio nos pode proporcionar.
5: Esta prova chegou a Vila Velha de Ródão pela mão de Duarte Benavente, piloto de Fórmula 2. Explicou-nos que o que ali foi feito é o que já se faz um pouco pela Europa e que funciona um pouco à semelhança das escolas de futebol.
9: É a mesma coisa que as escolas de futebol. Os pilotos de Fórmula 2 e de Fórmula 1 não nascem ensinados, não começam na Fórmula 1. Portanto, isto é apenas o começar e a preparar pilotos para um dia, se quiserem, e se conseguirem lá chegar. Se não quiserem, pelo menos divertem-se enquanto são jovens. Mas não tem nada de arroz, tem apenas de seguir aquilo que se faz de melhor na Europa. E em Portugal nunca se fez, e agora acho que é a hora de começar a fazer.
7: E temos aqui local para essa escola?
9: Temos, com certeza que temos. É uma das melhores. Este local tem condições naturais fabulosas para este tipo de desporto. Agora, isso não quer dizer que tenha que se fazer aqui. As pessoas têm que tomar decisões, e se o quiserem ter aqui, podem contar comigo e com toda a minha ajuda e experiência para o fazer aqui. Porque, de facto, Vila Velha é um local único para este desporto.
5: Este troféu Terras de Ouro foi ganho pela espanhola África Rios. Em segundo lugar ficou o português Francisco Castelo Branco, e o último lugar do pódio coube ao espanhol Alberto Vilar.
1: O Conselho de Vila Velha de Ródão continua a dar cartas na motonáutica, a aproveitar as potencialidades do Rio Tejo. Pelo Conselho da Sertã, a freguesia do Troviscal prepara-se para viver mais um domingo de festa e de tradição, a 4 de outubro, com a Associação Desportiva Recreativa, Cultural e Social do Troviscal a assinalar mais um aniversário. São 43 anos e desta feita realiza o 5º Festival de Ranchos Folclóricos do Troviscal, que terá lugar no pavilhão da Junta de Freguesia. O programa festivo arranca com as atuações, então, do Rancho Folclórico da APBA-CDM da Sertã, do Rancho Folclórico Os Aguadeiros de Odivelas, da Associação Rancho Folclórico Etnográfico Danças e Cantares do Furadouro e do Rancho Folclórico Os Macanitas de Tercena. As celebrações atingem um dos pontos altos às 5 da tarde, com a abertura do bolo de aniversário e o tradicional cantar de parabéns dedicado à associação organizadora. O evento conta, entre outros, com os apoios da Junta de Freguesia do Troviscal e do município da Sertã. Fica por aqui este bloco informativo. Marcamos um novo encontro para daqui a cerca de 2 horas. Até já.
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0: Olhamos agora para a previsão do tempo para o dia de hoje. Segundo o Instituto do Mar e da Atmosfera, estamos em um dia com céu geralmente muito nublado, diminuindo de nubosidade a partir da tarde. Ainda períodos de chuva, passando gradualmente a aguaceiros fracos. Vento fraco a moderado e descida da temperatura. Temperatura máxima para Porto Alegre, 21 graus, Castelo Branco, 22, Coimbra e Leiria, 23, Santarém, 26. Para Sertã, Provença Nova e Mação, 25 graus de máxima, Pampelhosa da Serra, 20, Figueira dos Anjos, 22, Oleiros, Vila de Rei, Pedro Álvaro Grande, 23, Ferreira do Zezer, 24, Vila Velha de Rodão, 26. Sendo que nesta altura, em Serrasto Bom Jardim, temos 18 graus. Bom dia, já a seguir, Manhãs da Rádio.
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0: Até às 10 manhãs da rádio. São já agora, nesta altura, 7 horas e 35 minutos. Vamos olhar para a previsão do tempo.
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0: Para hoje, o Instituto do Mar e da Atmosfera prevê céu geralmente muito nublado, diminuindo gradualmente a nebulosidade a partir do início da tarde, períodos de chuva, passando gradualmente a regime de aguaceiros fracos e pouco frequentes, vento fraco a moderado e descida de temperatura. Temperatura máxima para Porto Alegre 21 graus, Castelo Branco 22, Coimbra e Leiria 23, Santarém 26. Para a Sertã, Provença Nova e Mação 25 graus de máxima, para Mortosa da Serra 20, Figueira de Gines 22, Oleiros Vila de Rei e Pedro Algon Grande 23, já para Ferreira do Zezer 24 e Vila Velha de Roda hoje deve atingir os 26 de máxima. Sendo que nesta altura em Serrasto ao Jardim temos 18 graus.
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0: 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Já ouvimos nesta segunda parte do Manhãs da Rádio Tiago Neto e Paulo Fragoso, depois Mike da Gaita. Agora temos Cláudio Martins com Minutos Marotos. É nacional e é bom. Bom dia! É até às 10 que lhe fazemos companhia com este Manhãs da Rádio de quarta-feira, meio da semana, final de mês.

0: 7:40. Bom dia.
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1: E vai ser com o Tiago Silva que vamos fechar esta primeira hora do Manhãs da Rádio. Eu recordo também que para hoje o Instituto do Mar e da Atmosfera prevê um dia com céu geralmente muito nublado, diminuindo gradualmente a nubosidade a partir do início da tarde, períodos de chuva passando gradualmente a regime de aguaceiros fracos e pouco frequentes, vento fraco a moderado e descida de temperatura. Temperatura máxima prevista para hoje, para Porto Alegre 21 graus, Castelo Branco 22, Coimbra e Leiria 23, já para Santarém 26. Para a Sertã, também ainda, Provença Nova e Mação 25 graus de máxima, para Pampelhosa da Serra 20, Figueira de Gino 22, Oleiros, Vila de Rei, Padrão com Grande 23, Ferreira de Zezer 24 e para Vila Velha de Roda 26. Temos agora em São Jardim 18 graus. Até já. Bom dia.

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2: Horas em Portugal Continental e na Madeira, 7 nos Açores. Quarta-feira, 30 de setembro, Eduarda, vai começar a campanha de vacinação.
3: Com a proteção mais para as crianças, ou com mais proteção para as crianças, até aos 4 anos, elas passam a ter vacinação gratuita para a gripe. Os centros de saúde são a alma desta campanha. Já a seguir vamos a uma unidade de saúde familiar no Porto, com a reportagem de Sara Araújo de Almeida, saber se está tudo pronto. As novas regras para o arrendamento chegam hoje ao Parlamento. Quais são os apoios que estão em vigor nesta altura para quem precisa de ajuda com a renda do mês? Vamos lembrar neste jornal. E depois abrimos o relatório Copérnico do oceano. O mar está mais quente, está mais alto e os ecossistemas marinhos estão mais degradados.
2: Está mais fresco hoje em relação a ontem, 16 graus no Porto, 17 Coimbra, 19 em Lisboa, 15 em Ponta Delgada, 22 Faro, 23 Funchal. Edição de Eduardo Maio.
3: Está a arrancar hoje a campanha de vacinação sazonal contra a gripe e a Covid-19 e uma das principais novidades é o alargamento da vacinação gratuita às crianças dos 2 aos 4 anos. O ano passado passaram a ter vacinação gratuita para a gripe as crianças até aos 2 anos e agora a Direção-Geral de Saúde alarga a proteção até aos 4. Os centros de saúde são o coração da rede de vacinação, com um papel importante na imunização das crianças, além das farmácias comunitárias que também participam nesta campanha. Sara Araújo de Almeida, estás junto à Unidade de Saúde Familiar Iris, no Porto. Está tudo pronto aí para o arranque da campanha?
4: Está tudo pronto. São quase 15 mil vacinas contra a gripe e contra a Covid para o Porto, Valongo e Maia. O SF acabou de abrir, mas a primeira vacina está marcada para daqui a pouco para uma criança de 4 anos. Esta é uma das novidades da campanha. A vacina da gripe, então, como disseste, passa a estar disponível para as crianças gratuitamente, para as crianças dos 2 aos 4 anos. Comigo está o coordenador da vacinação da ULS São João, o Dr. Luís Renato Figueiredo. Bom dia.
5: Muito bom dia.
4: Nestes três concelhos, ou seja, Porto, Maia e Valongo, como é que tem sido a adesão nos últimos anos?
5: Temos tido boas adesões à vacinação sazonal nos últimos anos. Costuma ser consistentemente acima da média nacional. A população mais idosa, acima de 85 anos, tem tido coberturas muito boas, mais de 95% de cobertura contra a gripe e contra a Covid-19. Têm sido melhores que o nível nacional, desceram um pouco no último ano para cerca de 73%, ainda acima da média nacional, mas com um padrão de descida que já temos vindo a analisar e sabido ao longo dos últimos anos.
4: E quem é que pode vir aqui à unidade de saúde ser vacinado contra a gripe e contra a Covid?
5: Todas as pessoas que forem elegíveis, nomeadamente todas as pessoas com mais de 60 anos podem vir ser vacinadas contra a gripe, mais de 70 anos contra a Covid, entre os 60 e 70 podem solicitar à sua equipa uma avaliação individual e serem vacinados se assim quiserem. Para além disso, as pessoas com patologias de risco, desde a idade mais pediátrica até aos 59 anos. E temos a novidade, de facto, como falou, das crianças que são elegíveis a partir dos 6 meses até aos 4 anos de idade. Inclusive, a novidade deste ano é dos 2 aos 4 anos passa a ser gratuita.
4: E qual é a importância já agora deste alargamento?
5: As crianças são, sabemos que são um grupo um pouco mais vulnerável e mais exposto às doenças respiratórias nesta altura, portanto acaba por ser uma medida não só de proteção individual, de prevenção de doença grave neste grupo etário, mas ainda de também prevenção do seu grupo e de comunidade onde estão inseridos, prevenindo também a transmissão da infecção, tanto nas escolas como nos seus seios familiares.
4: E para quem nos está a ouvir e pertence então a estes grupos elegíveis, como é que deve fazer? Precisa de marcação ou pode dirigir-se diretamente ao centro de saúde?
5: Os centros de saúde vão começar convocatórias nestes grupos de risco. Idealmente começarão primeiro com as idades mais avançadas, são os grupos de maior risco, mas se tiver interesse em ser vacinado e não tiver sido contactado, pode sempre contactar a sua unidade de saúde familiar, falar com a sua equipa e perceber quando é que vai ser vacinado ou pedir um agendamento para a vacinação, caso ainda não tenha sido alvo de agendamento.
4: Muito obrigada. A campanha de vacinação então contra a gripe e contra a Covid começa hoje, vai até março do próximo ano nos centros de saúde e nas farmácias aderentes.
3: Só para precisar da informação que dei há pouco, a repórter Sara Ojeda Almeida está na Unidade de Saúde Familiar Iris. Ela fica na Maia, mas pertence à Unidade Local de Saúde de São João, no Porto. A campanha de vacinação contra a gripe e a Covid arranca com mais de 2 milhões e 700 mil doses de vacinas compradas pelo Serviço Nacional de Saúde para esta época. E daqui a pouco, depois deste jornal, vamos conversar com a Diretora-Geral de Saúde, Rita Sá Machado, para saber mais sobre esta campanha e também a importância da vacinação neste outono-inverno. Estamos na época também decisiva para as negociações do orçamento do próximo ano e Luís Montenegro deixou ontem à noite uma mão cheia de recados à oposição, sobretudo ao Partido Socialista, perante a exigência do PS de ser incluído no debate de uma revisão constitucional e fazer disso uma das exigências para deixar passar o orçamento do próximo ano, 2027. Luís Montenegro deixou no Conselho Nacional do PSD ontem à noite a garantia de que conta com o PS para esta tarefa, mas avisa aos socialistas que eles têm de estar à altura das responsabilidades. Inês Amacha.
6: É uma das condições impostas pelos socialistas para viabilizar o próximo orçamento do Estado. Não pode haver uma revisão constitucional sem um acordo entre PS e PSD. Agora, o Primeiro-Ministro responde a José Luís Carneiro.
7: O Partido Socialista é um partido que nós contamos possa estar à altura desta responsabilidade. Contamos que o Partido Socialista tenha disponibilidade para acertar connosco algumas evoluções importantes do texto constitucional.
6: Ao mesmo tempo, Luís Montenegro também não exclui o Chega da equação.
7: Nós não vamos excluir ninguém, teremos fidelidade aos limites materiais da revisão constitucional.
6: Seja como for, o Primeiro-Ministro também avisa, não há alterações à Constituição sem o PSD.
7: Há um partido na Assembleia da República que é imprescindível para haver dois terços. É o PSD. Nenhum outro pode dizer isto.
6: Mas se Montenegro diz agora contar com o PS, também deixa a farpa aos socialistas, lembrando a formação da geringonça em 2015.
7: É muito bonito exigir ao PSD responsabilidade e sentido de respeito pela história política e democrática do país e pela sua tradição constitucional. Mas não foi o PSD a quebrar a tradição constitucional de dar posse a um governo e permitir que ele desenvolvesse a sua atividade e executasse o seu programa depois de ganhar eleições.
6: Palavras de Montenegro, que anunciou um grupo de trabalho do PSD para discutir nos próximos 3 meses um projeto de revisão constitucional e que vai ser liderado pelo ex-deputado e antigo juiz do Constitucional, Paulo Mota Pinto.
3: Na noite social-democrata, Luís Montenegro pediu também aos partidos que atuem sem jogos políticos nestas negociações agora do Orçamento de Estado, numa altura que é exigente para o país. O chefe do governo não fechou também a porta à possibilidade de novos apoios às famílias e às empresas, se o agravamento do custo de vida o justificar.
7: Não vos sei dizer, nem sei dizer aos portugueses, se isto vai ser suficiente e por quanto tempo vamos precisar destes apoios. E também não sei dizer se vamos precisar de outros. O que sei e tenho a obrigação de dizer é que cá estaremos quando for necessário. Cá estaremos para conciliar o objetivo de não deixar ninguém para trás, de apoiar quem tem de ser apoiado, com o objetivo de não onerar todos e em particular aqueles que são os mais frágeis no futuro.
3: As subidas dos preços dos combustíveis e também dos alimentos são dores de cabeça que se juntaram nos últimos meses àquelas que já existiam para muitas famílias portuguesas por causa dos preços da habitação. E hoje chega ao Parlamento, ou chegam, as medidas mais polémicas do pacote para a habitação que o Governo apresentou há mais de dois meses. Em discussão vão estar as alterações às regras do arrendamento, com o Executivo a querer tornar os contratos mais flexíveis e os despejos mais rápidos em caso de incumprimento. Mas o caminho legislativo pode não ser fácil, porque o PS já anunciou que vai votar contra, o Chega ameaça fazer o mesmo. Enquanto a discussão política se faz, há milhares de famílias à procura de ajuda para pagar a renda. Vamos saber, afinal, que apoios é que existem nesta altura e quem pode beneficiar deles. A jornalista Diana Cravaro conversou com a DECO.
8: Os apoios que existem são dados no âmbito do Porta 65. A jurista da DECO, Margarida Pinto, explica que existe o Porta 65 Jovem.
9: É um apoio que é destinado a jovens, entre os 18 e os 35 anos. E o objetivo é que estas pessoas que estão, muitas vezes, em início de vida independente, se possam candidatar e possam ver parte do valor da renda apoiado.
8: E também o Porta 65+, neste caso, sem limite de idade, e que serve para duas situações.
9: São agregados com quebra de rendimentos iguais ou superiores a 20% ou para famílias monoparentais. O objetivo, lá está, apoiar pessoas que enfrentam dificuldades financeiras, seja porque tiveram uma perda de rendimento, uma baixa médica, uma mudança de emprego que levou a que tivessem uma redução salarial ou situações de monoparentalidade em que temos um progenitor que sozinho está a suportar a maioria das despesas, o que faz com que tenha um stress financeiro bastante maior.
8: Em qualquer dos casos, a jurista da DECO sublinha que o valor do apoio pode variar.
9: Não há aqui como dizer o que é que cada inquilino vai receber. Isto aqui vai ter a ver com o esforço que a pessoa está a fazer, com o valor da renda, um cálculo que é feito caso a caso.
8: Margarida Pinto deixa também um conselho.
9: Recomendamos que as pessoas tenham em atenção isto antes até da celebração do contrato, porque o que a pessoa pode eventualmente suportar pode depender de elegibilidade de determinado apoio, portanto o ideal é antes até estudar bem estes apoios, vir eventualmente ter connosco para que isto possa ser analisado casuisticamente.
8: A DECO sublinha ainda que estes são apoios nacionais, mas há alguns municípios que têm também ajuda nesta área.
3: São as poucas ilhas de segurança para muitas famílias que não conseguem pagar as rendas das casas. Há um relatório esta manhã para abrir e ler. O oceano está a mudar depressa, as águas estão mais quentes, o nível do mar está a subir e a degradação dos ecossistemas marinhos agravou-se. É o 10º relatório Copérnicos sobre o estado dos oceanos que foi divulgado hoje em Paris e que traça um retrato feito ao longo de uma década de observações científicas. Ele conclui que o oceano está a absorver grande parte do excesso de calor que é gerado pelas alterações climáticas, com imensos impactos em todo o mundo. Um relatório ao qual vamos voltar às 9 da manhã.
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10: Bom dia, já a seguir estamos aí, manhãs da rádio.
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0: Estamos assim na hora número 2 do Manhãs da Rádio. Olá mais uma vez, muito bom dia. Até às 10 fazemos-lhe a companhia nesta manhã de quarta-feira, o dia 30 de setembro de 2026. Começámos com Clemente, daqui a pouco temos aí também Brodmel, nesta hora 2 do Manhãs da Rádio. Meio da semana, final de mês, bom dia, cara de chuva, é o que temos para o dia de hoje.
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0: E agora são 8:35.
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0: Para hoje, o Instituto do Mar e da Atmosfera prevê céu geralmente muito nublado, diminuindo gradualmente a nublosidade a partir do início da tarde, períodos de chuva, passando gradualmente a regime de aguaceiros fracos e pouco frequentes. Vento fraco e moderado e descida da temperatura. Temperatura máxima para Porto Alegre 21 graus, Castelo Branco 22, Coimbra e Leiria 23, Santarém 26. Para a Sertã, Provença Nova e também Mação 25 graus de máxima. Pampilhosa da Serra, 20, Figueiró de Gines, 22, Oleiros, Vila de Rei, Pedro Álvaro Grande, 23, Ferreira do Zêzere, 24 e para Vila Velha de Ródão, 26. Sendo que, nesta altura, em Sernasto do Bom Jardim, os termómetros marcam 17 graus. Muito bom dia.
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0: 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Estamos de volta à música para ouvir Fabrício com o tema Me Enlouquecer. Nos vai acompanhar então nos próximos minutos, neste último dia do mês de setembro de 2026. Tenha bom dia, uma boa viagem com o Condestável. Já sabe que a temperatura desceu e de que maneira. Temos já esta altura, como disse há pouco, 17 graus em Sernasto Bom Jardim. Na semana passada os termómetros estavam bem altos, esta semana estão bem baixos.

0: 8 horas e 40 minutos, vamos aos comerciais e já voltamos. Bom dia.
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Estamos de volta, bom dia, 15 minutos para as 9, a hora certa, não esqueça, temos notícias de âmbito local e regional. Para já, Belito Campos. Marido.

meus caros amigos, estamos a 4 minutos das 9. Já sabem que quando forem 9 horas temos aí notícias de âmbito local e regional, edição trazida à antena com a jornalista Dulce Cardoso. Voltamos então logo a seguir para aquela que vai ser a última hora deste Manhãs da Rádio. A segunda hora fica por aqui. Bom dia e então até já.

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2: Os outros, muito bom dia. Estamos na manhã de 30 de setembro de 2026. Notícias, edição às 9 na antena da Condestável com o jornalista Dulce Cardoso. Dulce, muito bom dia.
3: Viva então, muito bom dia, José Carlos. Arrancou esta segunda-feira em Mação a Semana da Longevidade e do Envelhecimento Ativo, a iniciativa que surge no seguimento da Instituição Municipal do Dia Municipal da Longevidade e do Envelhecimento Ativo e Saudável, assinalado a 29 de setembro, tem como objetivo sensibilizar a comunidade para estas temáticas através de um conjunto de atividades, como explicou à Rádio Condestável a Vereadora da Saúde no município maceense, Wanda Serra.
4: Uma semana que vamos celebrar a longevidade, vamos despertar para o envelhecimento ativo, porque só assim conseguimos atingir um público-alvo sénior que seja bastante ativo.
3: Para o Presidente da Câmara Municipal de Mação, José Fernando Martins, abordar esta temática é a prova de que em Mação se vive bem e, por conseguinte, durante mais tempo.
5: O Conselho de Mação está classificado como sendo um dos concelhos do país, uma das regiões do país onde as pessoas duram mais tempo, onde as pessoas vivem melhor a velhice, onde têm cuidados essenciais para viver essa velhice e depois esses cuidados, por sua vez, é que tornam. E temos tido muita gente que vai até aos 100, 101, 102, 105, ainda há bem pouco tempo, 105, e, portanto, isto significa que a longevidade no Conselho de Mação é uma palavra do nosso vocabulário. Em 2011 foi feito um ranking em que Mação ficava em terceiro lugar no âmbito da esperança média de vida e onde as pessoas vivem até mais tarde.
3: O autarca destacou igualmente o papel fundamental desempenhado pelas IPSS e pelos cuidadores no apoio aos mais velhos, garantindo-lhes maior qualidade de vida e longevidade. No que respeita ao envelhecimento ativo, José Fernando Martins lembrou ainda o esforço conjunto do município e das juntas de freguesia na dinamização de atividades destinadas aos mais velhos.
5: Toca ao envelhecimento ativo, o Conselho de Mação também tem sido pioneiro, desde há muitos anos, com um esforço muito grande do município e das juntas de freguesia e das IPSS, terem um conjunto de atividades que também proporcionam esse envelhecimento ativo. São disso exemplo a Universidade Sénior, o Clube Sénior, as Academias das Mentes e, portanto, tem havido aqui um esforço coletivo de todas as entidades para que isso possa acontecer.
3: A sessão de abertura contou com a presença da atriz Margarida Carpinteiro, que escolheu a sua terra natal, em Vales, na freguesia de Cardigos, para passar o resto dos seus dias. Longe dos holofotes, a artista confessou que este sempre foi o local com que sonhou para descansar, rodeada por pinheiros e eucaliptos, o verdadeiro cenário e aroma que lhe garantem os tão desejados dias de tranquilidade.
6: Porquê é que isto acontece assim? É por causa dos pinheiros. Os pinheiros e os eucaliptos, desde pequenina, que eram o meu sonho. Chorava para vir para aqui, andar nos pinheiros e andar no meio dos eucaliptos. São a saúde, que tenham muita saúde e muita paz. E obrigada por tudo o que têm feito por mim, porque já fizeram muita coisa por mim.
3: Este Dia Mundial da Longevidade e Envelhecimento Ativo e Saudável é, assim, mais uma marca deste concelho que demonstra a preocupação e o respeito que existe para com os mais velhos. Durante o dia de hoje, decorre o primeiro Seminário da Longevidade. Com esta semana comemorativa, a organização pretende valorizar os mais velhos enquanto elementos ativos e essenciais da comunidade, promover hábitos de vida saudáveis, o bem-estar e a participação social, divulgar e consolidar o Dia Internacional da Pessoa Idosa e o novo Dia Municipal da Longevidade, bem como dar visibilidade ao trabalho contínuo desenvolvido pelo município e PSS, associações e parceiros locais. No âmbito desta iniciativa foi ainda inaugurada a exposição de caricaturas de Adão Silva, denominada Rostos que o Tempo Celebra, caricaturas que marcam gerações e que exibe rostos conhecidos da televisão ou da vida social e política, ainda vivos ou já falecidos. A motonáutica continua em destaque no concelho de Vila Velha de Ródão e este fim de semana não foi exceção, Luís Biscaia.
7: Vila Velha de Ródão recebeu no passado fim de semana mais uma prova de Fórmula 2 em motonáutica. Este ano correu-se ali a última prova do campeonato e onde sagrou campeão o lituano Edgars Riabko. Ao alcançar o quarto lugar nesta prova, foi o suficiente para garantir o título. Riabko venceu com 4 pontos de vantagem sobre Matilde Wiberg, com Nelson Moran completando assim o pódio na classificação final. No final da prova, Paulo Ferreira, administrador da UIM e presidente da Federação Portuguesa da motonáutica, tal como os pilotos, já se sentem em casa sempre que estão em Vila Velha de Ródão, dizia-nos.
8: É uma prova fantástica, fantástica. De todas as provas que eu me lembro em Vila Velha, esta acho que foi a que teve mais população, a população aderiu em massa mesmo. O dia está fantástico, o tempo ajudou muito, portanto, e como disse o Sr. Presidente, para o ano cá estaremos.
9: E os pilotos também fizeram a sua parte?
8: Os pilotos adoram, estão maravilhados. Na segunda-feira já cá estavam. Turismo ao máximo, tudo lotado. Eu sinto-me, vou daqui com o coração cheio, sinto-me mesmo orgulhoso de fazermos este grande trabalho no interior do país.
7: António Carmona, presidente da Câmara Municipal de Vila Velha de Ródão, considera esta uma aposta sempre ganha, já que traz movimento ao concelho e é isso que um autarca quer em primeira mão.
10: É esse o objetivo destas provas, é dinamizarmos o nosso território, é mostrarmos ao mundo aquilo que somos capazes de fazer. E pronto, é isto que vamos continuar a fazer no próximo ano, garantindo mais uma prova de motonáutica e, como eu disse ali há pedaço, mais um fim de semana fantástico sobre este sol quente, mas é o nosso sol, é o que temos para oferecer e oferecemos aquilo que muitas vezes eles não têm. Temos identidade, temos vontade de promover o nosso território e é isso que nos move.
7: Antes dos grandes bólidos evoluírem no estuário do Tejo frente às portas de Ródão, teve ali lugar uma prova do troféu Terras de Ouro em GT15, uma categoria internacional oficial da União Internacional de Motonáutica, concebida para jovens. Serve como uma das principais portas de entrada no desporto, preparando o caminho para as classes séniores e de alta performance, como a Fórmula 4, a Fórmula 2 ou a Fórmula 1 da modalidade. António Carmona defende que este troféu serve à estratégia que o município tem para a modalidade da motonáutica.
10: É um passo que se quer e é um passo determinante da Câmara, porque estamos a formar a nossa estação náutica. Esta prova de jovens veio também já nesse sentido. Uma estação náutica é muito mais do que uma prova de motonáutica, mas tem que começar por algum lado e nós queremos incluir os desportos motorizados ao nível dos jovens, fazer, por exemplo, um campo de férias da Páscoa de jovens que queiram vir praticar motonáutica, queiram vir praticar canoagem. Esse é um dos principais objetivos, dinamizar novamente aquilo que o Rio nos pode proporcionar.
7: Esta prova chegou a Vila Velha de Ródão pela mão de Duarte Benavente, piloto de Fórmula 2. Explicou-nos que o que ali foi feito é o que já se faz um pouco pela Europa e que funciona um pouco à semelhança das escolas de futebol.
11: É a mesma coisa que as escolas de futebol. Os pilotos de Fórmula 2 e de Fórmula 1 não nascem ensinados, não começam na Fórmula 1. Portanto, isto é apenas
12: o começar e a preparar pilotos para um dia, se quiserem e se conseguirem lá chegar. Se não quiserem, pelo menos divertem-se enquanto são jovens. Mas não tem nada de arroz, tem apenas de seguir aquilo que se faz de melhor na Europa. E em Portugal nunca se fez e agora acho que é a hora de começar a fazer.
9: E temos aqui local para essa escola?
12: Temos, com certeza que temos. É uma das melhores. Este local tem condições naturais fabulosas para este tipo de desporto. Agora, isso não quer dizer que tenha que se fazer aqui. As pessoas têm que tomar decisões. E se o quiserem ter aqui, podem contar comigo e com toda a minha ajuda e experiência para o fazer aqui. Porque, de facto, Vila Velha é um local único para este desporto.
7: Este troféu Terras de Ouro foi ganho pela espanhola África Rios. Em segundo lugar ficou o português Francisco Castelo Branco e o último lugar do pódio coube ao espanhol Alberto Vilar.
3: O Conselho de Vila Velha de Ródão continua a dar cartas na motonáutica, a aproveitar as potencialidades do Rio Tejo. Pelo Conselho da Sertã, a freguesia do Troviscal prepara-se para viver mais um domingo de festa e de tradição, a 4 de outubro, com a Associação Desportiva Recreativa, Cultural e Social do Troviscal a assinalar mais um aniversário. São 43 anos e desta feita realiza o 5º Festival de Ranchos Folclóricos do Troviscal, que terá lugar no pavilhão da Junta de Freguesia. O programa festivo arranca com as atuações, então, do Rancho Folclórico da APBA-CDM da Sertã, do Rancho Folclórico Os Aguadeiros de Odivelas, da Associação Rancho Folclórico Etnográfico Danças e Cantares do Furadouro e do Rancho Folclórico Os Macanitas de Tercena. As celebrações atingem um dos pontos altos às 5 da tarde, com a abertura do bolo de aniversário e o tradicional cantar de parabéns dedicado à Associação Organizadora. O evento conta, entre outros, com os apoios da Junta de Freguesia do Troviscal e do município da Sertã. Fica por aqui este bloco informativo. Marcamos um novo encontro para daqui a cerca de 2 horas. Até já.
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2: Previsão do tempo. Céu geralmente muito nublado, diminuindo gradualmente a nubosidade a partir do início da tarde. Períodos de chuva, passando gradualmente a regime de aguaceiros fracos e pouco frequentes. Vento fraco a moderado e descida de temperatura. Temperatura máxima. Porto Alegre 21 graus, Castelo Branco 22, Coimbra e Leiria 23, Santarém 26. Para a Sertã, Provença Nova e Mação 25 graus. Pampilhosa da Serra 20, Figueirão dos Vinhos 22, Oleiros, Vila de Rei, Pedrógão Grande 23, Ferreira do Zêzere 24 e para Vila Velha de Ródão 26, temos agora 17 graus em Sernás, Tomás Jardim. Bom dia, já a seguir a última hora do Manhãs da Rádio.
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2: Olá, mais uma vez, bom dia, estamos de volta. Esta é a última hora do Manhãs da Rádio. É até às 10 que lhe fazemos companhia. São 9h18, hoje é o dia 30 de setembro.

0: Ricardo Saavedra. Daqui a pouco o Marili, agora os comerciais.
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0: E já são 9h32, chegou a altura de avançarmos para a revista de imprensa.
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0: Olá, então, Dulce Cardoso, muito bom dia mais uma vez. Vamos à revista de imprensa.
3: José Carlos, então, muito bom dia mais uma vez e começamos por olhar o Correio da Manhã para ler. Justiça perdoa 4 milhões no caso das gêmeas. Procuradoras nada dizem sobre legitimidade do tratamento. Relatório da OCDE, professores portugueses são os mais insatisfeitos. Novas rendas de casa sobem 10,2% e Futebol Clube do Porto Macaco saca 2,5 milhões no esquema. Benfica ultrapassa Sporting no valor do plantel, escreve também o Correio da Manhã. Jornal de Notícias. O governo quer acelerar despejos com o valor das rendas a bater recordes. Vacina da gripe gratuita até aos 4 anos e a partir dos 60. Polémica, Ronaldo foi treinar sozinho para o hotel e presidente da Federação Portuguesa de Futebol antecipa a viagem. Ferrovia, quase 3 quartos das mortes por comboios são suicídios. Educação, professores envelhecidos e a perder rendimentos. Já o Público, um quinto dos novos contratos de arrendamento tem empresas como senhorio. Sobrelotação, prisões estão a receber 80 novos reclusos por mês. Sobre o Orçamento de Estado para 2027, o otimismo do Governo com o PIB explica excedente. Capacete obrigatório, o que muda nas bicicletas e trotinetas elétricas, dúvidas e prós e contras. Já o Diário de Notícias, despejos estão a aumentar e a principal razão é a falta de pagamento de renda. Em Espanha, Sánchez aprova decretos, Mari Carmen volta à casa, protestos continuam. No Parlamento, o Governo espera alterar legislação do arrendamento na especialidade. Orçamento de Estado para 2027, Hugo Soares critica demagogia e populismo dos partidos da oposição. Seleção CR7 falha treino e adensa polémica. No Negócios, regulador quer baixar prazos das concessões rodoviárias. Portugal, Espanha e França fazem pressão sobre Bruxelas. Escalada dos combustíveis põe em xeque calendário e preços da construção. Jornal Económico, Espanha acentua fosso com Portugal na energia. AD pede responsabilidade à oposição e que se evite crise política. Seguro dá luz verde a novo bónus para pensionistas e 400 milhões de euros. Olhamos também a sábado, as novas armas contra a dor de cabeça, seguro em Montenegro, nos bastidores de uma relação feliz, mas de conveniência.
0: 9 horas e 35 minutos.
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0: Para hoje, o Instituto do Mar da Atmosfera prevê céu geralmente muito nublado, diminuindo gradualmente de nebulosidade a partir do início da tarde, períodos de chuva, passando gradualmente a regime de aguaceiros fracos e pouco frequentes, vento fraco a moderado e descida de temperatura. Temperatura máxima para Porto Alegre 21 graus, Castelo Branco 22, Coimbra e Leiria 23, Santarém 26. Para Sertã, Proença Nova e Mação 25 graus de máxima, para Melhosa da Serra 20, Figueirão dos Vinhos 22, Oleiros, Vila de Rei e Pedrógão Grande 23, Ferreira do Zezer 24, Vila Velha de Rodão 26. Temos agora em Serrache do Bom Jardim 17 graus, pois claro, é o que temos tido durante esta manhã aqui na Vila de Serrache do Bom Jardim. Manhãs da Rádio, é até às 10. Desejo-lhe um muito bom dia.
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0: Já agora também uma boa viagem. Estamos no último dia do mês de setembro, um dia virado claramente para a chuva. Agora vamos voltar à música e o tema é só Iá. Linda Neto, até aos comerciais.

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9: Estamos de volta, vamos assim para a última parte deste Manhãs da Rádio. Começamos já com o Filipe Delgado. Bom dia, 15 minutos para as 10.

E estamos assim a chegar ao fim deste Manhãs da Rádio. Recordo para hoje o Instituto do Mar e da Atmosfera prevê um dia com céu geralmente muito nublado, diminuindo gradualmente de nebulosidade a partir do início da tarde, períodos de chuva, passando gradualmente a regime de aguaceiros fracos e pouco frequentes, vento fraco a moderado e descida de temperatura. Temperatura máxima, Porto Alegre 21 graus, Castelo Branco 22, Coimbra e Leiria 23, Santarém 26, Praça Sertã, Bragança 9 e Mansão 25, Pampilhosa da Serra 20, Figueira de Gente 22, Oleiros, Vila do Rei, Pedrógão Grande 23, Ferreira do Zêzer 24, Vila Velha de Rodão 26. Estamos agora em Sernaste do Bom Jardim, 17 graus. Fechamos com o Lino Cruz, amanhã às 7, estamos cá de novo. Então até para o mês que vem, amanhã é dia 1 de outubro. Bom dia.

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1: 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Muito bom dia, são 11 horas.
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1: Agora a informação local e regional é uma edição do jornalista Dulce Cardoso. Muito bom dia, Dulce.
2: Olá então, muito bom dia, Fernanda.
3: Arrancou esta segunda-feira em Mação a Semana da Longevidade e do Envelhecimento Ativo, a iniciativa que surge no seguimento da Instituição Municipal do Dia Municipal da Longevidade e do Envelhecimento Ativo e Saudável, assinalado a 29 de setembro, tem como objetivo sensibilizar a comunidade para estas temáticas através de um conjunto de atividades, como explicou à Rádio Contestável a Vereadora da Saúde no município maçaense, Wanda Serra.
4: Uma semana que vamos celebrar a longevidade, vamos despertar para o envelhecimento ativo, porque só assim conseguimos atingir um público-alvo sénior que seja bastante ativo.
3: Para o Presidente da Câmara Municipal de Mação, José Fernando Martins, abordar esta temática é a prova de que em Mação se vive bem e, por conseguinte, durante mais tempo.
5: O Conselho de Mação está classificado como sendo um dos concelhos do país, uma das regiões do país onde as pessoas duram mais tempo, onde as pessoas vivem melhor a velhice, onde têm cuidados essenciais para viver essa velhice e depois esses cuidados, por sua vez, é que tornam. E temos tido muita gente que vai até aos 100, 101, 102, 105, ainda há bem pouco tempo, 105, e, portanto, isto significa que a longevidade no Conselho de Mação é uma palavra do nosso vocabulário. Em 2011 foi feito um ranking em que Mação ficava em terceiro lugar no âmbito da esperança média de vida e onde as pessoas vivem até mais tarde.
3: O autarca destacou igualmente o papel fundamental desempenhado pelas IPSS e pelos cuidadores no apoio aos mais velhos, garantindo-lhes maior qualidade de vida e longevidade. No que respeita ao envelhecimento ativo, José Fernando Martins lembrou ainda o esforço conjunto do município e das juntas de freguesia na dinamização de atividades destinadas aos mais velhos.
5: Toca ao envelhecimento ativo, o Conselho de Mação também tem sido pioneiro, desde há muitos anos, com um esforço muito grande do município e das juntas de freguesia e das IPSS, terem um conjunto de atividades que também proporcionam esse envelhecimento ativo. São disso exemplo a Universidade Sénior, o Clube Sénior, as Academias das Mentes e, portanto, tem havido aqui um esforço coletivo de todas as entidades para que isso possa acontecer.
3: A sessão de abertura contou com a presença da atriz Margarida Carpinteiro, que escolheu a sua terra natal, em Vales, na freguesia de Cardigos, para passar o resto dos seus dias. Longe dos holofotes, a artista confessou que este sempre foi o local com que sonhou para descansar, rodeada por pinheiros e eucaliptos, o verdadeiro cenário e aroma que lhe garantem os tão desejados dias de tranquilidade.
6: Por que é que isto acontece assim? É por causa dos pinheiros. Os pinheiros e os eucaliptos, desde pequenina, que eram o meu sonho. Chorava para vir para aqui, andar nos pinheiros e andar no meio dos eucaliptos. São a saúde, que tenham muita saúde e muita paz. E obrigada por tudo o que têm feito por mim, porque já fizeram muita coisa por mim.
3: Este Dia Mundial da Longevidade e Envelhecimento Ativo e Saudável é, assim, mais uma marca deste Conselho que demonstra a preocupação e o respeito que existe para com os mais velhos. Durante o dia de hoje decorre o primeiro Seminário da Longevidade. Com esta semana comemorativa, a organização pretende valorizar os mais velhos enquanto elementos ativos e essenciais da comunidade, promover hábitos de vida saudáveis, o bem-estar e a participação social, divulgar e consolidar o Dia Internacional da Pessoa Idosa e o novo Dia Municipal da Longevidade, bem como dar visibilidade ao trabalho contínuo desenvolvido pelo município, IPSS, associações e parceiros locais. No âmbito desta iniciativa foi ainda inaugurada a exposição de caricaturas de Adão Silva, denominada Rostos que o Tempo Celebra, caricaturas que marcam gerações e que exibe rostos conhecidos da televisão ou da vida social e política, ainda vivos ou já falecidos. A motonáutica continua em destaque no Conselho de Vila Velha de Ródão e este fim de semana não foi exceção. Luís Biscaia.
7: Vila Velha de Ródão recebeu no passado fim de semana mais uma prova de Fórmula 2 em motonáutica. Este ano ocorreu-se ali a última prova do campeonato e onde sagrou campeão o lituano Edgars Riabko. Ao alcançar o quarto lugar nesta prova, foi o suficiente para garantir o título. Riabko venceu com 4 pontos de vantagem sobre Matilde Wiberg, com Nelson Moran completando assim o pódio na classificação final. No final da prova, Paulo Ferreira, administrador da UIM e presidente da Federação Portuguesa de motonáutica, tal como os pilotos já se sentem em casa sempre que estão em Vila Velha de Ródão, dizia-nos.

0: Foi uma prova fantástica, fantástica. De todas as provas que eu me lembro em Vila Velha, esta acho que foi a que teve mais população, a população aderiu em massa mesmo. O dia está fantástico, o tempo ajudou muito, portanto, e como disse o Sr. Presidente, para o ano cá estaremos.
1: E os pilotos também fizeram a sua parte?
0: Os pilotos adoram, estão maravilhados. Na segunda-feira já cá estavam. Turismo ao máximo, tudo lotado. Ah, eu sinto-me, vou daqui com o coração cheio, sinto-me mesmo orgulhoso de fazermos este grande trabalho no interior do país.
2: António Carmona, Presidente da Câmara Municipal de Vila Velha de Ródão, considera esta uma aposta sempre ganha, já que traz movimento ao concelho, e é isso que um autarca quer em primeira mão.
3: É esse o objetivo destas provas, é dinamizarmos o nosso território, é mostrarmos ao mundo aquilo que somos capazes de fazer. E pronto, é isto que vamos continuar a fazer no próximo ano, garantindo mais uma prova de motonáutica e, como eu disse ali há pedaço, mais um fim de semana fantástico sobre este sol quente, mas é o nosso sol, é o que temos para oferecer, e oferecemos aquilo que muitas vezes eles não têm. Temos identidade, temos vontade de promover o nosso território, e é isso que nos move.
2: Antes dos grandes bólidos evoluírem no estuário do Tejo frente às portas de Ródão, teve ali lugar uma prova do troféu Terras de Ouro em GT15, uma categoria internacional oficial da União Internacional de Motonáutica, concebida para jovens. Serve como uma das principais portas de entrada no desporto, preparando o caminho para as classes séniores e de alta performance, como a Fórmula 4, Fórmula 2 ou Fórmula 1 da modalidade. António Carmona defende que este troféu serve à estratégia que o município tem para a modalidade da motonáutica.
3: É um passo que se quer e é um passo determinante da Câmara, porque estamos a formar a nossa estação náutica. Esta prova de jovens veio também já nesse sentido. Uma estação náutica é muito mais do que uma prova de motonáutica, mas tem que começar por algum lado, e nós queremos incluir os desportos motorizados ao nível dos jovens, fazer, por exemplo, um campo de férias da Páscoa de jovens que queiram vir praticar motonáutica, queiram vir praticar canoagem. Esse é um dos principais objetivos, dinamizar novamente aquilo que o Rio nos pode proporcionar.
2: Esta prova chegou a Vila Velha de Ródão pela mão de Duarte Benavente, piloto de Fórmula 2. Explicou-nos que o que ali foi feito é o que já se faz um pouco pela Europa e que funciona um pouco à semelhança das escolas de futebol.
4: É a mesma coisa que as escolas de futebol. Os pilotos de Fórmula 2 e de Fórmula 1 não nascem ensinados, não começam na Fórmula 1. Portanto, isto é apenas o começar e a preparar pilotos para um dia, se quiserem, e se conseguirem lá chegar. Se não quiserem, pelo menos divertem-se enquanto são jovens. Mas não tem nada de arroz, tem apenas de seguir aquilo que se faz de melhor na Europa. E em Portugal nunca se fez, e agora acho que é a hora de começar a fazer.
1: E temos aqui local para essa escola?
4: Temos, com certeza que temos. É uma das melhores. Este local tem condições naturais fabulosas para este tipo de desporto. Agora, isso não quer dizer que tenha que se fazer aqui. As pessoas têm que tomar decisões, e se o quiserem ter aqui, podem contar comigo e com toda a minha ajuda e experiência para o fazer aqui. Porque, de facto, Vila Velha é um local único para este desporto.
2: Este troféu Terras de Ouro foi ganho pela espanhola África Rios. Em segundo lugar ficou o português Francisco Castelo Branco, e o último lugar do pódio coube ao espanhol Alberto Vilar.
5: O Conselho de Vila Velha de Ródão continua a dar cartas na motonáutica, a aproveitar as potencialidades do Rio Tejo. Pelo Conselho da Sertã, a freguesia do Troviscal prepara-se para viver mais um domingo de festa e de tradição, a 4 de outubro, com a Associação Desportiva Recreativa, Cultural e Social do Troviscal a assinalar mais um aniversário. São 43 anos e desta feita realiza o 5º Festival de Ranchos Folclóricos do Troviscal, que terá lugar no pavilhão da Junta de Freguesia. O programa festivo arranca com as atuações, então, do Rancho Folclórico da APBA-CDM da Sertã, do Rancho Folclórico Os Aguadeiros de Odivelas, da Associação Rancho Folclórico Etnográfico Danças e Cantares do Furadouro e do Rancho Folclórico Os Macanitas de Tercena. As celebrações atingem um dos pontos altos às 5 da tarde, com a abertura do bolo de aniversário e o tradicional cantar de parabéns dedicado à associação organizadora. O evento conta, entre outros, com os apoios da Junta de Freguesia do Troviscal e do município da Sertã. Fica por aqui este bloco informativo. Marcamos um novo encontro para daqui a cerca de 2 horas. Até já.
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7: Previsão do tempo para este último dia de setembro. Temos então céu geralmente muito nublado, diminuindo a nubosidade a partir do início da tarde, também períodos de chuva passando gradualmente a regime de aguaceiros fracos e pouco frequentes, vento fraco a moderado e de

0: descida de temperatura. Quanto às máximas previstas, elas são de 20 graus em Pampilhosa da Serra, 22 em Figueirão dos Vinhos, 23 em Oleiros, Vila de Rei e Pedrógão Grande, 24 em Ferreira dos Êxeres, 25 na Sertã, Proença Nova e Mação, 26 em Vila Velha de Ródão. Porto Alegre 21, Castelo Branco 22, 23 em Coimbra e Leiria, 26 em Santarém e Cernache de Bom Jardim conta nesta altura com 18 graus.
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1: Estes são os Quinta do Bill, é com eles que abrimos portas para mais um Em Linha Consigo. Seja bem-vindo. 274-800-021 é um número para chegar até nós. Estamos com a frase: a publicidade é a alma do negócio, faça publicidade na Rádio Contestável.

0: Interrompemos os Quinta do Bil para ir de ao telefone. Primeira participação. Olá, bom dia.
1: Bom dia, menina Fernanda. Está tudo fino?
0: Tudo bem. António Cravo em Tomar. Bem-vindo. Vamos à frase.
1: A publicidade é um bom negócio. Eu faço a publicidade na área contestável. É um bom investimento.
0: E temos Scorpions para dedicar.
1: Diga para o senhor António Costa para cima, o senhor António Manuel da Minha Grande, o senhor Jorgina Tramagal, muita saúde para toda esta família, o senhor Jaquina Dias do Gavião, o senhor Jaquina da Rebeira do Fernando, o senhor Manuel Ramos Vila Velha de Roda, o senhor Maria Leonor da Ancião, o senhor Quitéria Bencança, o senhor Luciano Todas as Vagens, o senhor Manuel Raul e a senhora Maria Adílio do Coço, para todas estas senhoras e senhores, muita saúde para todos e para toda a sua família, para todo o auditório, muita saúde para todos e para a menina Fernanda, tudo bom. E logo à tarde, cá estamos outra vez, se quiser.
0: Um excelente dia para si, tudo bom. Até amanhã.
1: Até logo, obrigado.

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3: Passam já 28 minutos das 11 da manhã, voltamos ao telefone. Muito bom dia.
4: Sim, bom dia.
3: Bom dia, Adelino Santos em Abrantes. Vamos à frase.
4: Publicidade é a alma do negócio. Faça publicidade na Rádio Condestável, que é um bom investimento.
3: Nirvana, praticar.
4: Sim, para a senhora Joaquina Dias do Gavião, para a senhora Georgina do Tramagal, para a senhora Leonor de Ancião e para todos os ouvintes.
3: Para ser um dia feliz, até amanhã. Tudo bom.
4: Amanhã.

0: Mais uma participação, muito bom dia.
1: Bom dia, menina Fernanda.
0: Olá, viva, Manuel Raul no Coço, vamos à frase.
1: A publicidade é a alma do negócio, invista em rádio contestável, que é um bom investimento.
0: Maria Alice, predicar?
1: Predicar à Dona Irene, ao seu Fernando e à Fernanda e à vossa equipa toda. Depois a nossa animadora, que estamos aqui todos na sala, em trabalhos manuais, e a nossa animadora, a Ana Isabel Miai. E depois mais umas senhoras que estão, que é a Maria Adília, a Natália da Corteira, Josina de Termagal, Luciano da Torre das Várias, Paulo Januário Balhasco, Manuel Ramos Virabeia de Roda, João Girinhas, Carlos Dias Torres Fedas, Quitéria Bencança, Eduardo Gomes Santarém, Maria Leonor Nacião, Maria do Rosário Poença Nova, Maria do Rosário, Sr. Reis da Sepã, António Crabo Pomar, Nina da Rosa, Pedro Miguel da Comenda e Minha de Marrado.
0: Muito
1: e também,
0: bem.
1: Se vocês quiserem, bom almoço e muito obrigado.
0: Um excelente dia, obrigada a nós.

0: E seguimos em frente no 274-800-021. Temos mais alguém. Bom dia.
1: Bom dia, é a Glória Tadal. Ei.
0: Muito bem-vinda. É. Vamos à frase.
1: A felicidade é a alma do negócio. Passa a felicidade no rato onde estava. É a maior de cimento.
0: Turma do Pagode, predicar.
1: Ah, predicar a Susal. Ei, conheço um beijinho. E predicar aos doentinhos, as melhoras para eles também. E predicarem a toda a gente, costuma mediar para eles e para elas. E um beijinho para a sua mãe, tudo bom. E para a Rosarinha, espero por lá também ouvir. E para si, o resto bom dia e um bom almoço, tudo bom.
0: Um beijinho para si também, tudo bom, até amanhã.
2: Naquele pique, hein?

0: dessa vez você não escapa, neném. É.
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2: Estamos com 14 minutos para o meio-dia. Avançamos novamente ao telefone. Muito bom dia.
3: Olá, bom dia, Fernanda.
2: Olá, Manuel Ramos, em Vila Velha de Ródão. Vamos à frase.
3: A publicidade é a alma do negócio. Invista em publicidade na Rádio Condestável, que é um bom investimento.
2: Quer dedicar a Marisa?
3: Quero. Vai para ontem Costa do Brejo e minha esposa, para as minhas manas do Soto e para Rosa Barata. Vai para a madrinha do Dr. Magal, tudo bom para ela e as melhores do género. Para os meus 6 R's, um beijinho para todas. Dona Maria Afonso, Dona Casalita, que está bem crescendo, a nome de Alcaínse. Um beijinho à Dona Teresa, Joaquina Dias do Gavião, Joaquina José Fernando, António Cravo do Tomar, Manuel Raul e Maria Adélia do Coço. Um abraço e um beijinho e tudo um abraço para os utentes e colaboradores do Lar de Santo António. E o António Manuel Ramos da Marinha Grande, Leonor do Ancião e Família, Natália da Codiceira, um beijinho. E José Francisco, um beijo aos senhores, um abraço aos senhores e para a Fernandinha. Um beijinho para a sua mãe, um abraço ao seu pai e até logo à noite, se Deus quiser.
2: Um excelente dia para si, tudo bom.

0: Mais uma participação. Olá, bom dia.
1: Bom dia, Fernanda.
0: Muito bom dia, Adília. No Coço, vamos à frase.
1: A publicidade é a alma do negócio, investe em publicidade na rádio condestável, que é um bom investimento.
0: Os alentões, predicar?
1: Predicar a Natália da Coticeira, Maria Lima de Pousa Flores de Ancião, Maria do Rosário de Provença Nova, Georgina de Termagal com um grande beijinho, Quitéria das Bencarenças, Joaquina Dias do Gavião, Irmina de Marrados de Leiria, Manuel Raul, Paulo Januário de Valhaço, Luciano de Torres das Vargas, João Girinhas de Oledo, Manuel Ramos de Vila Velha de Roda, Pedro Miguel da Comanda, Carlos Dias Torres Vedras, Eduardo Gomes de Santarém, António Cravo de Tomar, Glorinha de Alcaiz, Nina da Roda, Paula do Alzada. Para vocês todos da rádio, um bom almoço, um bom dia e até amanhã, se vocês quiserem.
0: Tenham um ótimo dia, tudo bom.
1: Obrigado, até amanhã. Obrigada, Fernanda, beijinhos.

0: E já estamos na reta final do nosso programa, última participação. Olá, bom dia.
1: Olá, Fernandinha, bom dia.
0: Bom dia, Gualdina e Arreciadas. Vamos à frase.
1: A publicidade é a alma do negócio, passa a publicidade na rádio quando estava, que é sempre um bom investimento.
0: Jorge Ferreira, para dedicar a quem?
1: Para dedicar à Fernandinha com um beijinho, para a Fernandinha e os seus paizinhos, para toda a equipa da nossa rádio quando estava, para a Georgina com as melhoras da família, Sr. Afonso, um beijinho também. Partida, como o tempo já não é muito, vai para todos os nossos ouvintes que nos estão a ouvir, um beijinho para todos, uma continuação de boa quarta-feira, as melhoras dos doentinhos. E querida, um beijinho e cá estou a ouvi-la. Um beijinho para todos e um bom dia.
0: Muito obrigada por isso. Um beijinho,
1: bom
0: Gualdina.
1: Dia,
0: um dia feliz, saúde. Daqui a pouco, simultâneo, continuo.

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2: À boleia da crise dos combustíveis, a taxa de inflação voltou a acelerar no último mês. Subiu 0,3 entre agosto e setembro, fixando-se nos 3,6% este mês. É o que revela a estimativa provisória divulgada na última hora pelo Instituto Nacional de Estatística. O Presidente da República volta a pedir uma resposta europeia comum ao aumento do custo de vida devido à crise energética. Uma ideia defendida por António José Seguro num discurso na Assembleia Parlamentar do Conselho da Europa em Estrasburgo. Neste jornal vamos também saber as últimas novidades da Seleção Nacional depois de um dia quente entre Ronaldo e Jorge Jesus, que levou o presidente da Federação, Pedro Proença, a viajar de urgência para a Escandinávia.
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2: O preço dos combustíveis continua a fazer disparar a inflação. De acordo com a estimativa provisória divulgada há pouco pelo Instituto Nacional de Estatística, a subida da taxa de inflação dos 3,3% em agosto para os 3,6% neste mês de setembro é explicada em grande medida pela subida do preço da gasolina e do gasóleo. O INE refere que a variação do índice relativo aos produtos energéticos aumentou para 15,4% este mês, quando em agosto tinha sido de 12,2%. Já a inflação subjacente, que exclui produtos alimentares não transformados e também os produtos energéticos, terá registado apenas uma variação de 2,7% em termos homólogos, ou seja, mais uma décima face ao registado em agosto. Estes dados mostram, portanto, que têm sido os combustíveis a fazer disparar a inflação, que está agora bem longe do objetivo de médio prazo do Banco Central Europeu, os 2%. Neste contexto, António José Seguro defendeu esta manhã uma resposta europeia comum por causa da crise. Num discurso no plenário da Assembleia Parlamentar do Conselho da Europa em Estrasburgo, o chefe de Estado lembrou que há pessoas e empresas a passar por dificuldades e que precisam de uma solução.
3: A pobreza, a exclusão, a falta de oportunidades e a insegurança económica não são problemas laterais. São desafios centrais para a vitalidade das nossas sociedades. Como é central uma resposta à subida do custo de vida provocado pelo aumento do preço do petróleo, causado pelo conflito no Estreito de Hormuz. Há pessoas e empresas a passar por dificuldades. O problema é comum a vários países. A Europa deve trabalhar numa resposta comum e articulada com as respostas nacionais. A justiça social, o acesso à habitação, o emprego digno e a igualdade de oportunidades são condições para que cada pessoa possa construir o seu projeto de vida.
2: Com as ameaças aos direitos humanos e a importância de cuidar da democracia em pano de fundo, o Presidente da República deixou também uma mensagem às novas gerações.
3: A juventude europeia exige também respostas concretas. Habitação acessível, emprego digno, proteção ambiental e oportunidades de realização pessoal e profissional. Temos de escutar os jovens, também temos de responder aos desafios de uma sociedade envelhecida. As pessoas idosas devem ter condições para viver com dignidade, autonomia e segurança. A solidariedade entre gerações é um dos fundamentos de uma comunidade coesa. A coesão exige igualmente políticas migratórias responsáveis. A Europa precisa de responder às suas necessidades demográficas e económicas, assegurando simultaneamente o respeito pela dignidade humana e um controle credível das fronteiras. Controle das fronteiras não é incompatível com respeito pela dignidade humana.
2: Neste discurso para assinalar os 50 anos da adesão de Portugal ao Conselho da Europa, António José Seguro referiu ainda que é urgente parar a guerra na Ucrânia e conseguir uma paz justa e duradoura. A Presidenta da Federação Portuguesa dos Bancos Alimentares garante que a crise provocada pelo aumento do preço dos combustíveis está a ter impacto nas famílias portuguesas. Isabel Joné, que participou esta manhã no programa da Antena 1 Consulta Pública, mostrou-se especialmente preocupada com a forma como os agregados familiares mais jovens estão a lidar com a atual crise.
4: São famílias mais novas que ousaram comprar uma casa, que ousaram abrir um negócio e que, de repente, não têm capacidade financeira para aguentar tudo isto e não veem alternativa para onde é que se vão virar. Então, essas são as famílias que me preocupam mais agora.
2: Palavras de Isabel Joné no Consulta Pública. O diretor-geral da APED das empresas de distribuição, Gonçalo Lobo Xavier, que também participou no programa, afirmou que por causa do aumento do preço das proteínas, os portugueses comem hoje menos carne e peixe e apostam mais nos ovos e nas conservas.
5: Porque os mercados das proteínas, da carne, do peixe, dos ovos, mas no caso dos ovos é porque aumentou a procura e a oferta não se mantém estável, há um desvio do consumo de carne e de peixe, essenciais à vida das pessoas, com preços de facto a crescer pelas explicações que acabei de dar, e as pessoas hoje procuram mais os ovos, que é uma proteína mais barata. Isto é visível, e é visível a meio do mês a procura de conservas, enfim, as pessoas têm de facto gerido o seu orçamento em função do que conseguem adquirir.
2: As alterações na dieta dos portugueses por causa do aumento do preço nos supermercados. O antigo ministro do Trabalho, José António Vieira da Silva, considera que o executivo de Luís Montenegro devia ir mais longe nos apoios às famílias com rendimentos mais baixos. Vieira da Silva defendeu no Consulta Pública que o executivo deixou de fora nas ajudas que aprovou as pessoas que ganham menos.

0: estão isentas de IRS?
1: Tem deixado de fora, nas medidas que são anunciadas, uma parte muito importante da população que tem rendimentos muito baixos e que não tem qualquer tipo de apoio adicional. Julgo que o Governo tinha a obrigação de ir mais longe. Uma das medidas que é anunciada é a redução das taxas do IVA. Se nós lermos o diploma que aprova essa medida, nem sequer há uma referência a esta situação de inflação. Mas é uma medida que não me parece ser a mais adequada para ajudar as famílias a enfrentarem uma situação que se arrisca a ser uma situação pesada, até porque coincide com outros problemas, nomeadamente os problemas da habitação.
0: Vieira da Silva, antigo Ministro do Trabalho dos governos socialistas, hoje no programa da Antena 1 Consulta Pública. A Seleção Nacional de Futebol está neste momento a sair do sul da Suécia, onde estagiou, rumo a Copenhaga, na Dinamarca, onde vão decorrer esta tarde o treino e a conferência de imprensa, antes do encontro de amanhã, frente aos dinamarqueses para a Liga das Nações. A tarde de ontem ficou marcada por um alegado desentendimento entre o capitão da seleção, Cristiano Ronaldo, e Jorge Jesus. Ronaldo esteve no relvado antes do treino em Malmo, mas não treinou com a restante equipa. O desconforto de Cristiano Ronaldo por não ter jogado sequer um minuto na partida frente à Noruega levou mesmo o presidente da Federação, Pedro Proença, a antecipar a viagem para a Escandinávia. Em Malmo está o enviado da Antena 1, Fernando Eurico, agora em direto. Fernando, o diferendo entre Ronaldo e Jesus já estará sanado? O capitão da seleção integra a comitiva rumo a Copenhaga?
2: Já está sanado. Ronaldo, de resto, há instantes, quando a comitiva saiu aqui de Malmo, do hotel de estágio, acenou à multidão, estava sorridente, brincalhão até, com alguns dos outros convocados da seleção nacional, e a verdade é que Jorge Jesus também foi o primeiro, de resto, a entrar no autocarro, mão no queixo, sorridente, foi acenando à multidão, e portanto o ambiente parece estar desanuviado. As informações que a Direção de Comunicação da Federação nos tem tentado passar é de que esse diferendo está sanado, e a vinda ontem, já de madrugada, do presidente Pedro Proença naturalmente vai ainda tentar reforçar essa reaproximação entre treinador e, neste caso, selecionador, e também o capitão da equipa de Portugal. O autocarro já abandonou, os convocados estão agora a caminho de Copenhaga, são mais ou menos 45 minutos até à capital dinamarquesa, onde então esta tarde Jorge Jesus e um jogador a partir das 4 vão falar e explicar também todo este momento que tem agitado as últimas horas, e que aqui, sobretudo em Malmo, teve cerca de 200 de suecos, todos eles loucos pelo camisola 7 de Portugal.
0: A reportagem em direto do enviado da Antena 1 à Escandinávia, Fernando Eurico. Ele vai relatar amanhã o Dinamarca-Portugal. É às 19h45, jogo da jornada 3 da Liga das Nações. Foi uma ação simbólica para alertar para o custo das rendas em Portugal. A plataforma Não Dá Mais esteve esta manhã em frente ao Ministério da Habitação em Lisboa a ler uma carta de despejo ao Ministro da Habitação, Miguel Pinto Luz. A porta-voz da plataforma, Alessandra Guedes, explicou à Antena 1 os objetivos desta ação.
3: A gente está fazendo uma ação simbólica, que é para chamar a atenção por dois motivos. Primeiro, da discussão que vai acontecer hoje na Assembleia sobre o novo regulamento do arrendamento urbano, e também para chamar a atenção para um protesto que vai acontecer no 10 de outubro sobre o custo de vida. Basicamente, as reivindicações são que não dá mais para você pagar renda e viver em Portugal. A gente está vivendo numa situação em Portugal em que você não consegue mais ter uma vida digna. E hoje é uma ação simbólica exatamente para despejar o ministro da Habitação.
0: Uma ação promovida por esta plataforma Não Dá Mais, no dia em que o Parlamento debate as propostas do Governo para alterar o regime de arrendamento urbano. São medidas anunciadas há mais de 2 meses que chegam agora à Assembleia da República sob a forma de um pedido de autorização legislativa que pode, no entanto, ser barrada pela oposição. O PS já anunciou que votará contra e o Chega ameaça ir pelo mesmo caminho. Estes partidos e as forças políticas mais à esquerda contestam a intenção do Executivo de tornar os contratos de arrendamento mais flexíveis e os despejos mais rápidos. O primeiro-ministro britânico admitiu hoje um eventual regresso do Reino Unido à União Europeia. Em entrevista à BBC, Andy Burnham sublinhou a opinião de que o Brexit causou mais mal do que bem e adiantou que essa ideia é partilhada pela maioria da população britânica. Burnham já tinha mostrado vontade de estreitar laços com o Bloco Europeu e hoje afirmou que há várias maneiras de o fazer, incluindo um regresso do Reino Unido à União.
4: Podemos ficar como estamos, isso é definitivamente uma opção. Se as pessoas acharem que este é o lugar certo para estarmos, podemos olhar para o que George Osborne disse sobre uma união aduaneira, podemos olhar para o que os liberais democratas disseram na conferência deles sobre o mercado único, ou podemos ir até ao fim. Há claramente opções que precisam de ser consideradas e temos de olhar para o que é possível fazer e quais seriam os prós e contras de cada opção. Não é suficiente deixarmos esta questão em suspenso. Temos de ser claros sobre para onde queremos que o Reino Unido vá na próxima década. Para mim é claro, e digo isto de uma forma muito direta, que o Brexit causou mais mal do que bem. E penso que 60% do público britânico concorda com essa afirmação. Portanto, a questão é o que fazemos quanto a isso.
0: Estas declarações deixam em aberto a hipótese de Andy Burnham romper com o manifesto eleitoral do Partido Trabalhista de 2024, que prometia fazer o Brexit funcionar e afastava ideias de reintegração na União Aduaneira e no Mercado Único. Na conferência do Partido Trabalhista, na passada terça-feira, o líder do Executivo Britânico disse que queria aproveitar a cimeira que vai acontecer este ano para apresentar diferentes opções para a relação de longo prazo do Reino Unido com a Europa e prometeu tentar obter consenso sobre a futura posição dos britânicos. Um voo do Dubai para Tel Aviv foi desviado para a Arábia Saudita por causa de uma luta sangrenta entre os dois pilotos. O avião da Fly Dubai, que descolou do Aeroporto Internacional do Dubai na madrugada de quarta-feira, sinalizou um código de emergência 2 horas após o início da viagem, à altura em que perdeu altitude de forma abrupta, caindo mais de 5 mil metros em 2 minutos. Segundo declarações de alguns passageiros à imprensa israelita, terá ocorrido uma discussão violenta entre os dois pilotos e um deles acabou por esfaquear o outro antes de ser retirado do cockpit por passageiros das filas da frente. Outros dois pilotos que seguiam a bordo assumiram o controle do aparelho, que aterrou pouco depois no aeroporto de Tabuk, na Arábia Saudita. O piloto ferido foi assistido por um dos passageiros, que era médico.
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18: Muito boa tarde, José Carlos.
19: Olá, Fernanda, muito boa tarde. No próximo fim de semana, os campeonatos nacionais de futebol vão estar parados devido aos compromissos das seleções de futebol. Entretanto, nos distritais vai haver competição. No distrital de Castelo Branco vai-se jogar a segunda jornada da Liga CRP, sendo que nos jogos de destaque são o Cabeçudo, Vitória de Serrache B e o Proença Nova Alguins, também ainda o Pedrógão de São Pedro Águias do Moradal. Nos outros dois jogos, Idanhense Belmonte e Fundão Atalaia do Campo, tudo marcado para domingo às 15 horas. Por Leiria começa a primeira divisão distrital, sendo que o Pedroguense Alveiazer é no sábado às 20h30. Já no domingo, a partir das 15, joga-se o Moita do Boi Figueiró dos Vinhos. Já no distrital de Santarém também se joga mais uma jornada. Destacamos os jogos União de Tomar Alcanense, Oriense em Troncamento, também o Cruxense Mação, Abrantes e Benfica Uriquense e ainda o Pontevel Vasco da Gama. Já na Primeira Liga de Futsal vai-se jogar a quarta jornada, começa no dia 3, vai até ao dia 5. No dia 3, o jogo de abertura é o Benfica Leões de Porto Salvo. Depois, destaque então para o Portimonense Fundão no domingo, a partir das 13 horas, e também ainda para o jogo entre o Ferreira do Zezer e o Rio Ave, na segunda-feira, às 19 horas. A Associação de Futebol de Castelo Branco vai organizar no próximo dia 3 de outubro as quintas jornadas iniciais de formação com a temática Formar ou Ganhar, os dilemas do futebol e futsal de formação. A formação acreditada para as duas modalidades irá realizar-se no auditório principal da sede da Associação de Futebol de Castelo Branco e a sessão de abertura está agendada para as 9 horas do próximo sábado. Amanhã será dedicada ao futsal e terá como convidados José Luís Mendes, selecionador nacional de sub-23 e

0: diferentes escalões. Há ainda uma caminhada aberta a participantes dos 6 aos 100 anos. De recordar que o 21º Grande Prémio de Atletismo do Pinhal integra o calendário oficial de provas de estrada da Associação de Atletismo de Castelo Branco. É tudo. Boa tarde.
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8: E estamos também de volta com mais uma edição do Peça que Passa.
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8: Começamos então com Ronan Keating e esta Life is a Roller Coaster. O pedido é da Lara de Abrantes para dedicar ao Tomás com beijinhos de parabéns. Muitas felicidades, Tomás.

Mesmo, a vida é uma montanha russa. E agora, viajamos ao som de António Calvário, tema Oração, aqui pedido pelo Rodrigo de Tomar, dedica o tema à avó Belmira, também à namorada Carolina, com um grande beijinho de bom dia, radiante, com muita alegria, cheio de saudades, e também aqui continuação de bom trabalho para toda a equipa. Muito obrigada, beijinhos.

Estamos com praticamente 21 minutos para a 1 da tarde. Seguimos neste Peça que Passa com Zé Amar. Feliz aniversário. É o pedido da Hermínia Marrazes para dedicar à sua filha Ana, com votos de muitos parabéns e felicidades e muito amor.

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7: E já estamos com 12 minutos para a 1 da tarde. Continuamos com a peça que passa. Esta é a Lenita Gentil e está aqui a pedido da Cláudia de Tomar para dedicar à Catarina e à Inês.

E agora temos Leandro, que mal te fiz eu. Este é o pedido da Beatriz Ferreira, dedica à avó Belmira, à mana Carolina e à amiga Rosete. Bom almoço, um dia feliz a todos na rádio e também a todos os ouvintes. Beijinhos nossos.

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2: Muito boa tarde, são 13 horas.
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2: Atualizamos a informação local. É uma edição do jornalista Dulce Cardoso. Muito boa tarde, Dulce.
4: Viva então, Fernanda, muito boa tarde. Arrancou esta segunda-feira em Mação a Semana da Longevidade e do Envelhecimento Ativo, a iniciativa que surge no seguimento da Instituição Municipal do Dia Municipal da Longevidade e do Envelhecimento Ativo e Saudável, assinalado a 29 de setembro, tem como objetivo sensibilizar a comunidade para estas temáticas através de um conjunto de atividades, como explicou à Rádio Contestável a Vereadora da Saúde no município maçaense, Wanda Serra.
5: Uma semana que vamos celebrar a longevidade, vamos despertar para o envelhecimento ativo, porque só assim conseguimos atingir um público-alvo sénior que seja bastante ativo.
4: Para o Presidente da Câmara Municipal de Mação, José Fernando Martins, abordar esta temática é a prova de que em Mação se vive bem e, por conseguinte, durante mais tempo.
6: O Conselho de Mação está classificado como sendo um dos concelhos do país, uma das regiões do país onde as pessoas duram mais tempo, onde as pessoas vivem melhor a velhice, onde têm cuidados essenciais para viver essa velhice e depois esses cuidados, por sua vez, é que tornam. E temos tido muita gente que vai até aos 100, 101, 102, 105, ainda há bem pouco tempo, 105, e, portanto, isto significa que a longevidade no Conselho de Mação é uma palavra do nosso vocabulário. Em 2011 foi feito um ranking em que Mação ficava em terceiro lugar no âmbito da esperança média de vida e onde as pessoas vivem até mais tarde.
4: O autarca destacou igualmente o papel fundamental desempenhado pelas IPSS e pelos cuidadores no apoio aos mais velhos, garantindo-lhes maior qualidade de vida e longevidade. No que respeita ao envelhecimento ativo, José Fernando Martins lembrou ainda o esforço conjunto do município e das juntas de freguesia na dinamização de atividades destinadas aos mais velhos.
6: Toca ao envelhecimento ativo, o Conselho de Mação também tem sido pioneiro, desde há muitos anos, com um esforço muito grande do município e das juntas de freguesia e das IPSS, terem um conjunto de atividades que também proporcionam esse envelhecimento ativo. São disso exemplo a Universidade Sénior, o Clube Sénior, as Academias das Mentes e, portanto, tem havido aqui um esforço coletivo de todas as entidades para que isso possa acontecer.
4: A sessão de abertura contou com a presença da atriz Margarida Carpinteiro, que escolheu a sua terra natal, em Vales, na freguesia de Cardigos, para passar o resto dos seus dias. Longe dos holofotes, a artista confessou que este sempre foi o local com que sonhou para descansar, rodeada por pinheiros e eucaliptos, o verdadeiro cenário e aroma que lhe garantem os tão desejados dias de tranquilidade.
7: Por que é que isto acontece assim? É por causa dos pinheiros. Os pinheiros e os eucaliptos, desde pequenina, que eram o meu sonho. Chorava para vir para aqui, andar nos pinheiros e andar no meio dos eucaliptos. São a saúde, que tenham muita saúde e muita paz. E obrigada por tudo o que têm feito por mim, porque já fizeram muita coisa por mim.
4: Este Dia Mundial da Longevidade e Envelhecimento Ativo e Saudável é, assim, mais uma marca deste concelho que demonstra a preocupação e o respeito que existe para com os mais velhos. Durante o dia de hoje decorre o primeiro Seminário da Longevidade. Com esta semana comemorativa, a organização pretende valorizar os mais velhos enquanto elementos ativos e essenciais da comunidade, promover hábitos de vida saudáveis, o bem-estar e a participação social, divulgar e consolidar o Dia Internacional da Pessoa Idosa e o novo Dia Municipal da Longevidade, bem como dar visibilidade ao trabalho contínuo desenvolvido pelo município e PSS, associações e parceiros locais. No âmbito desta iniciativa foi ainda inaugurada a exposição de caricaturas de Adão Silva, denominada Rostos que o Tempo Celebra, caricaturas que marcam gerações e que exibe rostos conhecidos da televisão ou da vida social e política, ainda vivos ou já falecidos. Dizemos-lhe ainda que no próximo dia 3 de outubro o Mercado Municipal da Sertã recebe mais um ecomercado, o Mercado Sustentável do Conselho, entre as 9 e as 17 horas. Produtos endógenos, transformados, hortofrutícolas diretamente do produtor, artigos em segunda mão e muito mais vão estar de regresso para mais esta edição promovida pelo Município da Sertã. Este ecomercado realiza-se ao primeiro sábado de cada mês. É uma iniciativa que fomenta escolhas de consumo mais conscientes e responsáveis. Por um lado, apresenta a venda de produtos diretamente do produtor e assim constitui uma oportunidade para escoar a produção e, por outro lado, assume uma oportunidade de adquirir produtos de qualidade, valorizar a produção local e ainda estabelecer uma relação mais próxima com os consumidores. Não esquecer que esta tarde, a partir das 16 horas, a Rádio Condestável vai estar em direto a partir do Salão de Sessões da Assembleia Municipal da Sertã, no edifício dos Passos do Conselho, para mais uma sessão da Assembleia Municipal. Será, então, a partir das 16 horas, vamos estar em direto. Fica por aqui este bloco informativo, marcamos novo encontro para as 15 horas. Até já.
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2: Previsão do tempo para esta quarta-feira é de céu geralmente muito nublado, diminuindo gradualmente a nubosidade a partir do início da tarde. Também períodos de chuva vão passar a regime de aguaceiros fracos e pouco frequentes, vento fraco a moderado e descida de temperatura. Máximas de 20 graus em Pampilhosa da Serra, 22 em Figueirão dos Vinhos, 23 em Oleiros, Vila de Rei e Pedrógão Grande, 24 em Ferreira do Zezer, 25 na Sertã, Proença Nova e Mação, 26 em Vila Velha de Ródão. Quanto às capitais do distrito, Porto Alegre com 21 de máxima, Castelo Branco 22, 23 em Coimbra e Leiria, 26 em Santarém e Sernache Bom Jardim conta nesta altura com 20 graus. Tenham um bom almoço.
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1: Muito boa tarde, são 14 horas.
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1: Estamos de volta com mais um Hoje à Tarde, hoje com 2 horas apenas, porque a terceira vai ser dedicada a um especial informação. Vamos transmitir em direto do edifício dos Passos do Conselho da Sertã mais uma sessão da Assembleia Municipal da Sertã. É a partir das 16h para ouvir aqui todos os assuntos que interessam, estão aqui na Condestável. Na música, hoje começamos com os Alentons. Seja bem-vindo.

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0: E resultou numa belíssima reunião. Vitorino e Cuca Roseta, para eu te encontrar. Escutamos ainda Mónica Sintra, Mário Marte e Nininho Vaz Maia. Estamos com 20 minutos para as 3 da tarde. Hoje vamos conhecer um evento onde só entram pessoas altas. Sim, alguém se lembrou disto. Vamos tentar perceber então que evento é este. Para já daqui a pouco chega com ternura Tony Carreira. Boa viagem, bom trabalho também.
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Esta chama-se precisamente Fado Vizinho, é David Days. E vamos então falar deste evento que vai decorrer no dia 22 de outubro. Acontece então em Lisboa, mais precisamente no Cavo Rooftop, uma festa apenas dedicada a pessoas altas. Tão altas que isto até se realiza, não? Não acredito que vou dizer isto, mas pronto, tão altas que até se realiza precisamente no rooftop, portanto no cimo de um prédio. O encontro foi idealizado por Eloy Rodrigues. Ele é o criador do Tall People Club. É um jovem de 23 anos que mora em Barcelona e mede 1,93 m. Há um programa de rádio

0: La Ventana revelou que a ideia surgiu no início do ano. Ele trabalha como DJ e organizador de eventos. Queria então reunir pessoas altas de forma a que estas pudessem partilhar as próprias experiências e rirem-se de situações comuns no seu dia-a-dia. Para participar no evento, que já esgotou em Barcelona, há um requisito mínimo de altura. As mulheres devem ter pelo menos 1,72m e os homens 1,82m. Se és mais alto que uma girafa e vives em Lisboa, isto é para ti. Lê-se então no site no qual os bilhetes podem ser adquiridos. Pronto, tem alguma piada, claro. O Tall People Club existe exatamente para isso. É um sítio no qual te enquadras, onde as private jokes percebem-se e onde ninguém te relembra que és alto. Pronto, que também conta bastante. A organização garante que as pessoas serão medidas, pelo que não valerá a pena fazer batota. Portanto, baixotes não entram. Ou pronto, é isso. Se não, criem um evento só para pessoas mais baixas, porque não para pessoas com 1,66m, como eu. E é isso, vamos ter notícias.
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0: Muito boa tarde, são 15 horas.
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0: Atualizamos a informação local. É uma edição do jornalista Luís Biscaia.

0: À semelhança de anos anteriores, o município da Sertã volta a apoiar as associações de caçadores do concelho, Dulce Cardoso.
1: O município da Sertã vai atribuir um apoio de até 2.250 euros às associações de caçadores do concelho da Sertã para o ano de 2026. A medida foi aprovada por unanimidade esta quarta-feira, dia 30 de setembro, na reunião do Executivo Municipal da Sertã. Assim, à semelhança de anos anteriores, o objetivo é ajudar estas coletividades a manterem o equilíbrio cinegético, enquadrou o Presidente da Câmara Municipal da Sertã, Carlos Miranda.
2: Realização de ações de gestão cinegética e de ordenamento e valorização do território da zona de caça municipal, que se anexa à presente proposta e dela faz parte integrante.
1: Caso o montante executado e validado seja inferior ao valor máximo aprovado, o apoio será reduzido para o valor apurado. Serão apoiadas as associações de caçadores da Zona do Pinhal, de Santa Rita, do Marmoleiro, da Freguesia do Troviscal, de Pedrógão Pequeno, também a Associação de Caça e Pesca da Sertã e o Grupo Desportivo de São Domingos na secção de caça.
0: Esta medida foi aprovada por unanimidade durante a reunião do Executivo durante esta manhã. A Junta de Freguesia de Ferreira do Zezer celebrou recentemente um protocolo de colaboração com a Universidade Aberta com o objetivo de aproximar o ensino superior e novas oportunidades de formação da população daquela freguesia. A Universidade Aberta é uma universidade pública e a única instituição de ensino superior público à distância no nosso país, fundada em 1988, disponibiliza formação através de ensino à distância e online, permitindo aos estudantes uma maior flexibilidade e a possibilidade de conciliar os estudos com a vida profissional e a vida familiar. A sua oferta inclui licenciaturas, mestrados e doutoramentos, mas também pós-graduações e diferentes modalidades de aprendizagem ao longo da vida, incluindo cursos de curta e média duração destinados à aquisição, atualização ou aprofundamento de conhecimentos e competências. No âmbito desta parceria, a Junta de Freguesia pretende contribuir para que mais pessoas conheçam as oportunidades existentes para iniciar ou retomar estudos, obter uma formação superior ou simplesmente adquirir novas competências, independentemente da idade ou da situação profissional. Em breve, será realizada em Ferreira do Zezer uma sessão de informação e esclarecimento aberta à população, onde serão apresentados os cursos superiores disponíveis, as diferentes formas de acesso à Universidade Aberta, incluindo a possibilidade para maiores de 23 anos e ainda a oferta de formações de curta duração e de aprendizagem ao longo da vida. Este fim de semana, de

0: 3 a 5 de outubro, a zona de lazer do Trísio vai ser ponto de encontro de atletas de wakeboard e wakesurf para disputar diversas categorias dos títulos nacionais deste ano. Realizado de acordo com o regulamento da Federação Internacional de Wakeski e Wakeboard, o programa de 3 dias inclui eliminatórias, repescagens, semifinais e finais. No primeiro dia, no sábado, a competição começa às 10 da manhã com wakeskate, seguindo-se wakeboard durante a tarde. Ainda durante a tarde terão lugar eliminatórias de wakesurf. O dia termina com um sunset party a partir das 18 horas. No domingo, durante a tarde, realizam-se as semifinais de wakeboard e de wakesurf. No último dia de competição, dia 5 de outubro, é dedicado às finais de wakeskate, wakeboard e wakesurf. A partir das 15 horas, terá lugar a entrega dos prémios. Estas provas, a contar para o Campeonato Nacional de Wakeboard e Wakesurf, contam com o apoio da Federação Portuguesa de Motonáutica, do município e ainda da União de Freguesias de Cernasto Bom Jardim, Espral e Palhais.
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2: E o mês de outubro vai chegar com céu pouco nublado ou limpo, aumentando temporariamente a nubosidade na parte mais interior durante a tarde, vento fraco a moderado, por vezes forte nas terras altas do litoral centro até ao início da manhã, pequena descida da temperatura mínima, pequena subida da temperatura máxima, em especial no interior norte e centro. Cernasto Bom Jardim, agora com 22 graus.
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Rosa são os bandidos do Kant. E sabemos bem que a procriação medicamente assistida representa uma esperança na vida de muitas famílias, muitas mulheres e muitos casais. E sabe-se agora que em duas décadas mais de 43 mil crianças nasceram em Portugal graças a tratamentos de fertilidade. Os dados são do Conselho Nacional de Procriação Medicamente Assistida, que alertou esta terça-feira para as dificuldades de acesso a estas técnicas no Serviço Nacional de Saúde, no dia em que se assinaram no Parlamento os 20 anos da lei que as regula. Segundo o Conselho, em 2024, que são os últimos dados disponíveis, 4,9% de todos os bebés nascidos no país foram fruto deste tipo de tratamentos, que não têm parado de aumentar. Globalmente, o número de intervenções realizadas disparou 300% entre 2009 e 2024. No caso dos hospitais públicos, o crescimento foi de 186%. Só em 2023 foram realizados cerca de 16 mil tratamentos com recurso às técnicas de procriação medicamente assistida, mais complexas, e quase 2.500 inseminações artificiais, o que mostra o papel cada vez mais relevante que têm na concretização dos projetos de parto

mentalidade. Apesar da evolução registada, o Conselho Nacional alerta para os fortes constrangimentos da resposta pública com os centros de procriação medicamente assistida do Serviço Nacional de Saúde a terem listas de espera prolongadas pelo facto de o crescimento da procura não ter sido devidamente acompanhado por um reforço equivalente da capacidade instalada, para que mais pessoas possam sonhar e também colher esses frutos. Voltamos à música com Kalema e Léo Santana.

Ai, o verão que se foi embora e está toda a gente chateada. Que aborrecimento. Ai, queremos ir para a praia. Pode ir na mesma, hein? Ai, estou a ser horrível. Ora, Vintage Culture, também o Escalema e o Léo Santana, bandidos do Cante. E agora temos a relembrar que a partir das 4 da tarde vamos transmitir mais uma sessão da Assembleia Municipal da Sertã, a partir do edifício dos Passos do Conselho da Sertã. Pode assistir presencialmente, mas estamos cá novamente para fazer serviço público e levá-la até si com toda, toda a informação e este especial informativo ao longo então desta tarde de quarta-feira. Estamos prontos daqui a pouco para conhecer uma campanha na Suécia que incentiva os idosos a lidarem de uma determinada forma com aquelas chamadas incómodas de tentativas de burlas que muitos de nós recebemos. Então eles decidiram lançar uma campanha com algumas figuras nacionais que toda a gente conhece, com um sentido de humor, para terem assim uma palavra a dar quando recebem essas chamadas. Agora, Anselmo Ralph acompanha aqui os anjos. Boa viagem!

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Eles são Nelson Freitas e Nuno Ribeiro. Escutamos também Amando Costa com António Zambujo, Vítor Clay e Matias Damasio. E agora uma campanha sueca que provavelmente nós deveríamos também adotar por cá. Gabinete marketing aí a trabalhar. Ora, os últimos tempos têm sido marcados por um aumento substancial de burlas através de chamadas, com os responsáveis a terem pessoas mais velhas, com idades acima dos 60 anos, como os principais alvos. Assim, as autoridades da Suécia têm agora recomendações para ajudar as pessoas comuns a lidarem com este tipo de chamadas, aconselhando os cidadãos suecos a serem rudes. Sim, sim, a serem rudes com os burlões e até a recorrerem a palavrões. Conta o site TechRadar que as autoridades suecas lançaram uma campanha dirigida aos cidadãos mais velhos e entre os conselhos é referido que devem ter confiança para mandarem os burlões lixarem-se das formas mais criativas e rudes que consigam encontrar. As queixas de pessoas que dizem receber chamadas de spam continuam a aumentar, mas infelizmente para os utilizadores do iPhone da Apple em Portugal, uma das melhores opções do telemóvel não está disponível no nosso país. De acordo com os números partilhados pelas autoridades suecas, todos os anos são roubadas cerca de 5,7 mil milhões de coroas suecas, é o equivalente a 503 milhões de euros, em burlas, com muitas delas a acontecerem agora via telefone. E nós, quando atendemos estas chamadas, também temos muita vontade de dizer uns palavrões, não é? Aqui no caso, esta campanha sueca incentiva precisamente os mais idosos a dizerem palavrões ao telefone, que é como quem diz, vai, sei lá, para algum lado específico. Ou particular, para algum lado particular. Já sabe que a partir das 4 da tarde vamos estar em direto da Sertã, mais concretamente da Câmara Municipal da Sertã, no edifício onde vai decorrer mais uma sessão da Assembleia Municipal e que traremos como é habitual aqui à antena. É só para ouvir já depois das 4 da tarde. Está marcada para as 4, portanto nessa altura vamos fazer o contacto com o Luís Biscay, que vai estar por lá a fazer então aqui, a cobrir esta Assembleia Municipal.

0: Municipal. Continuo desse lado. Boa tarde, boa viagem.
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Eles são Diogo Carapinha e também Mara, só sei pensar em ti. Estamos no fecho de hora, obrigada por estar connosco. Depois das 16h vamos ter mais uma sessão da Assembleia Municipal da Sertã, cujo conteúdo é para conhecer aqui em primeira mão e em direto.

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1: Muito boa tarde, são 16 horas. 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
10: Telefónica desta Assembleia. Muito boa tarde a todos.
1: E estamos prontos para ir em direto até ao edifício da Câmara Municipal da Sertã para mais uma sessão da Assembleia Municipal. Muito boa tarde, Luís.
10: facto de...
11: Olá então para todos, muito boa tarde. Estamos então em direto a partir da sala da Assembleia Municipal, onde vai decorrer esta sessão ordinária, e a partir daqui agora vamos então levar até todo o auditório aquilo que demais aqui se vai passar. Vamos transmitir, como é hábito e como temos vindo a fazer ao longo dos anos a esta parte, levar até todo o auditório aquilo que se vai passar aqui ao longo desta tarde. Há aqui então uma proposta de alteração, vamos então perceber.
10: O regimento, perdão, do...
12: Da ordem de trabalhos.
10: Da ordem de trabalhos, perdão, aqui um lapso de memória, da ordem de trabalhos da nossa reunião, com uma proposta de introdução de dois pontos, voto de louvor apresentado pela bancada do Partido Socialista, pela senhora deputada
12: Maria João Ribeiro,
10: muito obrigado. E também uma recomendação apresentada pela bancada do Partido Social Democrata, intitulada Devolução Total da Participação Variável de IRS aos sertagineses. Portanto, eu punha à votação individualmente estas duas alterações. A primeira, relativamente ao voto de louvor. Quem vota contra, por favor. Quem se abstém? E, portanto, aprovada por unanimidade a inclusão, e passará a ser o ponto 1.3 da Ordem de Trabalhos. Relativamente à recomendação da bancada do Partido Social Democrata, quem vota contra, por favor. Quem se abstém, aprovada também por unanimidade, muito obrigado. Portanto, passará a ser o ponto 1.4 da Ordem de Trabalhos, ficando à apreciação de assuntos do interesse do município, com, portanto, a numeração do 1.5. Muito obrigado por esta, por a aprovação destas propostas de alteração, e vamos agora então entrar no período de antes da ordem do dia e começar por discutir o ponto 1.1, informação sobre o expediente da Assembleia Municipal. Começar por informar os senhores membros da Assembleia Municipal que foram divulgados através de e-mails, como é habitual, fazendo forward dos respectivos e-mails, algumas ações de formação e alguns cursos que eventualmente poderão ser do interesse dos elementos da Assembleia Municipal e, em alguns casos particulares, também de técnicos do município, quando também esses... quando essa possibilidade é aberta também aos técnicos do município. Depois também informar que chegou aqui à Assembleia Municipal a divulgação, aliás foi feita primeiro, mas por parte da Associação de Trabalhadores da Administração Local, de um evento que basicamente é intitulado Jogo de Paddle, e que decorreu no dia 19 de novembro, e que tinha um programa, basicamente seria mais um convívio entre trabalhadores da administração local, e que foi também, seguiu via e-mail. Também destacar o facto de termos recebido mais um número da revista Territórios, que está, como é habitual, fica disponível no secretariado da Assembleia Municipal, uma vez que é em formato de papel e, portanto, não é possível reencaminhar. E, finalmente, informar que chegou também à Assembleia Municipal um parecer da Quercus sobre o programa setorial das zonas de aceleração da implantação de energias renováveis, o P0. Dizer que este parecer será enviado aos técnicos do município para que possamos fazer uma análise, uma vez que ele apresenta um conjunto de pontos que são, digamos que, objeto deste parecer, com propostas formuladas pela Quercus e que têm que ser analisadas, ou pelo menos eu acho que requerem uma análise do ponto de vista técnico, e também este parecer será enviado aos senhores deputados municipais para que depois possamos proceder à sua discussão, se assim o pretenderem, numa das próximas reuniões. Destacar apenas que no meio deste processo houve, portanto, uma alteração daquilo que eram os valores de cobertura das áreas que tinham sido inicialmente propostas pelo Governo, e no caso do Conselho da Sertã houve uma redução de 36% para 1%, o que na realidade foi uma conquista. Penso que a média nacional foi de 7% para 1%, mas no caso do Conselho da Sertã foi uma redução de 36% para 1%. E, portanto, isso, digamos que seria uma ocupação muito complicada do nosso território se, na realidade, 36% ficassem reservados para este tipo de zonas de implantação de energias renováveis. E, portanto, destacar aqui este aspecto, que é extremamente positivo para o Conselho da Sertã, e também enaltecer as tomadas de posição, tanto da Câmara Municipal como da Assembleia Municipal, relativamente quando este assunto se teve em discussão pública, e dizer-vos que então este parecer será analisado numa das próximas reuniões. E, portanto, encerramos assim a informação sobre o expediente da Assembleia Municipal. Concluindo o ponto 1.1, passamos a 1.2, aprovação das atas número 4 de 2026, da sessão ordinária de 29 de junho de 2026, e também a ata número 5 da sessão extraordinária de 14 de agosto de 2026. Portanto, vamos colocar primeiro a discussão e aprovação à ata de 4 de 2026, fazer um pequeno introito referindo que, por motivos de saúde e de uma virose extrema que me levou 3 semanas à cama, não consegui estar presente nesta Assembleia, e agradecer, portanto, também o trabalho das colegas da mesa que procederam à minha substituição. E, portanto, coloco em cima da mesa a análise da ata número 4 de 2026 e começo por perguntar se alguém tem alguma proposta de alteração à redação da ata que foi divulgada na documentação da Assembleia Municipal. Não há nenhuma proposta de alteração, portanto, penso que estão reunidas as condições para que possamos pôr à votação, e pergunto quem vota contra a aprovação da ata número 4 de 2026. Relembro que é a sessão ordinária de 29 de junho de 2025. Desculpa, em 2026. Quem se abstém? Com uma abstenção, presumo que por ausência à reunião, foi aprovada por unanimidade dos presentes à reunião. Muito obrigado. Avançamos agora para a ata número 5 da sessão extraordinária do dia 14 de agosto de 2026. Faço também a pergunta, portanto, se alguém pretende fazer alguma proposta de alteração à redação da ata que foi divulgada. Não havendo nenhuma manifestação de intenção, temos reunidas as condições para pôr à votação. Pergunto quem vota contra a aprovação da ata. Quem se abstém? E aqui temos várias abstenções. 1, 2, 3, 4, 5, 6, 7, 8. Eu contei 8. É 8? É, são 8. 8 abstenções, todas elas por ausência a essa reunião. E, portanto, a ata foi aprovada por unanimidade dos presentes à reunião. Muito obrigado. Encerramos assim o ponto 1.2. Passamos de imediato ao 1.3, e, portanto, que é o voto de louvor. E eu passava a palavra à senhora deputada da bancada do Partido Socialista, a Maria João, para poder, portanto, fazer a apresentação do voto louvor.
13: Boa tarde a todos.
14: Está?
13: Não?
15: Acho que não está assunto.
13: Agora sim. Boa tarde. Sim. Então cumprimento o Sr. Presidente da Assembleia, as secretárias, o Sr. Presidente da Câmara, senhores vereadores, todos os deputados aqui presentes, comunicação social e ouvintes. Voto louvor. Ao longo de 8 anos, como comissária da Comissão de Proteção de Crianças e Jovens da Sertã, 6 dos quais como sua presidente, a professora Hilda Bicacro pautou a sua atuação pela dedicação, responsabilidade e espírito de missão, colocando sempre no centro da sua intervenção o superior interesse das crianças e jovens. O seu percurso na CPCJ fica marcado pela forma humana e sensível com que acompanhou situações particularmente exigentes, contribuindo para uma resposta mais próxima e eficaz às crianças, jovens e famílias do Conselho. Hoje torna-se imperativo prestar homenagem à professora Hilda Bicacro pelo relevante trabalho desenvolvido em prol da promoção dos direitos e da proteção das crianças e jovens do Conselho. Por ocasião da sua aposentação, a Assembleia Municipal da Sertã, reunida em sessão ordinária 30 de agosto de 2026, aprova este voto de louvor e expressa publicamente o seu reconhecimento e profundo agradecimento pelo trabalho desenvolvido e pelo contributo prestado à comunidade. Sertã, 30 de setembro de 2026. E, portanto, é este o voto de louvor que colocamos para a votação toda a Assembleia Municipal. Obrigada.
16: Muito obrigado, Sra. Deputada Maria João Ribeiro, pela apresentação do voto de louvor, que passo a colocar à votação. Pergunto quem vota contra a aprovação do voto de louvor. Quem se abstém? Aprovada por unanimidade. Muito obrigado, Srs. Deputados, muito obrigado também à Sra. Deputada pela apresentação deste voto. Muito merecido para a professora Hilda Bicacro pelo trabalho que desempenhou na CPCJ da Sertã ao longo dos últimos anos. Fechamos assim o ponto 1.3, passamos ao ponto 1.4, recomendação da bancada do Partido Social Democrata. Passo a palavra, penso que ao Sr. Deputado Diogo Matias, para fazer a apresentação da respectiva recomendação.
11: Vamos então escutar a intervenção do deputado Diogo Matias com esta recomendação que vai ser então apresentada nesta Assembleia Municipal que estamos a levar a partir da sala das sessões da Assembleia Municipal.
17: Muito
11: vamos então escutar.
17: E a todos, e começo desde já por cumprimentar o Sr. Presidente da Assembleia Municipal e nele a respectiva mesa, cumprimentar o Sr. Presidente da Câmara e nele o respectivo Executivo, os Srs. Deputados, os Srs. Técnicos do Município, Comunicação Social aqui presente e todos aqueles que nos ouvem lá em casa. A autonomia financeira das autarquias locais é um dos pilares mais nobres da nossa democracia. O artigo 238, número 4 da nossa Constituição, confere aos municípios poderes tributários, mas deixa um detalhe fundamental. Esta competência é descrita como uma faculdade, uma possibilidade e nunca um imperativo cego. Cabe-nos a nós, eleitos locais, decidir como e quando usar este poder em benefício direto da nossa comunidade. A Lei que rege as Finanças Locais, 73/2013, estipula que os municípios têm direito a uma participação variável de até 5% no IRS dos contribuintes com domicílio fiscal no Conselho. Se o município cobrar a taxa máxima de 5%, retém a totalidade dessa receita, mas se abdicar de uma parte, essa diferença é devolvida diretamente ao bolso dos cidadãos como dedução à coleta. Na Sertã, nos últimos anos, temos feito um caminho de contenção. A taxa atual situa-se nos 2,5%. No orçamento de 2026, estes 2,5% representam um valor de 246 mil euros. À primeira vista, para um orçamento que atinge 38 milhões de euros após a incorporação do saldo de gerência, 246 mil euros pode parecer uma quantia vital para a estrutura municipal, mas os números também nos contam uma história muito diferente. Se analisarmos friamente o histórico dos orçamentos da Sertã desde 2022, olhando para a realidade inicial de cada ano antes da incorporação do saldo de gerência, A verdade é que esta participação do IRS representa uma ligeira, mas existente, alteração na receita da autarquia. Vejamos o peso real desta taxa face ao orçamento inicial de cada ano. Em 2022 representou 1,5%, um orçamento de 21,8 milhões de euros. Em 2023 representou 1,44%, num orçamento de 23 milhões. Em 2024 representou 1,18%, num orçamento de 28,8 milhões. Em 2025 representou apenas 0,65%, num orçamento de 38 milhões. E neste ano de 2026, 0,79%, num orçamento inicial de 31 milhões. Em termos práticos, senhores deputados, abdicar desta receita não põe em causa a solidez financeira da Câmara Municipal. Não compromete investimentos, não paralisa obras, não impede o normal funcionamento do Conselho. Para o município, abdicar deste valor significa abrir mão, se recuarmos a 2025 e 2026, a menos de 1% do seu orçamento. Mas para quem vive na Sertã, significa muito mais. Ninguém nesta sala esquece, nem deve esquecer, o início deste ano de 2026. A tempestade que devastou grande parte do território nacional atingiu o nosso concelho com uma dureza desoladora. As marcas físicas e psicológicas desta intempérie ainda estão presentes na nossa paisagem e na vida de muitas famílias que viram os seus bens afetados. Vivemos tão bem um ano atípico e profundamente desafiante. O escalar dos preços e da inflação, alimentado por severos conflitos internacionais no leste da Europa e no Médio Oriente, pressionam diariamente o custo de vida dos nossos cidadãos. E embora existam, a nível nacional, importantes mecanismos públicos orientados para mitigar este impacto e conter a subida galopante das despesas das famílias, a verdade é que a realidade local exige um esforço complementar e de proximidade. As famílias sofrem com a estagnação dos salários e com a escassez de oportunidades. O dinheiro custa cada vez mais a ganhar e desaparece cada vez mais depressa. É nos momentos de crise que a política local tem de demonstrar a sua faceta mais humana, solidária e atenta. A bancada municipal do PSD não traz aqui hoje uma proposta populista. Não pretendemos usar o argumento falacioso de que fixar o IRS, a participação variável do IRS em 0%, irá mudar, por passe de mágica, a vida dos sertaginenses. Sabemos bem que não vai, mas temos a profunda convicção de que os vai ajudar. Para um agregado familiar, a devolução total desta taxa traduz-se em mais alguns euros disponíveis no final do mês. Senhor Presidente, senhores vereadores, apelamos à vossa sensibilidade, ao vosso bom senso e ao vosso sentido de responsabilidade partilhada. Se o apoio às famílias está ao nosso alcance e se o impacto nas contas do município é residual, não temos o direito de hesitar. Dessa forma, nos termos do Regimento da Assembleia Municipal, nos seus artigos 34, número 1, alínea D, 43, número 1, alínea E, e artigo 75, número 1, alínea B, a bancada municipal do Partido Social Democrata da Sertã apresenta a seguinte recomendação: que a Câmara Municipal, no uso das suas competências tributárias e em respeito pelo esforço financeiro dos seus municípios, fixe em 0% a participação variável do município no IRS para sujeitos passivos com domicílio fiscal no Conselho, deliberando a devolução total da respectiva receita aos contribuintes relativamente aos rendimentos do ano de 2026.
11: Está então assim apresentada esta proposta da bancada do PSD.
10: Pela intervenção e pela apresentação desta recomendação, tenho um pedido de intervenção da bancada do Partido Socialista. Sr. Deputado Jorge Farinha, faz favor.
11: Jorge Farinha, da bancada do PS, vai também apresentar a sua opinião e a sua versão sobre esta recomendação que aqui foi agora apresentada pela bancada do PSD.
14: Senhor Presidente da Câmara Municipal, senhores vereadores, caros colegas, amigos e companheiros, membros da Assembleia Municipal, comunicação social, rádio contestável, comarca da Sertã, público, os meus cumprimentos. Com o prejuízo de não termos tido acesso atempado a esta proposta de recomendação, ainda assim, direi o seguinte em nome da bancada do Partido Socialista e com a qual partilhei, mas direi de imediato. Relativamente à tempestade Christine e à inflação são fenómenos que são supramunicipais, são nacionais ou regionais, no caso da tempestade Christine, e o que eu gostava de ver era recomendações ao Governo Nacional para apressar a regulamentação.

0: Vamos começar a dar oportunidade aos municípios para iniciarem procedimentos de contratação e não estarem a sacrificar outros investimentos que tinham planeado para poder iniciar procedimentos. Isso é que eu gostava de ver. Dos 5% do IRS, o município devolve, como disse bem, um meio destes 5%, devolve 2,5%, ou seja, o executivo do PS, no mandato anterior, em 4 anos, fez um esforço de devolver 2 pontos percentuais, acrescentou ao meio ponto percentual que vinha do executivo anterior. Portanto, o executivo anterior, isto é, do PSD, em 12 anos, devolveu meio ponto percentual. O executivo do PS, em 4 anos, devolveu 4 vezes mais, devolveu 2 pontos percentuais. Eu acho que, sobre essa discussão, já se discutiu tudo no mandato passado, no tempo passado. E, entretanto, houve eleições. E que eu saiba, não vi no programa eleitoral do PS nenhuma promessa eleitoral ou nenhuma medida que anunciasse o reforço desta devolução. Eu acho que, em respeito pela... Pronto, tiro a palavra respeito, mas... é o executivo municipal que cabe avaliar a cada momento e em função de nem ter sequer nenhum compromisso eleitoral, cabe ao executivo em cada momento avaliar a situação concreta em cada ano e apresentar em sede própria uma proposta. Portanto, eu com esta recomendação que acho extemporânea e relativamente ao seu preâmbulo, falando na tempestade Christine e na inflação, que são coisas para combater a nível nacional, eu diria em nome do PS uma recomendação de votar contra esta recomendação. Muito obrigado.
1: Está então assim, o ponto de vista do Partido Socialista.
2: Sim, sim, Sr. Presidente, com certeza.
1: E então?
2: Faz favor, eu não sei se vi um sinal, não era pedir a palavra. Não, mas faz favor, irá falar primeiro e depois o Sr. Presidente. Não? Muito bem, Sr. Presidente, pode...
1: Então,
2: sim. Não tenho, mas agora, no período então, antes da ordem de dia, o Sr. Presidente pode intervir.
1: Então,
2: o regimento não impede.
1: Presidente da Câmara Municipal da Sertã vai também falar sobre esta recomendação que aqui foi apresentada pela bancada do Partido Social Democrata.
3: Todas e a todos, cumprimentar o Sr. Presidente da Assembleia Municipal, as senhoras secretárias, cumprimentar as senhoras e os senhores vereadores, as senhoras e os senhores deputados. Cumprimentar a nossa técnica, a nossa secretária, comunicação social, rádio condestável e comarca da Sertã, todos aqueles que nos estão a ouvir através da rádio condestável e cumprimentar também o público presente na sala. Sobre esta matéria já tivemos a ocasião de falar muitas vezes no mandato anterior e eu quero recordar aqui algumas coisas que disse sobre esta matéria no mandato anterior. Efetivamente, a certa altura, e eu reconheci isso aqui claramente, a certa altura, há alguns anos atrás, eu defendi a devolução dos 5% do IRS e tinha isso considerado no programa eleitoral em 2021. E tive a ocasião de dizer no mandato anterior que, entretanto, tinha mudado de posição relativamente a essa matéria, entendendo que a redução para 2,5%, ou seja, a devolução de 2,5% do IRS, era uma situação de equilíbrio, uma situação de compromisso entre duas realidades e entre duas necessidades. Primeiro, a necessidade de nós termos um território atrativo, e essa atratividade do território pode fazer-se através, entre outras coisas, mas através, por exemplo, da devolução de IRS, e também a necessidade de nós termos receitas próprias do município. Ora, olhando para a realidade dos municípios portugueses, nomeadamente da região e nomeadamente de municípios que têm uma dimensão semelhante à da Sertã, eu considerei que 2,5% era uma situação de equilíbrio em que nós já estávamos a devolver IRS às famílias e, ao mesmo tempo, já tínhamos aqui uma redução significativa que poderia fazer o território mais atrativo desse ponto de vista e também, simultaneamente, garantir ainda assim alguma receita.

0: ao município. E de tal forma foi assim que, para mim, eu considerei, no mandato anterior, nas discussões de orçamento que nós tivemos, considerei, da minha parte e de acordo com a minha vontade, este assunto encerrado, dizendo que, para mim, estava muito bem com 2,5%. E tive a ocasião de dizer e de reconhecer que, efetivamente, tinha feito uma indicação em contrário, tinha colocado uma coisa no meu programa eleitoral que não era exatamente assim e tive a ocasião de explicar porquê. Não estive aqui com meias medidas a dizer que não tinha dito aquilo que disse, efetivamente assumi claramente aquilo que tinha dito. Desta feita, neste momento, não há qualquer referência a essa matéria no programa eleitoral, que foi validado, que foi sufragado, que foi validado pelos munícipes e, portanto, da minha parte, se anteriormente já entendi que havia razões para não ir além da devolução dos 2,5%, neste momento, mais razão ainda para manter as coisas como estão. Eu quero só dizer o seguinte, nós, muitas vezes nos pequenos municípios, nós queixamos-nos de que não temos receitas próprias, e é verdade. E eu já ouvi da parte de governantes dizerem-nos isto, atirarem-nos isto à cara, a mim e a outros colegas meus de municípios semelhantes. É que vocês não têm receitas próprias porque não querem, porque vocês dão tudo às pessoas e porque vocês não cobram impostos. A verdade é que nós sabemos que não podemos cobrar muitos impostos porque nós queremos um território que seja competitivo. E, portanto, se nós vamos cobrar aqui uma derrama enorme, se vamos aumentar aqui as taxas de IMI, etc., pois as pessoas pensam duas vezes antes de se fixarem ou de investirem na Sertã. Agora, nós temos que gerir isto com bom senso. Quer dizer, nós não podemos também dar tudo. Nós já temos uma derrama muito baixa. Nós já temos o IMI o mais baixo que é possível, de acordo com a lei. E depois, ainda por cima, damos descontos de IMI de acordo com o número de descendentes. E nós já estamos a devolver 2,5% de IRS. E o IRS tem esta particularidade, é que a devolução de IRS não vai atingir toda a população de uma forma igual. Vai atingir a população que paga IRS, ou seja, vai atingir a população que tem mais rendimentos. E ainda vou dizer mais uma coisa, quer dizer, falou-se aqui em 246 mil euros, pode ser pouco, mas, por exemplo, é exatamente o valor que nós vamos gastar. Isto é só para dar um exemplo. Não quer dizer que seja, este valor, mas é o valor correspondente àquele que nós vamos gastar, por exemplo, com a fixação de médicos no Conselho. São precisamente 200 e tal, provavelmente à volta dos 240 mil euros. Portanto, isto para dizer que nós... Eu também gostaria muito de devolver os 5% do IRS, mas nós temos que gerir isto com algum equilíbrio. E portanto, estes 240 e tal mil euros de IRS, em certas circunstâncias, e mais nesta agora, são bastante importantes para o Conselho e permitem desenvolver outro tipo de programas, como por exemplo este dos médicos, que acaba por abranger toda a população e ser útil a toda a população. Muito obrigado.
1: Está assim dado um esclarecimento por parte do Presidente da Câmara Municipal de Sertã sobre esta matéria. Não há para já então ninguém mais que queira intervir.
2: Não sei se pretendem que seja votado. É uma recomendação? Sim.
1: Então.
2: Pronto. Então, eu percebo que seja uma recomendação, mas eventualmente aqui, a bancada poderia querer que ela fosse votada. Se não faz questão que assim seja, então não iremos.
1: Então, uma vez que é uma recomendação, não é necessário
2: muito
1: ser
2: obrigado,
1: votada.
2: Muito obrigado,
1: foi só apresentada e debatida.
2: Intervenções. Damos assim por concluído o ponto 1.4. E avançamos para o ponto 1.5, a precisão de assuntos do interesse do município. E, portanto, tenho já aqui a indicação dos senhores deputados que irão intervir neste ponto. Senhor deputado, senhor responsável pela bancada do Partido Chega, confirma que não há intervenções? Okay. Muito obrigado. Só para confirmar, para não haver nenhum lapso da minha parte. E, portanto, vamos então perguntar ao Sr. Presidente se pretende dar alguma informação adicional. Não pretende? Então vamos começar com as intervenções e, portanto, eu dou a palavra ao Sr. Deputado Joaquim Alves, da bancada do Partido Social Democrata.
1: Então, Joaquim Alves, da bancada do PSD, Joaquim Alves, presidente também da Junta de Freguesia da Sertã, vai usar da palavra e vai então, nesta altura, apresentar então aquilo que o traz aqui.
3: Senhora Municipal, senhoras secretárias, senhoras vereadoras, senhores vereadores, caras deputadas, deputados municipais, Dona Fátima, técnica do município, comunicação social, comarca da Sertã e Rádio Contestável, público presente e todos os senhores que nos acompanham através da Rádio Contestável. Quero hoje trazer a esta Assembleia algumas questões que me têm sido colocadas de forma recorrente pelos cidadãos da freguesia da Sertã. Enquanto presente junta, somos muitas vezes o primeiro contacto das populações. As pessoas procuram-nos, expõem-nos os seus problemas e esperam de nós respostas. E é precisamente nesse sentido que hoje aqui trago algumas questões. Começo pelo PDM, Plano Diretor Municipal. Sabemos que a revisão do PDM é um processo complexo e que envolve várias entidades. No entanto, é também um processo que tem uma enorme importância para o desenvolvimento do futuro do nosso concelho. Senhor Presidente, em que ponto está atualmente a revisão do PDM? E, sobretudo, é possível adiantar uma previsão para quando a proposta poderá estar disponível para consulta pública? É importante que as pessoas tenham alguma previsibilidade e saibam quando poderão conhecer e participar nesta fase do processo. Quero depois falar de uma situação que, sinceramente, considero que já ultrapassou todos os limites razoáveis: o cemitério da Sertã. Esta situação mantém-se desde 28 de janeiro. Senhor Presidente, já passou demasiado tempo. E aqui não estamos apenas a falar de uma obra, de um processo administrativo ou de uma intervenção municipal. Estamos a falar de pessoas que já partiram e das suas famílias. Considero que é tempo a mais e que é necessário haver uma resposta concreta. É uma questão de respeito por quem já partiu e, sobretudo, de respeito pelas famílias. Pergunto por isso, Sr. Presidente, em que ponto está o processo? O que é que foi feito desde janeiro? Qual é a previsão para a resolução desta situação? E peço ainda que a Câmara informe, fale diretamente com os familiares e faça um ponto claro da situação. Se a Câmara prevê avançar com as obras a curto prazo, que o diga às famílias e indique os prazos. Se a Câmara não consegue avançar a curto prazo, então também é necessário dizer às famílias o que podem e devem fazer e como podem resolver a situação, não podendo estas continuar indefinitivamente à espera. Posteriormente, a Câmara poderá acertar as responsabilidades e os custos que legalmente lhe competirem. Mas aquilo que não pode acontecer é continuar sem uma resposta. Mas também importa dizer que há situações que, mesmo que algumas famílias pretendessem avançar com a reconstrução da sua campa ou jazigo, não podem, dado que ao lado também está danificado, então tem de ser feito paralelamente. E já que estamos a falar de situações que se prolongam no tempo, quero também abordar os danos provocados pela tempestade nos edifícios de várias associações. Os técnicos da Câmara Municipal fizeram as respectivas vistorias e o levantamento dos danos. As associações colaboraram, receberam os técnicos e ficaram a aguardar uma resposta. Mas até ao momento continuam sem saber concretamente com o que podem contar. Senhor Presidente, compreendemos perfeitamente que os danos provocados pela tempestade foram muito significativos e que exigem processos que podem depender de outras entidades e de mecanismos de financiamento. Mas depois de feita a vistoria e identificados os problemas, é necessário dar uma resposta às associações. Em que ponto estão esses processos? Existe financiamento previsto? Existem candidaturas ou apoios que podem ser utilizados? Qual é o calendário previsto para a recuperação destes edifícios? Estas associações têm um papel muito importante nas nossas localidades e muitas delas dependem das suas instalações para desenvolverem a sua atividade. Não podemos ficar apenas pelo levantamento dos danos, é preciso avançar para a resolução dos problemas. Peço, por isso, que seja dada uma resposta concreta às associações e que estas saibam qual é o próximo passo. Outra questão que quero trazer é o adro da Igreja Matriz da Sertã. Quem passa diariamente por aquele espaço sabe perfeitamente do que estou a falar. O estado em que se encontra é mau e, em alguns pontos, perigoso. É um espaço central da nossa vila, com uma utilização diária muito significativa e que merece outra atenção. Senhor Presidente, já devia ter sido feito mais por aquele espaço. Não podemos esperar que uma situação de degradação se agrave para depois se intervir. Pergunto, por isso, se existe alguma intervenção prevista para o adro da Igreja Matriz e, se sim, qual o prazo previsto para que essa intervenção possa acontecer. Outra situação, a eliminação dos nós da IC8. O da Senhora dos Remédios já está. E agora a questão da eliminação no nó da IC8 na Ramalhosa. É uma questão que já foi levantada e que preocupa as pessoas que utilizam aquela zona, sobretudo pelas questões de segurança rodoviária. Senhor Presidente, em que ponto está este processo? Existe alguma previsão concreta para a resolução da eliminação naquele nó? E aproveito também para pedir esclarecimento relativamente à eliminação deste nó. Temos informação das infraestruturas de Portugal de que essa eliminação é da responsabilidade da Câmara Municipal, conforme e-mail que tenho a minha posse. Assim sendo, importa saber que posso facultar de seguida. Assim sendo, importa saber se a Câmara confirma essa responsabilidade e, confirmando, se assim for, a resolução está à distância de ligar um disjuntor. Quero também abordar a questão do tão falada questão do chão da forca que muito se tem falado ultimamente. Temos duas situações que continuam a preocupar os moradores: o mau cheiro e o estado do pavimento da estrada. Se a responsabilidade pela intervenção é das águas do Val do Tejo, então é necessário que a Câmara continue a pressionar a entidade responsável para que o problema seja resolvido rapidamente. Porque, Senhor Presidente, não podemos continuar indefinidamente a dizer aos moradores que o problema é de outra entidade. As pessoas vivem ali, sentem diariamente os maus cheiros e convivem com uma estrada que necessita de intervenção. Estamos perante uma situação que afeta diretamente a qualidade de vida das populações e que, pela natureza dos problemas associados às águas residuais, merece uma atenção urgente, inclusive do ponto de vista de saúde pública. É preciso resolver o problema e repor o pavimento com a maior brevidade possível. E termino com um espaço que considero particularmente importante para a nossa vila, a Alameda da Carvalha. É um espaço de referência da Sertã, utilizado diariamente por famílias, crianças e por quem nos visita. No entanto, o parque infantil, a iluminação e o próprio espaço envolvente já tiveram melhores dias. Senhor Presidente, peço que se tenha muito mais atenção e cuidado com aquele espaço. A Alameda da Carvalha é, em muitos casos, um dos primeiros espaços que quem chega à Sertã encontra. É por isso também um cartão de visita da nossa vila e do nosso concelho. Precisamos de cuidar melhor daquele espaço, garantir a manutenção do parque infantil, melhorar a iluminação e assegurar que toda a Alameda se apresenta nas melhores condições. Senhor Presidente, todas estas questões têm algo em comum. São problemas concretos que estão a ser sentidos pelas pessoas. Não trago estas questões a esta Assembleia para criar conflitos ou para apontar responsabilidades políticas. Trago-as porque as pessoas procuram a Junta e pedem-nos respostas. E nós, enquanto autarcas, temos a obrigação de procurar essas respostas. Por isso, aquilo que hoje peço ao Sr. Presidente da Câmara Municipal é muito simples: informação, prazos e soluções. Porque muitas vezes aquilo que as pessoas mais precisam não é sequer que o problema fique resolvido no dia seguinte. Precisam de saber o que está a ser feito, quem está a tratar do assunto e quando podem esperar uma solução. É isso que hoje, em nome das populações que represento, venho pedir nesta Assembleia. Agora, para terminar, permitam-me, e termino já de seguida, com uma questão que considero muito importante para o nosso mundo rural: o combate à vespa asiática. Na última Assembleia de Freguesia da Sertã, o Sr. Américo Alves Pereira, membro daquela Assembleia e também apicultor e cidadão profundamente ligado e preocupado com o mundo rural, fez uma intervenção que considerei muito pertinente. relativamente ao combate a esta praga e por esse motivo trago a esta Assembleia. O Sr. Américo Alves Pereira sugeriu e disponibilizou-se para colaborar, e aqui falo para todos os presentes, Junta de Freguesia aqui presentes, disponibilizou-se para colaborar com todas as juntas de freguesia do Conselho, com a Câmara Municipal, no sentido de podermos construir em conjunto um plano mais eficaz de colocação de armadilhas devidamente distribuídas pelas diferentes freguesias. Considero que esta é uma proposta que devemos aproveitar. Por isso, faço aqui um apelo a todas e todos os presentes de Junta de Freguesia aqui presentes nesta Assembleia. Vamos falar, vamos reunir e vamos procurar encontrar uma estratégia conjunta para o Conselho para combater esta praga. Não podemos combater esta praga, cada freguesia por si. Juntos somos mais fortes. Muito obrigado.
1: Joaquim Alves, Presidente da Junta de Freguesia da Sertã, aqui então com uma intervenção. E então aqui a chamar a atenção para vários pontos desta Assembleia, nomeadamente a questão do PDM, também o cemitério de Sertã e os edifícios danificados de algumas das associações. Estes são alguns dos temas que aqui trouxe. Diogo Matias, da bancada também do PSD, vai então também fazer a sua intervenção.
4: Ora uma vez mais, muito boa tarde a todos. Renovo os cumprimentos que fiz anteriormente. Esta Assembleia marca o regresso das nossas Assembleias Municipais ordinárias, depois do habitual período de verão, esperando que este período tenha permitido a todos aqueles que tiver... Diga. Não tem problema.
5: Ao Sr. Deputado e à sua intervenção.
4: Não tem problema.
5: Muito obrigado.
4: Não nos contaram o tempo.
5: Sim, vamos...
6: Parou.
4: Muito bem. Muito bem. Não tem problema. Renovo os meus cumprimentos e as palavras que anteriormente disse. E como dizia, este novo período, porque estamos também a aproximar-nos de uma data simbólica. Está prestes a fazer um ano desde as últimas eleições autárquicas. É precisamente por isso que entendo ser oportuno fazer hoje aquilo que poderíamos chamar de uma espécie o debate do Estado do Conselho. Tal como todos os anos acontece na Assembleia da República, com o debate do Estado da Nação, e o Sr. Presidente da Assembleia Municipal deve muito bem conhecê-lo, permitam-me hoje fazer uma análise àquilo que considero ser o Estado do nosso Conselho. E começo por uma realidade que todos conhecemos. Em ano de eleições e particularmente durante os períodos de campanha eleitoral assistimos normalmente a uma grande dinâmica. Apresentam-se os maiores orçamentos de todos os tempos, apresentam-se projetos para o desenvolvimento do município, iniciam-se obras a uma velocidade de cruzeiro, aliás, tanta velocidade se anuncia que por vezes até é de estranhar que ainda não tenhamos chegado à lua. Prometem-se investimentos nas freguesias, anunciam-se apoios às associações e apresentam-se soluções para os problemas que há muito afetam o nosso concelho. Mas na vida, quase sempre existe um mas. Passam-se as eleições e muitas vezes aquele dinamismo desaparece. A rapidez na resolução dos problemas abranda, a celeridade no avanço das obras diminui e aquilo que parecia ser uma torneira de apoios permanentemente aberta parece subitamente ficar com muito menos água. Minhas senhoras e meus senhores, todos nós conhecemos diferentes conselhos e sabemos que cada um enfrenta os seus próprios desafios. Mas há uma expressão que me ocorre hoje. Há o estado dos conselhos e há o estado a que o nosso conselho chegou. E sobre esse Estado que quer falar. Comecemos pelos boletins municipais, que foram sendo publicados ao longo dos últimos anos. São documentos que têm naturalmente como objetivo dar a conhecer a atividade do município, os projetos do Executivo e as obras previstas para o Conselho. O problema surge quando aquilo que é apresentado como projeto começa a não encontrar correspondência na realidade. Foram boletins onde se promoveu a aposta na habitação, nomeadamente através da utilização de fundos do PRR, e a pergunta que permanece é simples: onde está essa habitação? Foram também boletins onde se anunciava o início de obras estruturantes a todo o gás, sobretudo quando as eleições se aproximavam. Mas se aproximavam. Onde está a abertura do mercado de Cernache? Uma obra que tanto quanto sabemos continua por concretizar. Tivemos também o início a todo o vapor das obras da Rua A. As eleições aproximavam-se. A obra arrancou. Hoje está parada. E a explicação que nos chega é que faltam calceteiros. Senhor Presidente, ao que nós chegamos, uma obra municipal parada porque não há quem faça calçada. Talvez um dia tenhamos de incluir no próximo orçamento uma rúbrica para importar calceteiros. Não sei se de conselhos vizinhos ou até contactando diretamente o camarada vosso Tino de Rãs. Temos depois aquilo que poderíamos chamar as obras inteligência artificial. E reconheço, o design é apelativo, a apresentação é moderna, a comunicação é bem conseguida e mais uma vez tudo isto apareceu numa altura muito conveniente, antes das eleições. Vendemos muito bem a ideia para o exterior e até lhe demos um título bastante pomposo. Projeto revoluciona mobilidade na Vila da Sertã. O problema é que depois da apresentação precisamos de sair do PowerPoint ou da apresentação em si e entrar na realidade. Porque até ao momento os desenvolvimentos parecem ser poucos ou nenhuns. E já que estamos a falar de ilusionismos, permitam-me recordar também as famosas escadas rolantes da Avenida Gonçalo Rodrigues Caldeira até ao Castelo. Pelo que é de conhecimento público, trata-se agora de um projeto em reavaliação. É caso para dizer que na Sertã até os projetos conseguem subir e descer escadas, mesmo quando as escadas ainda não existem. Estes boletins serviram tão bem para apresentar e prometer obras nas nossas freguesias. Mas não basta anunciar, não basta colocar uma obra num boletim, não basta apresentar uma promessa. É fundamental ouvir essas freguesias, conhecer os seus problemas e as suas necessidades e, sobretudo, concretizar as obras que resolvem esses problemas. Outro tema que aqui queria trazer é também uma questão fundamental para o futuro do concelho, a capacidade de atrair e, sobretudo, de reter empresas. Ou sendo mais rigoroso, a falta de uma estratégia clara e a perda de empresas para outros concelhos. Fizeram-se grandes parangonas com notícias do género. Há mais de 20 anos que não eram entregues lotes nesta zona industrial. Muito bem. Mas o meu repto é simples. Vamos ao terreno e vejamos o que efetivamente foi feito. Porque desenvolvimento económico não se mede apenas pelo número de lotes entregues. Mede-se pelas empresas que chegam, pelos postos de trabalho que são criados. Pelas empresas que permanecem, pela capacidade de atrair investimento. Depois, chegamos àquele que é simultaneamente o presente e o futuro do concelho. Os jovens. Uma área que naturalmente me diz particularmente respeito e da qual tenho muito orgulho em fazer parte. Onde estão as políticas especificamente dirigidas aos jovens? Já aqui falei em anteriores sessões da Assembleia Municipal. Mas onde é que, a verdade é esta, onde está afinal a vontade de envolver os jovens nas decisões sobre o futuro do nosso concelho? Já sei qual poderá ser a resposta, o investimento na educação. E aqui quero ser justo, os meus parabéns. A educação é sem dúvida um dos pilares fundamentais de qualquer sociedade. E o Sr. Presidente sabe-o bem. Aliás, deu continuidade a uma estratégia de investimento na educação que já vinha do Executivo anterior. Todos nos recordamos do investimento no Instituto Vaz Serra ou do arranque das obras na escola secundária. São investimentos muito importantes, mas precisamos de mais. Porque uma política de juventude não se resume à educação. É também criar condições para que os jovens possam estudar, trabalhar, empreender, participar na vida pública e, sobretudo, ficar no concelho. Minhas senhoras e meus senhores, podia ficar por aqui, mas seria impossível não falar também daquilo que considero ser uma crescente falta de brio na organização e no planeamento da manutenção dos nossos espaços públicos. Calçadas degradadas, os espaços verdes que outrora eram um verdadeiro cartão de visita para quem chegava à Sertã, já não apresentam em muitos casos o mesmo cuidado. E termino com uma questão que, pela sua importância e atualidade, não poderia deixar de abordar. A resposta do município aos efeitos da tempestade Cristi. Todos sabemos que o estado em que ficou o nosso concelho foi uma situação particularmente difícil e todos compreendemos as medidas que foram tomadas posteriormente para fazer face aos estragos provocados pela tempestade. Compreendemos inclusivamente o cancelamento de algumas festividades importantes para o dinamismo económico do nosso concelho. O que é mais difícil de compreender é que depois dessas decisões os resultados continuem a demorar. Hoje ainda conseguimos observar no fundo da Ribeira, junto à Carvalha, a lona que pertencia à tenda que estava montada na Alameda a aguardar que o inverno chegue e a leve pela Ribeira abaixo. É ainda possível observar que parte do gradeamento junto ao Jardim da Serrada continua danificado. Hoje ainda encontramos edifícios de associações, por exemplo, degradados quando o inverno se aproxima. Senhor Presidente e senhores deputados municipais, este é o estado do nosso concelho que hoje aqui quis trazer. Um concelho onde, na minha perspectiva, falta uma estratégia clara para o futuro. Mas também não pretendo vir aqui fazer a crítica só pela crítica. Pretendo ser construtivo, porque independentemente das diferenças políticas que nos separem, todos temos uma responsabilidade comum, trabalhar pelo futuro do concelho. E é precisamente por isso Espero que este caminho possa ser invertido, que consigamos recuperar o dinamismo, que consigamos concretizar aquilo que prometemos, porque o Conselho de Acertante tem potencial, tem pessoas, tem empresas, tem freguesias com identidade, tem património, tem jovens. E termino também com uma certeza e com um desejo. Aquilo que eu quero e aquilo que acredito que todos nós queremos é que a Princesa da Beira continue a ser sempre, mas sempre, a mais bela de todas as princesas.
1: Então estão aqui apresentadas algumas das queixas e também alguns dos apontamentos.
6: Deputado João Carlos Almeida.
1: Alguns apontamentos trazidos pelo deputado Diogo Matias da bancada do PSD, nomeadamente aquilo que chamou o debate do Estado do Conselho. Agora é a vez de a intervenção de João Carlos Almeida.
7: Cumprimentar o Sr. Presidente, seja bem-vindo a esta Assembleia Municipal. Eu estava à espera que faltasse três vezes seguidas, porque perdi o mandato e depois seria eu o Presidente. Estava no número 2. Mas passou desta, ainda continua a ser o Presidente. Senhoras Secretárias, Senhor Presidente, Senhoras Vereadoras, Senhores Vereadores, Senhores Membros da Assembleia Municipal, estamos a discutir o regimento e nós vamos começar a chamar membros da Assembleia Municipal e não deputados, não sei se isto é o... pronto, dizem que não deve ser deputados e por aí fora. Comunicação Social, Rádio Contestável, Comarca da Sertã e ouvintes da Rádio Contestável. É difícil, de facto, uma estratégia para gerir os tempos aqui, porque às vezes isto é rápido de que maneira, e então nós temos que aqui fazer alguns atalhos. Vamos ver se eu tenho tempo para já. Tinha uma intervenção sobre, já vos aviso, sobre a saúde. Vou passar para a informação do Presidente. A gente consegue aqui, uma vez que estamos lá a falar dos médicos residentes, para lá, já lá irei. Neste momento queria fazer uma intervenção que eu acho que também está quente e gostaria de... vamos ver se consigo. Trago, portanto, a esta Assembleia um assunto muito importante para o Conselho, que é o investimento municipal na educação. Tem sido afirmado pelo atual Executivo que o município investiu cerca de 5 milhões de euros na educação nos últimos 5 anos. Como notícia relevante, não me parece nada de extraordinário. É um número importante, merece ser conhecido e analisado e contextualizado. Esta distinção particularmente importante quando é importante quando falamos da escola EB PALF. Só nesta intervenção teve um custo de 2,5 milhões de euros quando foi o financiamento pelo PRR. Portanto, quando se apresenta o custo total de uma obra como investimento municipal, é necessário esclarecer quando foi efetivamente suportado pelo município e quando resultou de financiamento externo. O objetivo desta intervenção não é retirar mérito a possíveis candidaturas ou qualquer obra realizada. Uma requalificação é uma escola melhor. Uma sala renovada, melhores condições de segurança, melhores equipamentos, melhores espaços para os adultos, para os alunos e para os profissionais são investimentos que devem ser valorizados. A questão que se coloca é outra. Quando afirmamos que foram investidos 5 milhões de euros na educação, é necessário explicar exatamente o que está incluído neste valor e, sobretudo, quanto desse montante foi efetivamente suportado pelo orçamento municipal. Porque dizer simplesmente investimos 5 milhões de euros não permite por si só perceber se foi um verdadeiro esforço financeiro da Câmara. É necessário distinguir várias realidades: despesas correntes com educação, investimentos em obras e equipamentos, despesas decorrentes das competências de transferências do Estado, financiamento recebido pela Administração Central, fundos europeus, outras receitas ou financiamentos destinados especificamente a projetos. Só depois feitas estas distinções, podemos comparar valores de forma séria. Temos, por exemplo, um dado particularmente interessante na prestação de contas de 2021. Contabilidade identificava ensino não superior, um investimento de 902 mil euros. Serviços auxiliares do ensino, 620 mil euros. Num total aproximado de 1,5 milhões de euros. Isto mostra a dimensão que a educação já representava no orçamento municipal antes da transferência de competências realizada. A própria Carta Educativa indicava investimentos no valor de 1,9 milhões de euros entre 2018 e 2023. A partir de 2022, o município passou a assumir competências na área da educação. Isto significa que passou também a suportar despesas que anteriormente estavam na esfera da administração central, como a requalificação das escolas. E por isso não podemos comparar diretamente despesas a despesa municipal anterior a 2022 com a despesa posterior a 2022, sem ter em conta esta alteração de responsabilidades. A estrutura da despesa mudou. Passámos, por exemplo, para a esfera municipal encargos relacionados com o pessoal não docente. Segundo valores que temos disponíveis, o financiamento destinado à Sertan nos âmbitos das competências de descentralização na educação foram de 1,14 milhões em 2022, 1,6 em 2023, 1,8 em 2024 e 2 milhões em 2025. Portanto, depois de 2022 estamos a falar de uma realidade diferente. Atalhando uma obra importante no Conselho iniciada em 2018 pelo Executivo PSD, como conclusão inicialmente prevista em 2019 e posteriormente programada para 2023, candidatura aprovada nas condições aprovada, mas concluída no tempo do PS. Esta intervenção teve um custo total elegível de 2,716 milhões de euros. Desse valor, 2,308 mil euros financiados pelo FEDER e 407 mil euros, correspondente a financiamento público nacional e regional. Ou seja, estamos perante um grande investimento que foi maioritariamente financiado através de financiamento externo. O Executivo PS investiu 300 mil euros nos arranjos exteriores. Isto é importante para quando se apresenta números à população. E, portanto, como o tempo está a escassear, dizer que também numa estimativa global, consideradas as várias componentes de educação apontadas como ordem de grandeza aproximadamente nos mandatos anteriores do PSD, do mandato 2009-2013 investiu-se 3,5 milhões na educação, no mandato 2013-2017 investiu-se 4 milhões na educação, no mandato 2017-2021 investiu-se 3,5 milhões na educação, um total de 11 milhões de euros, faz uma média de 916 mil euros ano. Portanto, isto quer dizer que não se vislumbra nada de extraordinário quando se lança uma notícia dizer que este Executivo, de facto, gastou 5 milhões de euros na educação. Convém referir, de facto, que explicar onde foram investidos os 5 milhões, quanto foi de investimento, quanto foi de despesa corrente, quanto resultou de novas competências, quanto veio do Estado, quanto veio dos fundos europeus e quanto foi efetivamente suportado pelos municípios através do orçamento municipal. Para terminar, porque só comparando números com a mesma metodologia e para períodos equivalentes podemos perceber a verdadeira evolução do esforço municipal na educação. É uma informação que não deve ser vista como uma questão partidária, é uma questão de transparência, rigor e respeito pelos municípios da Sertã. Muito obrigado.
1: Está assim então feita a intervenção de João Carlos Almeida.
2: Intervenção e passo em último lugar a palavra à Sra. Deputada Célia Luís, da bancada do Partido Socialista.
1: Vem intervir Célia Luís, depois de João Carlos Almeida pedir então que sejam apresentados os valores que de facto o município investiu e não aquele que separar daquilo que é financiamento por parte de fundos comunitários e não só para se poder comparar aquilo que depois é comparável. Então Célia Luís, da bancada do PS e presidente da União de Freguesias de Sernás Tomás Jardins, Peral e Palhais.
6: Gostaria de fazer esta Assembleia, sobretudo uma reflexão sobre planeamento, comunicação e articulação entre o município e a nossa União de Freguesias. A Junta está diariamente no terreno. Recebemos as pessoas, ouvimos as suas preocupações, identificamos necessidades, procuramos oportunidades, apresentamos propostas e temos também de tomar decisões sobre onde aplicar os nossos recursos. Temos uma visão para Sernás de Bons Jardins, para Ali Palhais. O município tem naturalmente a sua. Essas visões não têm de coincidir sempre, e está tudo bem. Mas trabalhamos sobre o mesmo território e para as mesmas populações, e por isso parece-me fundamental conhecermos as prioridades uns dos outros e percebermos onde podemos trabalhar em conjunto. A OARU de Sernás do Bom Jardim permite-nos hoje conhecer um conjunto importante de investimentos municipais previstos ou em desenvolvimento para a vila. Isso é positivo e deve ser reconhecido. O que considero importante é conseguirmos agora acompanhar mais de perto o desenvolvimento desse planeamento, conhecer o estado dos projetos e criar espaço para cruzarmos as nossas perspectivas enquanto ainda existe margem para construir soluções em conjunto. Dou alguns exemplos. Na zona industrial estão previstos investimentos em infraestruturas. Enquanto junta, precisamos também de saber o que responder a um empresário que nos procure interessado em instalar-se em Sernaz. Que lotes estão ou estarão disponíveis? Em que condições? Qual é o procedimento? Que regulamento se aplica a este ou está previsto? E para onde devemos encaminhar esse interessado? Temos também previsto uma intervenção importante de ligação e estacionamento entre a Rua dos Pinheiros e a Rua Maria Violante. Sabendo a necessidade de estacionamento no centro da vila, gostaríamos de acompanhar o desenvolvimento deste projeto, conhecer melhor a solução prevista, a capacidade que será criada e o calendário esperado. Estamos neste momento a analisar... Peço desculpa. Temos ainda o Parque Nossa Senhora da Conceição, relativamente ao qual existe já trabalho anteriormente desenvolvido e que surge também contemplado no planeamento municipal. Estamos neste momento a analisar oportunidades que poderão permitir captar financiamento para intervenções desta natureza. E este é precisamente um bom exemplo da importância da articulação. Antes de a Junta decidir onde investir ou avançar com uma candidatura, precisamos de perceber o que está a ser desenvolvido, onde podemos complementar e como podemos evitar duplicar esforços. Temos também apresentado propostas ao município. Apresentámos uma proposta relativamente à envolvente do mercado municipal. Apresentámos uma proposta relativamente às piscinas de Sernaz. E gostaríamos de receber retorno sobre essas propostas. Não necessariamente uma resposta positiva. Precisamos de uma resposta que nos permita decidir. Um sim, um não, um vamos estudar, um não está previsto neste momento, ou uma indicação de calendário permite-nos saber se devemos aguardar, reformular uma proposta ou avançar, quando possível, com os nossos próprios meios. Há também equipamentos sobre os quais gostaríamos de conhecer melhor a perspectiva municipal, como é o caso da antiga escola de Sernaz. Por isso, aquilo que eu peço não é simplesmente mais contacto, é mais articulação sobre o território e sobre o planeamento. Porque uma conversa ou um telefonema podem resolver e resolvem frequentemente uma situação pontual, mas precisamos também de conseguir acompanhar projetos, obter retorno sobre propostas e articular decisões que condicionam o investimento da própria Junta. E esta necessidade torna-se ainda mais importante quando surgem oportunidades de financiamento. As oportunidades têm prazos e quando aparecem, precisamos de saber se podemos avançar, onde faz sentido investir e se aquilo que estamos a pensar é complementar ou se colide com algum projeto municipal. Não podemos deixar passar boas oportunidades simplesmente porque não conseguimos obter alguma informação em tempo útil. Gostaria também de reiterar o convite que já fiz ao Sr. Presidente e ao Executivo Municipal para uma visita de trabalho à nossa União de Freguesias, sem cerimónias. Uma visita de trabalho ao território para vermos em conjunto problemas, projetos e oportunidades, porque acredito que há questões que se compreendem muito melhor quando estamos no terreno. Queria ainda colocar uma questão concreta relativamente ao javali e à gestão sinergética. Este continua a ser um problema que nos é reportado, quer pelos prejuízos causados, quer pela proximidade crescente dos animais às zonas habitadas. Gostaria de perguntar à Sra. Vereadora Cristina Nunes quando está prevista uma próxima reunião ou iniciativa sobre esta matéria e que medidas estão a ser trabalhadas. Precisamos de conseguir transmitir às populações não apenas que o problema está identificado, mas também que respostas estão a ser preparadas. E termino regressando à questão inicial. A Junta continuará a fazer aquilo que está ao seu alcance, a procurar oportunidades, a apresentar propostas e investir no território. O município fará naturalmente o seu próprio planeamento e tomará as decisões que lhe competem. Não precisamos ter sempre as mesmas prioridades, mas precisamos de conseguir conhecê-las, partilhar as nossas e conversar enquanto ainda há margem para construir soluções. Onde coincidirmos, trabalhemos juntos. Onde tivermos perspectivas diferentes, conversemos sobre elas. E onde houver oportunidades, tentemos aproveitá-las em complementaridade, porque os recursos são limitados e temos a responsabilidade de os utilizar da melhor forma possível. Resolver os problemas de hoje é indispensável. Mas preparar o território de amanhã existe também planeamento, comunicação e capacidade de trabalhar em conjunto. Muito obrigada.
1: José Luís, da bancada do PS e presidente da União de Freguesias de Sernesto Bom Jardim, Esperalto e Palhães. Terminou então a sua intervenção, onde pediu mais diálogo.
2: Um pedido de inscrição de última hora da bancada do Partido Socialista, uma vez que tem ainda 20 minutos de portanto, tempo disponível, eu vou excepcionalmente aceitar esta inscrição. Sr. Deputado Jorge Farinha, faz favor.
1: Então, deputado Jorge Farinha, da bancada do PS, vai ainda fazer uma intervenção depois de Sr. Luís, da União de Freguesias de Sernesto, presidente da União de Freguesias de Sernesto, Bom Jardim, Esperalto e Palhães, vir então apresentar alguns dos seus pontos de vista e a pedir mais diálogo entre as juntas. Vamos então escutar Jorge Farinha.
8: Relativamente ao orçamento municipal e aqui uma dicotomia teórica entre, digamos assim, o que é orçamento municipal e fora do orçamento municipal, eu diria o orçamento municipal é uno e quanto muito tem algumas rúbricas consignadas, porque a regra é a não consignação de receitas e despesas e portanto é um todo. Mesmo e quando há essa consignação, e nós partimos de, por vezes de obras que são financiadas, e aí, digamos, a regra de alguma consignação, temos em regra o custo da obra Y, o financiamento X e o que é da alçada do município, que é do todo, mas na parte em que não tem financiamento, a diferença matemática entre Y menos X. Isso é o que é fácil nós deduzirmos, mas se fosse só por isto, eu não vinha aqui, porque acho que todos nós sabemos isso. Eu vinha aqui dizer uma outra coisa, é que para além desse Y menos X, há um Z euros escondido nesta coisa toda, porque a despesa não mensurada no projeto são os recursos humanos, os recursos técnicos, os recursos materiais que o município tem de alocar para esse projeto. Em sede que? De abertura de procedimento, de elaboração das peças de procedimento, o lançamento dos concursos, as publicações, as reclamações, as elaborações de contratos. Eu enumerei aqui brevemente isto. Vistorias, autos de fiscalização, pagamentos. Quanto é que custa tudo isto? Não está no orçamento, está nos recursos humanos e está numa coisa que eu gostava de chamar custo de oportunidade, porque quando o município até lança obras que na sua gênese até são do poder central, mas que se estivéssemos à espera delas, elas não seriam realizadas, na realidade há aqui um custo de oportunidade, que é a oportunidade que se perdeu de um município alocar estes mesmos recursos que falei agora mesmo nos projetos que tem, das escadas e das não escadas. Muito obrigado.
2: Muito obrigado, Sr. Deputado. Findas as intervenções, pergunto ao Sr. Presidente se pretende exercer o direito de resposta. Sr. Presidente, faz favor, tem um número bastante elevado de questões.
1: Então agora, a vez de Carlos Miranda, Presidente da Câmara Municipal da Sertão Vira, responder aos vários deputados e da Assembleia, e o Presidente da Assembleia já está a dizer que para fazer uma gestão.
0: Meus cumprimentos, e eu ia começar exatamente por aí, se de facto vale a pena eu estar aqui a exercer o direito de resposta para dezenas de questões que me foram colocadas nos parcos 20 minutos que eu tenho neste ponto. Mas vamos lá tentar de uma forma sintética. Primeiro, Sr. Deputado e Presidente da Junta de Freguesia Joaquim Alves, com uma série de questões, PDM, ponto da situação. PDM é, de facto, como disse, um instrumento muito importante para o Conselho, fundamental. E é por isso mesmo que nós não temos ainda um PDM novo em execução, porque consideramos que neste momento aquilo que nos está a ser proposto não serve os interesses do Conselho. E posso dizer concretamente qual é a área que neste momento nos causa mais preocupações. Tem a ver com a Reserva Ecológica Nacional. E portanto nós temos que tentar encontrar uma melhor solução, uma melhor proposta do que aquela que temos neste momento em cima da mesa. E vamos demorar o tempo que for necessário e vamos fazer aquilo que for necessário. E quando eu digo fazer aquilo que for necessário, é até eventualmente avançar contra pareceres de entidades que, de alguma forma, nos tutelam. Sobre a questão do cemitério, questão complexa e também da nossa parte todo o respeito e toda a sensibilidade relativamente a esta matéria, mas eu queria dizer antes de mais uma coisa. O Sr. Deputado pede-me prazos, mas nenhuma destas questões que foi aqui formulada depende do Executivo Municipal. E, nomeadamente, esta questão, tudo aquilo que tem a ver com tempestades, que foram aqui abordados, edifícios de associações, espaços da paróquia, há aqui uma série de questões que não dependem diretamente de nós, nem sequer são espaços do município. Mas vamos tentar ponto por ponto. Portanto, aqui a questão do cemitério, como eu disse, é uma questão sensível e que, naturalmente, nós temos todo o respeito e toda a atenção relativamente a isto. A dúvida e a espera que as pessoas têm é a mesma que nós temos também. Nós também estamos à espera de respostas. Aqui houve desde logo um diálogo com a seguradora, agora temos aqui a possibilidade de uma candidatura, enfim, há muitas coisas em cima da mesa, mas de concreto nós também não temos nada e é por isso que nós também não conseguimos dar resposta às pessoas, sendo que na nossa convicção, aquilo que seria o justo era que, efetivamente, as pessoas não tivessem que repor, por sua iniciativa e às suas custas, os estragos que foram provocados. Mas vamos ver o que é que acontece. Relativamente às associações, é a mesma coisa. Nós temos aqui dezenas de associações que sofreram danos nos seus edifícios. E eu posso dizer aqui com toda a abertura, a Câmara Municipal não tem capacidade para resolver todos os problemas que nós temos nas associações neste momento. Nos edifícios das associações, porque são muitos e porque eu peço que se lembrem que nós tivemos há 6 meses, porque foram feitas aqui muitas intervenções, parece que já nos esquecemos disto, tivemos há uns meses atrás um temporal que deixou dezenas de milhões de euros de prejuízo no concelho, dezenas de milhões de euros, e só naquilo que diz respeito ao que compete à Câmara Municipal, estamos a falar de um valor aproximado de 2 milhões de euros. E não estou aqui a falar das associações, nem do património religioso, nem do património cultural, nem dos privados, nem dos empresários, nem tantas outras coisas. Portanto, temos aqui uma situação que é de facto difícil para a Câmara da Sertã, como é difícil para qualquer Câmara que esteja nestas circunstâncias, que tenha sido atingida, como foi atingida a Sertã, pela tempestade. Eu devo recordar que a Sertã foi o 6º concelho dos quase 100 que estão na lista que foi criada pelo Governo, foi o 6º concelho com o maior número de candidaturas a estragos e habitações. E isto é uma medida da forma como o concelho foi atingido. Mas não foi só atingido nas habitações, foi por todo lado. E nós estamos aqui, isto passou-se há meses e, portanto, nós não conseguimos dar resposta a tudo neste momento. No que diz respeito às associações, foi-nos prometido recentemente que ia haver um concurso, um aviso para que as associações pudessem fazer a candidatura. Não sabemos quando, não sabemos com quanto, não sabemos com que percentagem. Aquilo que nós sabemos neste momento é que para a Câmara Municipal e para as juntas de freguesia temos o Fundo de Emergência Municipal aberto com pagamento a 60%. E a minha tarefa, a minha e de outros colegas, por estes últimos dias, tem sido tentar convencer o Governo e a Assembleia da República em sede de orçamento a mudar este 60%, porque isto não é razoável para nós. Um pequeno município que tenha sido muito atingido pela tempestade não pode dispor de milhões de euros para resolver um problema que, face à dimensão da tempestade, é um problema nacional. Deixa de ser um problema municipal, é um problema nacional. E, portanto, aquilo que nós temos neste momento é isto. Fundo de Emergência Municipal para os edifícios das câmaras, para os edifícios das juntas de freguesia. As juntas de freguesia podem fazer candidaturas com pagamento a 60%. De resto, vai haver financiamento para associações, foi-nos dito que sim, que ia haver um aviso. Vai haver financiamento para património cultural e património religioso, também nos foi dito que sim. Agora, nós também não temos as respostas, porque também não nos dão respostas concretas. É preciso que se perceba isto. O espaço da paróquia, do adro da igreja, é a mesma situação, sabemos bem a situação em que está. Também na Alameda da Carvalha temos ali ainda, estamos ainda a recuperar muitas coisas que têm a ver com tempestade, mas eu já agora aqui queria dizer que relativamente à Alameda da Carvalha, estamos ali também a analisar a possibilidade de fazer uma intervenção que melhore todo o espaço, incluindo aquele espaço de estacionamento, que tem também depois a função que nós conhecemos para o Festival do Maranhão, mas aquilo pode ser melhorado e, portanto, estamos ali à procura de uma intervenção mais integrada que faça toda a melhoria daquele espaço. De resto, sobre a eliminação dos nós do IC8, nós temos estado sempre com a IP, está resolvida aqui a questão da Senhora dos Remédios, essa questão do nó que fala é uma situação que tem andado aqui cá e lá entre nós e a IP desde há muito tempo, porque a IP pode remeter para nós, mas nós não temos capacidade, nem temos condições, nem acesso para fazer a obra que lá está. Mas vamos voltar a falar com a IP sobre esta matéria, ver se esclarecemos isto de uma vez por todas, porque para mim estava esclarecido e estava convencido que efetivamente a IP ia assumir essa obra. Sobre a questão do chão da forca e dos cheiros, e do alcatroamento, da pavimentação que falta, de facto, é uma obra da empresa, enfim, da entidade Águas do Vale do Tejo. Já nos foi chamada a atenção até recentemente numa reunião de Câmara e nós vamos lá com a própria empresa ao local ver ponto por ponto aquilo que falta fazer, e eles têm que cumprir aquilo que falta fazer e têm que deixar os moradores em situação de conforto como estavam antes. Relativamente aqui à questão da Vespa Asiática, é um problema. Nós, município, temos tido ações concertadas com as comunidades intermunicipais, também temos tido e temos apoiado sempre o derrubo, a destruição dos ninhos, mas eu reconheço, porque conheço bem o setor, há anos melhores, anos piores, mas reconheço que é preciso fazer mais aqui e também conheço as ideias do Sr. Américo, e eu acho que aqui todos juntos, incluindo as juntas de freguesia, podemos fazer um trabalho muito mais sistemático no sentido de destruir a Vespa Asiática. Portanto, é algo que vos peço a todos para nós irmos seguindo e irmos apoiando, porque vale a pena. O setor do mel é um setor muito importante para nós. Senhor deputado Diogo Matias veio aqui fazer um discurso sobre o Estado da Nação, mesmo discurso, um Estado da Nação que ignora que nós ainda nem sequer terminámos o primeiro ano de mandato e que tivemos há uns meses uma tempestade que foi provavelmente a maior que o país já teve. Portanto, ignoramos isto. Mas depois vem-se a falar naquilo que se fez ou que não se fez nada. Eu só lhe quero dizer que durante este período, e apesar da tempestade, nós estamos a avançar com o mercado de Sernais do Bom Jardim, que vai estar pronto em novembro. São 2 milhões de euros. Estamos a avançar com o Smart Workplace no Álvares Pereira, que também vai estar pronto no início de 2027. São 1 milhão e tal. Concluímos a EB Palf. 2 milhões e meio, estamos a avançar com o centro de saúde, com a ampliação do centro de saúde, que vai estar concluído também, se correr como previsto, no final deste ano civil. Avançámos e já concluímos este ano 2026 os arranjos exteriores da Escola Secundária da Sertã, são 315 mil euros. Estamos a avançar com uma obra importantíssima no Cabeçudo, aliás são duas empreitadas, uma de colocação de passeios e agora outra de repavimentação, na sua totalidade vai andar próximo dos 700 mil euros. Avançamos com a primeira fase da requalificação do loteamento do Pinhal de Cima, ali em frente ao pavilhão municipal na Sertã, foram cerca de 300 mil euros, mais 300 mil euros. Avançámos com a requalificação daquele espaço em frente ao restaurante Ponte Velho e à Filarmónica, foram mais 300 mil euros ou à volta disso. Avançámos com pavimentações em Nespral e Outeiro da Lagoa no valor de mais 200 mil euros e a Rua A, que está parada, mas não está parada, portanto está a avançar mais devagar do que aquilo que nós queremos, porque efetivamente faltam calceteiros e faltam muitas outras coisas, infelizmente, nas empresas portuguesas. Agora, eu também já tive a ocasião de dizer numa reunião de Câmara, é uma situação que me agrada, obviamente que não, eu já queria aquela rua preparada e pronta há muito tempo. Agora, o que é que eu faço relativamente àquela empresa? Vou despedi-los agora? E depois vem outra empresa que tem as mesmas dificuldades, porque não é só aquela empresa que está com dificuldades, nem é só aquela obra que está a sofrer atrasos, e as razões são sempre as mesmas, e não é só aqui no Conselho da Sertã, é um pouco por toda a parte. Quem anda atento a este fenómeno percebe que as empresas hoje têm muitas dificuldades de mão de obra. Enfim, isto só para dar alguns exemplos de obras que estiveram a decorrer ao mesmo tempo que nós fizemos todo um conjunto de intervenções para colmatar, para atenuar os efeitos da tempestade, e que aliás vocês têm essas informações na informação que foi feita que foi feita por mim para o ponto seguinte. Relativamente a se as escadas rolantes aparecem e desaparecem, isto é assim, uma obra até está feita, nós temos sempre a possibilidade de a repensar, e nós temos de ter a capacidade de mudar também quando num determinado momento percebemos que pode não ser uma boa ideia, ou melhor, como foi este caso, quando percebemos que pode haver outras prioridades, e até na circunstância em que nós estamos neste momento há seguramente que há outras prioridades. Agora, há uma questão que para mim é importante: o acesso cá de baixo, desde a Avenida Gonçalo

importância para o Conselho. É que, de acordo com dados recentes do INE, o Conselho da Sertã, pela primeira vez em décadas, deixou de decair do ponto de vista demográfico e começou a crescer demograficamente. Nós já ultrapassámos novamente a barreira dos 15 mil habitantes que nós tínhamos já deixado lá para cima. Nós já estamos outra vez acima da barreira dos 15 mil habitantes. Estamos a crescer. É a primeira vez em décadas que o fazemos. É claro que alguns vão me dizer, mas isso é à custa dos migrantes. Pois é à custa dos migrantes, mas não só. E nós temos esses dados. É à custa de migrantes e é à custa de famílias portuguesas. Mas também vou dizer aqui uma coisa, e vou dizê-lo de uma forma suave, porque também não quero estar aqui a irritar nenhum dos meus colegas. Migrantes há em todo o país, em todos os concelhos. E, apesar disso, muitos continuam a perder população. Muitos continuam a perder população. E a Sertã está a ganhar a população. Esse é que é um ponto importante. E há 4 ou 5 anos atrás, eu ia a reuniões à CCDR Centro, por exemplo, e a questão que se colocava nessas reuniões é como é que nós vamos atrair imigrantes para os nossos territórios. Não é preciso. Quando os territórios têm dinâmica económica, eles aparecem. Mas como eu disse, mais uma vez, não são só migrantes, são também famílias portuguesas. E nós sabemos isso e temos esses dados. Temos dados, por exemplo, do crescimento do número de alunos no agrupamento de escolas da Sertã. Nos últimos 5 anos, quase mais 300 alunos. É evidente, com muitas nacionalidades diferentes, mas também com muitas famílias portuguesas a virem e a trazerem as suas crianças. Portanto, isto é uma perspectiva, isto é a realidade que está a acontecer ao Conselho da Sertã. Estamos em crescimento. Posto isto, ainda tenho 5 minutos, deputado João Carlos Almeida, sobre a questão das obras, dos gastos na educação. Primeiro, quando eu digo que são 5 milhões nos últimos anos, 4 anos mais ou menos, em educação, não é em educação, é em obras, é em recuperação do parque escolar. Porque se nós formos a considerar aquilo que foi gasto em educação, se formos a considerar as obras, o pagamento do pessoal que vem através das novas competências, a alimentação, os transportes, tudo isso, estamos a falar de dezenas de milhões. Não estamos a falar de 5 milhões, estamos a falar de dezenas de milhões. E depois, quanto é que vem do orçamento municipal? Mas tudo vem do orçamento municipal. Porque se eu tiver uma candidatura, essa candidatura é receita e está no orçamento municipal. Não é extra-orçamento, faz parte do orçamento municipal. Agora, saber se há mais mérito, se não for através de uma candidatura, se for através aqui do sangue, suor e lágrimas do povo da Sertã, há mais mérito nisso? Bem, eu acho que também há mérito em ser capaz de ir buscar o dinheiro através das candidaturas, não é? Agora, é através de candidaturas que nós fazemos as obras ou é através de dinheiro que não vem de candidaturas? Bom, há várias situações. Nós temos situações em que candidaturas, com exceção do PRR, e mesmo aí também nem sempre de uma maneira muito taxativa, mas normalmente há uma parte que é financiada pelo município, no mínimo 15%. Mas pronto, às vezes é mais, já tivemos situações de financiar 40%, por exemplo, com contratos de programas que fizemos com o governo, por exemplo. Mas pronto, mas para além disto, às vezes vem de candidaturas, outra vez vem do nosso próprio orçamento. Outras vezes começa do nosso próprio orçamento e depois é possível ir lá através de candidaturas ou através de contratos de programas e cobrir aquela despesa que estava para sair da nossa, digamos que da receita própria do município, que estava para sair dali e nós conseguimos. Eu posso dar exemplos e sem problema nenhum, porque isto é tudo transparente. Por exemplo, no caso da EBPALF, temos um financiamento de perto de 2 milhões de euros do PRR, mas entretanto tivemos que alugar contentores. Isso custa-nos quase 300 mil euros. Entretanto, fizemos trabalhos a mais, quase 300 mil euros. Portanto, temos aqui uma parte do PRR, temos a parte do nosso orçamento. Do nosso orçamento, isto é, da nossa receita própria, vem tudo do orçamento, mas da nossa receita própria do município. O que nós vamos tentar agora é que estes 600 mil euros, que à partida não estão cobertos, que a gente ainda consiga ir buscar alguma verba para cobrir. Mas, de qualquer forma, já a despesa está feita, está paga. Portanto, o assunto está resolvido. Por exemplo, no caso da Escola Secundária da Sertã, requalificação do espaço exterior foi do orçamento municipal, 315 mil euros, por exemplo. Mas no caso do edifício, da requalificação que foi aqui falada, da requalificação do reforço estrutural do edifício, que foi um valor superior a 2 milhões de euros, na altura em que nós avançamos, estávamos em risco até de ser o município a fazer aquilo tudo,

0: porque em 2022, dentro do quadro 2020, a CCDR já não queria que nós avançássemos com aquilo, achava que era demasiado tarde, que nós não íamos conseguir. Estávamos a remeter para o quadro 2030. Andávamos agora em obras ou a começar as obras neste momento e nós avançámos mesmo assim, atravessando-nos ali, não é? E dizendo à CCDR, não, nós vamos avançar e depois vamos ver como é que as coisas vão correr. E, a certa altura, verificou-se que era possível que o quadro 2020 financiasse estas obras e foi possível, mas ainda assim nós tínhamos ali um conjunto de obras que por razões técnicas não podiam ser financiadas. Esse conjunto de obras orçava em quase 1 milhão de euros. Ou seja, depois de nós já termos garantido o financiamento do quadro 2020 para ali a maior fatia da obra, ainda tínhamos ali quase 1 milhão de euros que podia ficar às costas do município. Mas mesmo esse quase 1 milhão de euros, nós depois conseguimos, através de algumas sobras que havia ali pelo quadro 2020 e através de contrato de programa com o Governo, nós conseguimos ir buscar esse 1 milhão de euros na íntegra e, portanto, aquela escola acabou por ficar, esteve em risco de ser toda do nosso lado, depois esteve em risco de ser metade do nosso lado e acabou por ficar toda coberta por fundos comunitários ou contrato de programa. Portanto, as coisas são dinâmicas e é desta forma que isto funciona. Quando eu digo 5 milhões de euros, é só para dizer a atenção que foi dada ao parque escolar. Porque nós podíamos pegar mesmo nestes avisos ou nestas parcelas do orçamento que vem da receita própria do município e ter alocado a outra coisa qualquer. Mas quisemos dar esta atenção ao parque escolar. E vamos continuar, porque temos aqui uma série de obras previstas em pequenas escolas que estão a ser alvo de candidatura e que eu presumo que durante o ano 2027 nós vamos continuar a fazer essas intervenções. Relativamente à Presidente Célia Luís de Serenais do Bom Jardim, concordo com tudo aquilo que diz, é necessário, nós vamos muitas vezes a Serenais, mas se calhar também porque, e eu chamo mais uma vez a atenção para isto, a nossa atenção tem estado focada noutras coisas e nós temos que retomar os contactos e temos que articular. Nós temos muitos projetos para Serenais do Bom Jardim, ainda agora recentemente lá estive e acho que estamos ali, surgiu dali uma oportunidade de criar uma coisa fantástica que eu quero falar rapidamente consigo. E relativamente a todas as outras questões que coloca, percebo essas dúvidas ou essa angústia, mas teremos certamente a oportunidade de falar em breve. Muito obrigado.
1: Então, assim conseguiu em 30 minutos, 20 minutos e 30 segundos dar então resposta às várias questões que aqui lhe foram colocadas.
2: Damos assim por encerrado o ponto 1.5 e, portanto, também o período da ordem do dia e, portanto, desculpem, período antes da ordem do dia. E avançamos de imediato para o período da ordem do dia e iniciamos a discussão do ponto 2.1, apreciação de uma informação escrita do Sr. Presidente da Câmara acerca da atividade municipal, bem como da situação financeira. Começo por perguntar ao Sr. Presidente se pretende dar algum esclarecimento inicial. Não pretende. Portanto, temos a lista de intervenções. E começo então por dar a palavra à senhora deputada Beatriz Simões, da bancada do Partido Social Democrata.
1: Então agora, como ouvimos, Beatriz Simões, da bancada do PSD, vai fazer a sua intervenção já no período da ordem do dia. Recordo que estamos a levar-lhe até si a sessão ordinária da Assembleia Municipal da Sertã, como habitualmente fazemos. Vamos então escutar a intervenção de Beatriz Simões.
3: Caros colegas deputados municipais, senhores jornalistas, dona Fátima, técnica do município, público presente, auditório da Rádio Contestável, começo esta minha intervenção por saudar naturalmente o hastear da bandeira azul na praia fluvial da Ribeira Grande e da bandeira praia acessível, também alcançada no Troviscal. Estes galardões são marcos importantes para o nosso concelho, com valor inegável para a promoção do turismo e para a inclusão. O reconhecimento externo é positivo e deve ser assinalado. No entanto, Sr. Presidente, os galardões e as bandeiras não podem servir apenas como estandartes para a fotografia no início da época balnear. Eles têm de refletir a realidade vivida pelas nossas populações e visitantes ao longo de todo o verão. E a realidade, infelizmente, trouxe-nos um episódio muito preocupante que não pode ser ignorado. A recente interdição a banhos na Ribeira da Sertã, motivada por elevados níveis de micro-organismos e poluição microbiológica. Não pretendo afirmar que conheça a causa desta ocorrência, porque isso exige uma avaliação técnica. Mas considero importante perceber o que aconteceu e, principalmente, o que podemos fazer para evitar que se repita. Sabemos que durante o verão a gestão dos recursos hídricos se torna particularmente exigente. A redução dos caudais, as temperaturas elevadas e a menor circulação da água podem favorecer a acumulação de matéria orgânica e o desenvolvimento de algas. No entanto, a contaminação microbiológica pode ter outras origens, pelo que importa identificar a causa concreta. Em primeiro lugar, perceber se existe uma monitorização regular do funcionamento das comportas e da gestão dos caudais da Ribeira Grande, sobretudo durante os meses de verão. Será que estamos a garantir um caudal suficiente para assegurar a renovação da água e evitar zonas de estagnação? Nesta bancada do PSD, não nos limitamos a apontar o que correu mal. Estamos aqui para apresentar opções de boa gestão. Para que no próximo ano não tenhamos bandeiras hasteadas em águas onde não podemos mergulhar, deixo ao Executivo as seguintes recomendações. Primeiro, implementar uma gestão dinâmica de comportas e caudais. Não basta fechar as comportas no início do verão para reter água. É imperativo adotar um plano de gestão que assegure a libertação regular de um caudal de manutenção ecológico. Este fluxo contínuo é vital para garantir a renovação da massa d'água, lavar o leito e evitar a estagnação. Segundo, reforçar a monitorização preventiva. Depender apenas das análises periódicas obrigatórias não chega. O município deve implementar um sistema de monitorização local próprio, avaliando parâmetros físico-químicos essenciais com maior frequência, para que possamos antecipar os picos de poluição e agir nas comportas antes de o problema atingir níveis que exijam o encerramento das praias. Terceiro, fiscalização a montante. A poluição microbiológica tem uma origem. É urgente um trabalho de fiscalização e identificação de eventuais fontes de poluição a montante das nossas zonas balneares, sejam elas escoamentos superficiais agrícolas, descargas ilegais ou falhas no funcionamento das hectares. Quarto, antecipação da época balnear. A preparação para o verão tem de começar na primavera com a limpeza preventiva dos leitos e das margens, assegurando que quando o calor chega, o sistema está resiliente. Quinto, planeamento de inverno e prevenção de cheias. Por fim, importa lembrar que a gestão hídrica não se esgota na época balnear. Aproxima-se o verão e com ele a probabilidade de episódios de precipitação intensa. A mesma falta de articulação nas comportas que nos trouxe água estagnada no verão pode, no inverno, resultar na incapacidade de escoamento e num risco real de inundações da ribeira. A gestão da água tem de ser planeada ao longo de todo o ano, garantido que o sistema tem capacidade de encaixe para proteger as margens, as infraestruturas e a segurança das populações. Senhor Presidente, o nosso Conselho tem um património hídrico riquíssimo, fundamental para a afirmação do nosso território como destino de natureza e bem-estar. A gestão dos recursos hídricos exige planeamento ao longo de todo o ano e não apenas quando surgem problemas. O verdadeiro compromisso ambiental prova-se no terreno, com gestão técnica contínua o ano inteiro e não apenas no preenchimento de candidaturas. E porque o nosso território não se esgota na sede do Conselho, é fundamental que este cuidado e investimento se estendam às restantes freguesias. Não podemos esquecer o caso flagrante de Cernache do Bom Jardim. É inadmissível que um concelho que se orgulhe das suas bandeiras azuis tenha ao mesmo tempo a Foz da Sertã no estado em que está, com uma zona balnear visivelmente mal cuidada e deixada para segundo plano. Assim como a Várzea de Pedro Moura, cujo potencial continua esquecido. O Executivo tem de investir e olhar para Cernache do Bom Jardim e para todas as zonas balneares das freguesias com a mesma preocupação com que olha para o centro da Sertã. A qualidade ambiental e o turismo não podem ser um privilégio centralizado. Têm de ser um garante em todo o município. Deixo estas propostas com o espírito de quem quer ver os recursos do Conselho bem geridos e protegidos. Para terminar, deixo duas questões ao Executivo. Que avaliação foi feita sobre as causas da interdição temporária da Praia Fluvial da Ribeira Grande? E que medidas estão previstas para prevenir situações semelhantes nas próximas épocas balneares? E relativamente ao inverno, que medidas estão previstas para preparar a Ribeira da Sertã, nomeadamente ao nível da monitorização dos caudais, da gestão das comportas e da prevenção de inundações? Muito obrigada.
1: Intervenção de Beatriz Simões, da bancada do PSD.
2: A palavra à senhora deputada Cláudia António, da bancada do Partido Social Democrático.
1: Cláudio António, também do PSD. Depois, antes ouvimos a Beatriz Simões a falar sobre a questão da água e acerca dos galardões que são importantes, mas é também preciso antes preparar essas mesmas ribeiras para que possam então receber essas mesmas bandeiras.
4: Vereadoras, excelentíssimos membros desta Assembleia, técnica do município Dona Fátima, comunicação social, pública aqui presente e ao que nos ouve através da rádio Condestável. A Câmara Municipal da Sertã vai atribuir bolsas de estudo a estudantes do ensino superior, residentes no Conselho da Sertã, à semelhança de anos anteriores, mas com novas regras. Mas para que os nossos jovens cheguem à faculdade, é preciso nascerem, é preciso incentivar a natalidade. Quando a tomada de posse dos órgãos autárquicos em outubro de 2021 e no início do primeiro mandato deste Executivo, o autarca, o Sr. Presidente Carlos Miranda, afirmou que é necessário colocar em prática um projeto de desenvolvimento sustentável no nosso território, inverter a queda demográfica do Conselho, dinamizar a economia e gerar emprego, criar medidas de apoio à natalidade e assegurar a existência de serviços de saúde e educação de qualidade. Bem, estamos já no decurso do segundo mandato e a nível depois à natalidade, muito pouco se tem observado. Talvez a ação do projeto Tempo de Acolher, que permite o funcionamento de escolas do primeiro ciclo e jardins de infância entre as 7h30 e as 19h30, que é muito facilita a vida dos pais em conciliar o horário laboral com o escolar. Mas acho que é possível ir-se mais longe. Há imensos municípios pelo nosso país que têm aplicados programas de incentivo à natalidade, quer através de subsídios, vouchers, reembolsos de despesas concretizadas na área do Conselho, apoio à vacinação infantil através de reembolso de vacinas não comparticipadas pelo Plano Nacional de Vacinação e adquiridas no Conselho, entre outros apoios. Algumas freguesias do nosso Conselho, por iniciativa própria, já o fazem e estão de parabéns por isso, mas penso que o município deve vir mais além. Numa altura cada vez mais exigente para as famílias, ter um filho acarreta um esforço financeiro significativo, com despesas, por exemplo, em artigos de higiene, puricultura, alimentação, medicamentos, consultas médicas, vestuários, calçados, etc. Pergunto então se não é possível a elaboração de um regulamento adequado às exigências e realidade do nosso Conselho, abrangendo todos e não sufocando a dita classe média, onde parece que são sempre os mesmos a pagar e sempre os mesmos a receber, onde se poderia ajudar anualmente cerca de 100 famílias e também o comércio local, através da aquisição de bens e ou serviços de acordo com as necessidades de cada agregado. À semelhança da recomendação levantada pelo deputado Diogo Matias, medidas simples e isoladas não irão mudar a vida das famílias, mas quando começamos a implementar um conjunto de incentivos orientados para as necessidades reais das pessoas do nosso Conselho, acredito que a sua motivação para ficar e constituir família na Sertã passa a ser maior. Porque, como diz o velho ditado, grão a grão enche a galinha ao papo. E com perseverança e esforço constante, cada pequeno passo é importante para a concretização do objetivo final, manter, atrair e fixar famílias para o nosso Conselho, para que esse crescimento populacional que o Sr. Presidente falou, passa a ser uma realidade contínua no nosso Conselho. Grata pela vossa atenção.
1: Cláudio António, da bancada do PSD.
2: Faço imediato a palavra ao Sr. Deputado Jorge Nunes, da bancada do Partido Social Democrático.
1: Preocupada com o incentivo à natalidade e à fixação de jovens, casais jovens, nomeadamente lançar o desafio para que sejam criados incentivos a essa mesma natalidade. Vamos então escutar agora Jorge Nunes, da bancada do PSD.
5: Sr. Paulo, Sras. Secretárias, Sr. Presidente da Câmara, Sras. Vereadoras, Srs. Vereadores, caras colegas e caros colegas deputados ou membros da Assembleia Municipal, a Comunicação Social, a Rádio Condestável e Comarca da Sertã, Dona Fátima e público presente. Sr. Presidente, da informação que o Sr. Presidente fez favor de nos partilhar, extraí três ou quatro assuntos, todos, digamos assim, no âmbito do desporto e da prática desportiva. É de enaltecer e louvar a forma como o município continua a atrair eventos desportivos para o nosso concelho, concretamente competições no trísio no âmbito da vertente da água, também o rally histórico da Sertã, e penso que neste espaço temporal foi os únicos que identifiquei. De reforçar e realçar aquilo que tem sido a boa prática e o desempenho do CCD naquilo que são as conquistas desportivas no âmbito da natação. Também houve um evento que pode ter passado despercebido e que só é referido no âmbito das reuniões onde as presenças do Executivo foram notadas ou foram efetivadas, que foi a Sertã Cup. A Sertã Cup foi um momento de prática desportiva, eventualmente organizado em parceria com o município, com as associações locais e com outros parceiros exteriores, mas na verdade o que aconteceu foi que durante um espaço temporal vieram à Sertã centenas ou milhares de pessoas. E isto tem um impacto na economia local, tem impacto naquilo que é a atratividade para futuras visitas, e quando se pode pensar que o investimento que é feito no âmbito do desporto é dinheiro para, digamos assim, ter uma expectativa de sorte para que ele seja, tenha retorno, este é um dos momentos onde se deve apostar. Depois tinha três ou quatro notas para dar que têm a ver com a manutenção e a requalificação das infraestruturas desportivas. Eu sei que é um tema demasiado repetido por mim e por outros colegas certamente, mas se nós não tivermos boas instalações desportivas não podemos ter bons praticantes nem podemos atrair público para participar nelas. Começo pela parte, digamos assim, mais urbana do concelho, que tem a ver com os três mini-parques desportivos. Portanto, eu já fiz, por mais que uma vez, referência a várias situações, e a resposta do Sr. Presidente e até do Sr. Vice-Presidente foi no sentido de que há projetos em curso, há candidaturas a decorrer, e tudo isso se vai fazer. Eu não sei, também não tenho que saber a montante desta intervenção, como é que estão esses processos e esses projetos. Ainda assim, dois, três parques, dos mini-parques na Sertã, verifiquei que o mini-parque está junto ao centro de saúde, tem o piso requalificado, mas não vejo mais nada. O que vejo é o piso cheio de folhas, cheio de lixo, e quando se requalifica e não se constrói, não se incentiva a manutenção, cai novamente naquilo que é a inadaptabilidade. Depois temos o mini-parque que está junto ao edifício do GAT, que esse então está completamente degradado e até dá uma má imagem ao concelho, ao município, quem olha para aquilo. A sorte nesse aspecto é que ele é pouco visível. E depois temos o outro mini-parque, que eu já referi por mais que uma vez, e também percebi pela comunicação social, que foi tema de uma reunião de executivo, que é a intervenção deste mesmo mini-parque que está entre as superfícies do Lidl e do Continente. A única coisa que nesse caso em concreto está melhor para diferente é que aparentemente está mais higienizado. O resto continua na mesma. Depois nós temos três pavilhões desportivos cobertos, o da Sertã, o de Sernás e o do Castelo, e eu não sei até que ponto o Executivo tem intervenções previstas e quais e qual é o timing dessas intervenções. Em termos de desporto ao ar livre, temos o campo do Cabeçudo, onde o município executou obras recentemente, de requalificação, e que me parece que estão bem executadas. No campo municipal de Novas Pereira, o município tem investido recursos humanos e recursos financeiros naquilo que é a necessidade de reabilitar aquele parque desportivo. Não sei o que é que falta e qual é o timing para aquilo que falta, mas deixei para o fim aquilo que é a infraestrutura do campo de futebol do Sertanense. Independentemente de ter mudado a cobertura agora nos últimos dias, isso parece-me que era uma necessidade mesmo antes de tempestades e antes de outras coisas, porque a cobertura, sendo de amianto, ela tinha que ser removida e já devia ter acontecido. Agora, volto a dizer, penso que neste fórum, neste espaço, pela terceira vez, aquelas instalações estão como estavam há 30 anos. estão sem manutenção, sem melhoramentos e a degradarem-se a cada dia que passa. Também já referi nesta Assembleia que não sei se não é de pensar de uma forma mais arrojada no futuro transportar aquele complexo desportivo para outro local do concelho, dinamizar aquele espaço e fazer uma infraestrutura desportiva condigna para a atualidade. Muito obrigado.
1: Intervenção então de Jorge Nunes, da bancada do PSD.
2: Passo de imediato a palavra ao deputado João Antunes, da bancada do Partido Socialista.
1: João Antunes vai então intervir, depois de termos tido a intervenção de Jorge Nunes, da bancada do PSD, a falar sobre as questões de desporto e prática desportiva, a pedir para que alguns dos espaços desportivos sejam renovados ou sejam adaptados aos dias de hoje. Vamos então escutar...
6: Senhores membros da comunicação social aqui presentes, senhora técnica de apoio aos trabalhos desta Assembleia, estimado público que nos ouve presencialmente ou através da rádio Condestável, senhoras e senhores deputados. Diziam os antigos, na sabedoria popular, perdura até aos dias de hoje, que o que mais importava na vida era ter saúde, porque o resto acabaria por vir por acréscimo. Contudo, no decurso desta última década, o Conselho da Sertã tornou-se lentamente, e como tantos outros pelo país fora, num conselho em que existia o medo de adoecer. A falta de saúde deixou de ser um incómodo do dia-a-dia para se transformar numa realidade distinta, onde a escassez de novos médicos, a idade avançada dos muitos que já cá trabalhavam e uma população de cerca de 15 mil habitantes se conjugaram para criar uma verdade triste, mas factual. Mais de metade do Conselho da Sertã encontrava-se sem médico de família. 8 mil utentes, senhoras e senhores deputados. Cada um deles um filho da nossa terra, condenado a remediar-se pela via que conseguisse, quer recorrendo ao privado, quer esperando largos meses por uma vaga que lhe permitisse ter uma mera consulta. Vagas essas que esgotavam assim que abriam e que deixavam os mais idosos e os mais vulneráveis entregues à sua sorte. Foram seis longos e penosos anos de concurso da Unidade Local de Saúde Castelo Branco com a mesma resposta: o vazio, o deserto, o silêncio. Seis anos que nos condenavam a viver sem esperança e sem saúde, por muito que a quiséssemos obter. Seis anos a aguardar uma resposta central que tardava em vir, a testemunhar um problema que se agravava, um CNS que colapsava aos poucos e sucessivos governos centrais a fingir que a situação se resolveria por si mesma. Perante a ausência de respostas suficientes e a impassividade das outras instâncias, acabou por surgir a única solução possível, a de onerar os municípios com gastos que não os do seu foro. Este suplício intermitente veio conhecer um alívio considerável no passado mês de setembro, quando dos 8 mil utentes iniciais, a colocação de 4 novos médicos no Conselho da Sertã permitiu fornecer um médico de família a 7 mil utentes. Repito, 7 mil utentes. É uma melhoria que não podemos deixar de reconhecer e um ponto da informação escrita do Sr. Presidente da Câmara que me enche de orgulho, não obstante as vozes que não reconhecem na colocação destes médicos qualquer mérito da Câmara Municipal. Deixem-me partilhar que é uma posição que estranho, não só porque o regulamento que concedeu estes apoios foi louvado e aprovado por unanimidade com o voto favorável de todos os partidos, quer em sede reunião camarária, quer em sede reunião da Assembleia Municipal, mas também por verificar que a mera existência de um apoio municipal viu pela primeira vez, desde 2020, preencher concursos que até aí não tinham visto qualquer candidato. Deixo as senhoras e os senhores deputados descobrir o que terá mudado neste período, muito embora eu tenha certeza de qual será a resposta. Não obstante, ao todo, são já oito os médicos que beneficiam do apoio camarário no âmbito do Regulamento Municipal de Atribuição de Incentivos à Fixação e Captação de Médicos. Todos eles representam, no seu conjunto e anualmente, um investimento municipal na ordem dos 200 mil euros, bem-vindo à falta de e aumentará para como ter um reconhecimento monetário muitas vezes negado ao nível salarial da importante missão desta classe profissional na salvaguarda da vida, da qualidade da vida comum. Mas este investimento, por mais necessário e por mais bem intencionado que seja, não nos deve satisfazer ou impedir de fazer questões determinantes. A verdade é que os municípios não podem ser chamados a resolver unilateralmente as carências do Serviço Nacional de Saúde. Não podem substituir-se ao Ministério da Saúde, muito menos às ULSs. É impossível assegurar que o interior se mantenha atrativo para a fixação de médicos, para a fixação de população, perdão, de jovens, de famílias, se a resposta do Estado se puder resumir a necessitam de médicos, têm que os pagar vocês. Não deixo, naturalmente, de ser sensível às enormes pressões nacionais que atualmente recaem sobre o CNS, a tutela e as ULSs, nem pretendo desvalorizar a situação difícil em que se encontram. Mas é por reconhecer a dimensão da questão que assola o país como um todo, e a nossa população em particular, que devemos considerar intolerável o ultimato que sobre os municípios recai, garantir o acesso à saúde ou deixar os municípios ao abandono. Não podemos igualmente ignorar o peso que estes investimentos acarretam para os municípios, municípios como o nosso, que optam em última rácio por esta medida. Cada cêntimo gasto na fixação de médicos é, sem dúvida, um cêntimo bem gasto, mas é um cêntimo igualmente gasto a sustentar a viabilidade de uma resposta que não cabe ao município. É uma despesa necessária, mas também é um recurso que é canalizado para suprir uma falha estrutural do CNS e que deixa de estar disponível para outras áreas de intervenção municipal, para obras públicas, para a educação, para os equipamentos municipais, para a ação social, para a melhoria de condições de vida das nossas populações e para o crescimento potencial das nossas terras que lutam num país assimétrico para garantir a sua sobrevivência e o seu desenvolvimento futuro. Senhoras e senhores deputados, é por isto que hoje tomo a palavra. É por isto que quero deixar aqui o meu reconhecimento à Câmara Municipal da Sertã pela adoção desta medida, não apenas porque é necessária, mas também porque é corajosa. Esta medida representa um esforço conjunto para que nenhum sertiginense sinta medo de adoecer. Um esforço ainda mais significativo quando recordamos que estamos perante um município que foi profundamente afetado pelas tempestades de janeiro último e que continua a suportar os efeitos dessa catástrofe. Um município que, caso não sejam assegurados outros apoios, poderá ter de assumir uma comparticipação muito significativa na recuperação do património público municipal na ordem dos 4 milhões de euros. E neste contexto é que devemos olhar para os 200 mil euros mais que estão destinados à atração e fixação de médicos. Não como uma despesa supérflua, não como uma despesa que devemos lamentar, mas sim como uma despesa que mostra até onde uma Câmara Municipal está disposta a ir para garantir que os seus cidadãos não ficam sem resposta. E é também por reconhecermos esse esforço que devemos ser exigentes com o Estado. Porque esta solução não pode tornar-se a regra. Pode ser necessária, pode ser urgente, pode ser até neste momento indispensável, mas não pode, a longo prazo, ser a resposta.
1: Intervenção, então, de João Antunes, da bancada do PS, então, a falar sobre a questão da saúde.
7: Joaquim Alves.
1: Sobre a questão da saúde no Conselho, acertei sobre os mais de 2 milhões, 200 mil euros, aliás, 200 mil euros que estão previstos ser gastos anualmente com a fixação de médicos. Já escutamos, então, já estamos a escutar de fundo a intervenção de Joaquim Alves.
8: Aqui às empreitadas, eu só vou fazer aqui, aproveitar para fazer aqui um reparo, que hoje estamos a 30 de setembro e amanhã 1 de outubro. E a partir de amanhã entra em vigor o Decreto-Lei número 177/2026, que faz uma revisão significativa ao Código dos Contratos Públicos. E isto vem beneficiar em muito as juntas de freguesia e também os municípios. Por exemplo, a questão do ajuste direto simplificado não sofreu alterações, mantém-se na aquisição de bens 5 mil euros e empreitadas de obras até 10 mil. Isto, o ajuste direto simplificado. Quanto ao ajuste direto em si, para bens, móveis, locações e serviços, até aqui estava até 20 mil, inferior a 20 mil euros, vai passar para 75 mil euros a partir de amanhã, o que é muito bom para as juntas de freguesia. Na questão da consulta prévia, até hoje será até 75 mil euros, a partir de amanhã passa até 130 mil euros. Nas empreitadas de obras públicas, o ajuste direto estava até hoje inferior a 30 mil euros, passará para 150 mil euros. E a consulta prévia estava até hoje 150 mil, vai passar para 1 milhão. Portanto, isto vem ajudar e muito. E os outros contratos, fora destes que mencionei, mantém-se os valores igual ao ajuste direto e à consulta prévia que falei anteriormente. Portanto, isto é um grande benefício que foi feito na revisão do Código da Contratação Pública. Depois aqui na informação do Sr. Presidente, é só aqui dois alertas, que no dia 18 o Sr. Presidente esteve presente no Centro Social Alcainho, na Aldeia da Ribeira, no evento Marinho Alcainho, que não está referido. No dia 9 de 8, o Sr. Presidente também e o Sr. Vice-Presidente estiveram presentes no convívio, o Dia do Imigrante nas Pombas, que também não vem referido. Mas é só um alerta, como é dentro da minha freguesia, eu estou atento a estas situações e, portanto, só um reparo. E depois aqui aproveitar também para elogiar aqui o Sertanense Futebol Clube, realmente com a Sertan Cup, Ladies Cup e depois a Sertan Cup, envolveu aqui muitas equipas, centenas e centenas de jovens atletas, e com isto família e amigos que vieram até à Sertã, e foi de facto dois fins de semana de grande movimento na Sertã, e por isso dou os parabéns ao Sertanense Futebol Clube, e vendo que a Câmara Municipal e a Junta de Freguesia apoiam, e muito bem. E agora queria pedir aqui ao Sr. Presidente da Mesa, se me permitia, porque eu estava a contar que a informação do Sr. Presidente fosse mais extensa, mas ficou até dia 19 de setembro, portanto eu compreendo, não é? E eu tinha aqui uma intervenção para fazer acerca da inauguração da Associação de Caça, que foi no dia 20. Não sei se o Sr. Presidente me autoriza a fazer essa. Posso, muito bem. Portanto, a vir na próxima, ficas. Ok, muito bem. Muito obrigado. Como já estava preparada. Trago a esta Assembleia uma questão que preocupa cada vez mais as nossas populações, sobretudo quem vive e trabalha no mundo rural. O aumento muito significativo das populações de javalis, veados, gamos, cabras bravas e outras espécies de fauna selvagem na nossa região. Quem vive no nosso concelho conhece bem esta realidade. Temos agricultores que veem, de um dia para o outro, culturas destruídas, hortas danificadas, árvores caídas e plantações destruídas. Terrenos revolvidos e propriedades onde o prejuízo começa a ser cada vez mais difícil de suportar. E não estamos apenas a falar de pequenos prejuízos. Para quem vive na agricultura, para quem investe numa plantação, para quem cultiva uma horta, para quem tenta manter uma propriedade rural produtiva, aquilo que é destruído por esses animais representa trabalho, investimento e rendimento que desaparece. Mas esta questão vai ainda mais longe. A presença descontrolada destas espécies começa também a levantar preocupações relacionadas com a gestão do território, a biodiversidade, a segurança rodoviária e a própria sustentabilidade das atividades agrícolas e florestais. É uma realidade que não podemos nem devemos ignorar. E é precisamente nesse contexto que quero louvar publicamente a inauguração da Associação de Caça e Pesca da Sertã. Quero dar os meus parabéns à direção, na pessoa do seu presidente, Sr. Hélder Costa, a todos os elementos dos restantes órgãos sociais e, muito particularmente, a todos os seus associados, amigos e a todos os caçadores que fazem parte desta nova realidade associativa. A criação e a dinamização desta associação podem representar uma mais-valia importante para o nosso concelho, não apenas enquanto estrutura ligada à atividade sinergética, mas também enquanto parceiro na gestão equilibrada do território rural. E foi precisamente isso que tive a oportunidade de transmitir a quando da inauguração. As nossas populações depositam grandes expectativas nesta associação. Dentro das suas possibilidades, naturalmente cumprindo toda a legislação e em articulação com as entidades competentes, é importante que a Associação possa assumir um papel ativo na gestão das populações de espécies que estão a atingir níveis preocupantes. Refiro-me particularmente ao javali, mas também ao veado, gamo, cabra brava e outras espécies que em determinadas zonas estão a provocar danos muito significativos. Por isso deixei um apelo à Associação para que, dentro das suas competências e possibilidades, avalie e promova a realização de ações de controlo e gestão sinergética, nomeadamente batidas e outras ações legalmente previstas, dirigidas às zonas onde os prejuízos e a presença destes animais são mais significativos. Não se trata de eliminar estas espécies, trata-se de procurar um equilíbrio. Porque também temos de perceber que uma população animal excessiva acaba por ser prejudicial para o próprio equilíbrio do território. Precisamos de encontrar uma gestão responsável que permita conciliar a conservação da fauna com a agricultura, a floresta, a atividade sinergética e a vida das populações rurais. E aqui quero deixar uma palavra muito clara sobre o papel do caçador. O caçador pode e deve ser um guardião do mundo rural, como referiu o presidente da associação. Um caçador que conhece o território, que conhece os caminhos, os montes, as linhas de água, as espécies e os seus movimentos, pode ser um parceiro fundamental na gestão do nosso espaço rural. Não podemos olhar para a caça apenas como uma atividade recreativa. Quando praticada de forma responsável e devidamente regulamentada, a atividade cinegética pode desempenhar um papel importante na gestão das populações animais e na manutenção do equilíbrio do território. E penso que este é um momento importante para todos trabalharmos nesse sentido. A Câmara Municipal, as juntas de freguesia, as associações de caça, os agricultores, os proprietários florestais e as entidades responsáveis pela gestão do território devem falar entre si e procurar soluções conjuntas. Porque quem está no terreno sabe que este problema existe e as nossas gentes esperam de nós ação. Esperam que não nos limitemos a constatar que há muitos javalis ou que determinada cultura foi destruída. Esperam que procuremos soluções. Por isso deixo aqui novamente os meus parabéns à Associação de Caça e Pesca da Sertã e a toda a sua direção. Faço votos para que esta associação cresça, se fortaleça e consiga desempenhar um papel cada vez mais importante na nossa comunidade. E deixo sobretudo uma mensagem aos seus associados e a todos os caçadores. As nossas populações olham para a associação com grande expectativa. O nosso mundo rural precisa de quem conheça, de quem percorra e de quem esteja disponível para ajudar a defendê-lo. O caçador pode ser, efetivamente, um dos guardiões do nosso mundo rural. E perante o crescimento destas populações e os prejuízos que estão a provocar, é urgente passar das preocupações para uma gestão ativa, organizada e responsável. Porque proteger o mundo rural é também proteger as nossas pessoas, as nossas culturas, as nossas florestas e o futuro das nossas aldeias. Muito obrigado. Obrigado, Sr. Presidente.
1: Intervenção de Joaquim Alves, preocupado com a questão dos javalis e também de outros predadores que atingem o nosso território. Eu pedir então aqui mais uma vez, tal como já tinha feito quando da inauguração da sede da Associação de Caçadores de Sertã, para que estes sejam guardiões do mundo rural e que tentem com as populações ajudar no combate a esta praga. Escutamos João Carlos Almeida.
7: Teste de trabalhar sob pressão, além que o tempo já não seja muito, mas também, já que estão aqui todos os elementos que estão a rever o regimento, é difícil nós gerirmos tempo quando nos dizem que são 3 minutos e depois demoram 11, como o Sr. Presidente da Junta de Freguesia da Sertã. No entanto, interviu-o bem, porque tem interesses da sua freguesia. Eu até proponho aqui aos elementos presentes, já uma antecipação à próxima reunião, que foi adiada por culpa de alguém, que não podia comparecer, mas que no período antes da ordem do dia, haja um período, porque os presidentes de junta são eleitos por inerência, e portanto, se todos os presidentes de junta aqui presentes trouxerem problemas da sua freguesia no período antes da ordem do dia, não deixam espaço para a discussão política. E portanto, que haja um período, que haja ou não, pelos presidentes de junta, no período antes da ordem do dia e depois o período político para os elementos eleitos diretamente. Posto isto, dizer também, puxando um bocadinho atrás, dar razão ao Sr. Presidente da Câmara quando diz que na escola secundária ficou um problema pendente, não criado pelo executivo anterior. A obra estava executada e concluída, verificou-se um problema estrutural que teve que ser revisto com um orçamento mais de 2 vezes mais o orçamento inicial da obra e, portanto, teve que ser resolvido. Também dizer que, como referiu, já era do meu conhecimento, que a nossa população está a crescer depois de décadas, que se deve muito aos migrantes, de facto, mas deve-se à pujança do nosso concelho. E, portanto, como diz o Diogo, a Princesa da Beira está aí pujante, saibamos nós aproveitar o potencial que o nosso concelho tem, porque isso nós todos não temos dúvidas, inclusive ninguém tem dúvidas dos concelhos limítrofes que por aqui passam e que falam connosco. E também muito mais agora me agrada, porque eu tenho médico de família. É verdade. Eu tenho médico de família e um à parte aqui, se me é permitido, Há tempos eu tive um problema, pensei que tinha um problema de uma infecção urinária e, sem médico de família, não sei o que é que me esperava. Para já com médico de família, tínhamos que ir à última quinta-feira do mês marcar uma consulta e depois esperar, se calhar, um, dois, três meses para a consulta. Se fosse uma questão grave, iria, de facto, desfalecer. Então disse, bom, eu posso, vou marcar um médico no Hospital da Luz em Coimbra, pago a consulta, 90 ou 100 euros, pronto, não será por aí. Esqueci-me de que depois o médico precisa de análise e outras coisas por aí fora, e marca e nós vamos fazer e pagamos. E, portanto, ficou ali quase 500 euros. E eu questiono, eu paguei, e as pessoas não podem pagar. E, portanto, nós aqui, e agora respondendo ao João Antunes, foi aqui um bocado injusto, porque nós aqui defendemos, já está escrito, que defendíamos um regulamento de apoio à fixação de médicos, está escrito aí em algumas intervenções, e foi aprovado por unanimidade. E nunca mais intervimos sobre o assunto. Não sei onde é que refere que agora mudámos de opinião. Há outros comunicados que eu não me revejo. Aliás, tenho aqui o meu amigo adversário, António Xavier. Há muitos anos, nós sempre gostávamos de falar um com o outro, ele está aqui, pode testemunhar. Porque nos entendemos muito bem falando de política local. Porque sabemos separar as coisas. E digo-lhe aqui pessoalmente, porque eu, antes de fazer esta intervenção, tive o cuidado de questionar a minha bancada se o fazia pessoal ou em nome da bancada do PSD. E, portanto, eu, em nome da bancada do PSD, quero já dizer olhos nos olhos ao Sr. Presidente, agradeço a recriação do regulamento, tardiamente, porque era já pedido há muito tempo, e foi sempre uma resistência do Presidente por dizer que era um leilão, e de facto é. E não é justo, porque, havendo conselhos que podem pagar, outros que não possam pagar, os utentes desse conselho possam ficar sem médico porque não têm os mesmos recursos. Isto não é para durar, penso eu. Mas nós resolvemos o nosso problema e bem. Eu não quero saber de politiquices, nem de comunicados. E dizendo o que estava a dizer há bocadinho, também olhos nos olhos com o Sr. António Xavier, ex-vereador, subscrevo na íntegra o seu comunicado, o seu artigo na comarca da Sertã. Para ficar bem claro, porque aqui há interesses em primeira mão do Conselho. E eu estou muito satisfeito por ter médico de família e todas as pessoas que não têm capacidade económica, possam ter o seu médico de família. E não desfalecer para o lado, como acontece muitas vezes, nós temos conhecimentos de amigos nossos, numa consulta de rotina, e já é tarde demais. Neste momento, eu dei-me ao luxo de ter análises marcadas pela médica de família, por acaso estou em Cernas, não sei porquê, mas também não interessa. Mais uma particularidade é que tive um PSA 4.2 quando o limite era 3.5, e eu fiquei em pânico, tinha aqui de férias, o que é que eu vou fazer com isto? E a médica também ia de férias. Como sabem, PSA tem a ver com a próstata. Os homens têm problema da próstata, as mulheres têm problema da mama. E vai daí, pedi à médica de família por telefone que me marcasse novas análises ou contra análises, como quiser. E felizmente a final era só 1.2. Mas verifiquem bem a diferença. E já estive na urologia em Castelo Branco, não paguei nada, inclusive ainda me ofereceram um cafezinho enquanto estava à espera. Verifiquem bem, às vezes é difícil chegar lá, mas quando chegamos o Sistema Nacional de Saúde funciona muito bem, e nós temos que valorizar o que temos de bom, e às vezes só valoriza, nós já nos estávamos a habituar ao mal da Sertã. E portanto, eu quero dizer claramente, depois das injustas palavras do João Antunes, que esta bancada representa o PSD eleito nesta bancada. Não representa o PSD em geral. Há muito tipo de posições. A nossa posição como bancada é a de congratular-nos com o regulamento. Se pensarmos bem, quando se anulou, quando se acabou com uma cerveja para o Provarte, se gastava 80 mil euros. Ora, 200 mil euros destinados à saúde, tirando os 80 mil da Provarte e mais uns pozinhos aqui e acolá, isto Meus senhores, só podemos congratular-nos porque resolveu o nosso problema imediato. E, portanto, para que não fiquem dúvidas, eu não sou apreciador desta do Conselho de Administração desta, da ULS atual, mas também tenho que agradecer porque eles abriram as vagas. De outra forma, não havia regulamento que pudesse valer. Agradeço ao Executivo, finalmente, porque canalizou, ou vai canalizar, 200 mil euros ano para o nosso bem-estar. Porque nós podemos ter tudo e mais alguma coisa. Se não tivermos saúde, meus amigos, o que é que isso nos interessa para alguma coisa? Se nós morremos amanhã porque não fomos vistos ontem, isso, de facto, não interessa para nada. Só quero aqui dar mais uma ressalva. Porque nós temos de ser justos. Eu acho que tenho sido coerente. Na altura em que se investiu na educação, em Cernaste do Bom Jardim, em 400 mil euros ano para salvar o IBS, eu não ouvi reconhecimento nem agradecimentos. Não queria fazer o mesmo agora, porque um investimento de 200 mil euros para melhorar a saúde do Conselho fosse aqui desvalorizado de alguma forma. Quem o faça é da sua responsabilidade. Eu aqui só tenho que agradecer. Muito obrigado.
1: Intervenção de João Carlos Almeida.
9: E passava em último lugar a palavra ao Sr. Deputado Jorge Farinha.
1: Então, Jorge Farinha vai usar a palavra depois de João Carlos Almeida vir congratular e dizer que em nome da bancada que agradece aquilo que foi feito por parte do município, por parte de, do Executivo, para que se possa ter médico, como por exemplo é o seu caso, que há mais de 3 anos, como ele já o disse aqui várias vezes, não tinha essa benesse, digamos assim, pelo facto de estar a viver no Conselho da Sertã e não haver médicos de família suficientes para poder abarcar toda a população. Então, Jorge Farinha, do PS, já está a usar da palavra.
10: Empreitada de reposição das vedações na via de acesso ao Centro Náutico do Trísio, afetada pela tempestade Christine, o valor supera 36 mil euros e a empreitada está em curso. Empreitada de consolidação da fachada do imóvel municipal, sito na rua Dr. Santos Valente, também afetada pela tempestade Christine, o valor da adjudicação ultrapassa os 14 mil euros e a empreitada está em curso. Reparação da cobertura da bancada do campo de jogos, Dr. Marcos dos Santos, também afetada pela tempestade Christine, o valor da adjudicação supera os 72 mil euros e a empreitada está em curso. Requalificação do mercado municipal de Cernaste do Bom Jardim. A empreitada está em curso, o valor da adjudicação, como todos sabemos, mais de 1 milhão e 800 mil euros. Construção da rua, o valor da adjudicação é superior a 500 mil de euros e a empreitada está em curso. Ampliação do Centro de Saúde da Sertã, mais de 1 milhão de euros, a empreitada em curso. Smart Workplace em Cernaste do Bom Jardim, cerca de 1 milhão e 200 mil euros, prazo de execução 540 dias, a empreitada está em curso. Reparação das coberturas da escola secundária da Sertã, também afetadas pela tempestade Christine, o valor da adjudicação é superior a 215 mil euros e a empreitada está em curso. A empreitada de reabilitação e a recuperação de várias estradas municipais danificadas também pela tempestade Christine. Mais de 500 mil de euros. É uma obra que está em execução, tem um prazo de execução de 90 dias. Agora, empreitadas consignadas e iniciadas. A pavimentação e arruamentos da Bela Vista são mais de 390 mil euros e a empreitada iniciar-se-á dentro de dias. A empreitada de repavimentação da rua Padre Alfredo Correia Lima, no Cabeçudo, o valor da adjudicação é cerca de 160 mil euros e a empreitada inicia-se também em breve. A empreitada da reparação da cobertura do edifício dos espaços do Conselho, também afetada pela tempestade Christine, o valor da adjudicação é superior a 145 mil euros, tem um prazo de execução previsto de 90 dias e também se iniciarão as obras dentro de dias. A empreitada da reconstrução do muro suporte da estrada na rua das Estevas, na Sertã, quase 30 mil euros. E a empreitada inicia-se dentro de dias. A empreitada de instalação do sistema fotovoltaico no edifício do Mercado Municipal de Cernaste do Bom Jardim, o valor da adjudicação são cerca de 42 mil euros e a empreitada até penso que já estará em curso. A empreitada para obras de beneficiação do Estado Municipal Nuno Álvares, em Cernaste do Bom Jardim, o valor da adjudicação quase 26 mil euros e a empreitada a decorrer. Empreitadas concluídas, requalificação da Escola Básica Padre António Lourenço Farinha, 1 milhão e 900 mil euros na adjudicação, e a empreitada, como se disse, concluída. Melhoria da acessibilidade no Cabeçuda, o valor da adjudicação 409 mil euros e a empreitada concluída. Reparação da cobertura da bancada do Estado Nuno Álvares, também pela tempestade, 64 mil euros, empreitada concluída. Acabei de passar em revista, uma a uma, as obras mais significativas e que tiveram desenvolvimento durante o período a que diz respeito a esta informação escrita do Sr. Presidente da Câmara. Também fazem parte desta informação escrita os mapas de execução da receita, os mapas de execução da despesa e o estado atual da execução do PPI de 2026, o que nos permite acompanhar as restantes obras, que não elenquei aqui, os diversos investimentos. E o que é que eu destaco? O valor de execução de capital a esta data, a data da informação escrita, que é 22 de setembro, ultrapassou os 7 milhões de euros. E a execução do PPI, nesse mesmo dia, já tinha ultrapassado, como se vê aqui pelos mapas anexos, mais de 6,7 milhões de euros. Quer dizer que, a um trimestre de fechar o ano de 2026, já se apresentam valores de execução deste PPI próximos da execução total do ano anterior, 2025. Que, como se lembrarão, essa execução em 2025 foi um recorde absoluto, 7 milhões de euros. Que, como se lembrarão também, por altura da discussão da conta de gerência, comparava com execuções médias do ciclo anterior do PSD de cerca de 3,6 milhões de euros. Portanto, isto, pegando nas palavras do Sr. Deputado Diogo Matias, que falou aqui no Estado da Nação, melhor, no Estado do município, querendo fazer passar a ideia de que o investimento no município está estagnado, eu diria, no meu tempo, é uma expressão que às vezes se usa, no meu tempo havia um spot publicitário que dizia, era um detergente, o algodão não engana, eu vou transpor para aqui, a execução do PPI não engana, são 7 milhões de euros executados já em 9 meses, que comparam com a execução de 3,6 em média do executivo anterior. E, malgrado os constrangimentos que também já foram aqui e que todos conhecemos, todos até sentimos nas nossas obras particulares, de correntes do mercado, da falta de empresas, depois das empresas não terem, fruto do estrangulamento das cadeias de abastecimento, não terem matérias-primas, não haver mão de obra. Apesar disso tudo, temos esta execução que compara, portanto, em resumo, nestes 9 meses de 2026, o município da Sertã apresenta uma execução de investimento ao nível do dobro da média de um ano inteiro do ciclo da governação anterior. Muito obrigado.
1: Jorge Farinha, da bancada do PS, aqui a enumerar algumas das obras.
11: Câmara Municipal para o direito de resposta.
1: Algumas das obras que estão em curso e outras.
11: Fazendo aqui um pouco de futurologia e que a sua intervenção será um pouco prolongada, eu pedia-lhe 2 minutos só para me ausentar da sala. Pode ser? Muito obrigado.
1: Não vai ser uma intervenção prolongada. Mas 2 minutos de certeza que dá para o Presidente da Assembleia
12: necessidades fisiológicas.
1: Ah, então fica mesmo em suspenso a Assembleia Municipal, porque então fica então mesmo em suspenso, uma vez que o Presidente da Assembleia Municipal se ausentou para eventual necessidades fisiológicas, que também tem de ser, e portanto recordo o auditório que estamos a levar até todo o auditório aquilo que

0: intervenção, uma intervenção que, como disse, não iria ser muito prolongada.
1: Peço desculpa.
0: Agora, depois de alguma discussão, chegou-se então à conclusão de que o Presidente da Assembleia pode, o Presidente da Câmara pode continuar então e fazer a sua intervenção. Vamos então escutar.
1: Ok, então renovo os cumprimentos a todos, tentando falar também aqui de uma forma sintética sobre várias questões levantadas. Uma questão muito importante que foi trazida aqui pela deputada Beatriz Simões, que tem a ver com a gestão dos nossos recursos hídricos. Dizendo aqui duas coisas que também são relevantes e que as pessoas precisam de saber. Primeiro, aconteceu-nos uma vez este ano uma análise negativa na praia fluvial da Ribeira Grande. Só para dizer, não é que isto nos conforte, atenção, nem nos consola, nem nos traz qualquer tipo de alegria. São situações que acontecem com alguma regularidade. Quer aqui na Ribeira Grande, noutros anos, tivemos até mais do que uma análise negativa, e até também noutras praias fluviais da região, são situações que acontecem com alguma regularidade. Isto tem a ver com, muitas vezes, com o estado do tempo, eventualmente até com o próprio processo de recolha da amostra, porque a verdade é esta. Neste caso concreto que eu acompanhei, porque quem faz as recolhas são as autoridades de saúde. Imediatamente, quando há uma análise que é negativa, nós somos avisados para fechar imediatamente a praia fluvial. E as autoridades de saúde vão imediatamente, também no dia seguinte, vão fazer nova análise. E aquilo que se passou aqui foi que houve uma análise negativa, fomos avisados, encerramos a praia fluvial a banhos, a parte da Ribeira, obviamente, a parte das piscinas, essa não teve problemas. No dia seguinte fez-se nova amostra e já tínhamos água em condições para banhos. Portanto, foi ali uma situação transitória, muito rapidamente resolvida. O que é que acontece nestas circunstâncias? Primeiro, dizer que as autoridades de saúde fazem o controle da água e nós, Câmara Municipal, também fazemos. Digamos que de uma forma independente também fazemos, para sabermos o que é que temos nas praias fluviais. E que, quando há uma situação anómala, as autoridades são alertadas, nomeadamente as autoridades de segurança responsáveis pelas ações na natureza. Porque esta praia da Ribeira Grande tem um percurso no Conselho da Sertã e tem um percurso no Conselho vizinho de Oleiros. Tem um percurso bastante extenso e não é fácil para nós, nem nós somos autoridades de investigação, saber exatamente de onde é que esteve a origem do problema. Mas as autoridades são sempre alertadas e eu presumo que façam o seu trabalho de ir investigar qual é a causa do problema. Agora, depois as próprias autoridades que nos entregam também, as entidades que nos entregam também os galardões de bandeira azul, ou seja lá qual for o galardão, também fazem os seus testes e as suas vistorias regulares, no sentido de nós mantermos ou não esses galardões. Portanto, há um grande controle sobre aquilo que se passa nas praias fluviais. Mas dizer ainda outra coisa sobre aquilo que foi dito em matéria de gestão dos recursos hídricos, das ribeiras, etc. Primeiro também, mais uma vez, a gestão dos recursos hídricos não é competência da Câmara Municipal. Eu sei que tudo vai bater depois à porta da Câmara Municipal, mas mais uma vez é competência da Agência Portuguesa do Ambiente. E quando nós fazemos uma intervenção na ribeira, nós temos que lhes pedir autorização a eles. Mas a competência para manter o bom funcionamento das ribeiras, a limpeza, a desmatação, porque eu não tenho dúvidas, e assumo aqui com a maior transparência também, nós temos problemas muito sérios nas ribeiras do concelho, não é só na Ribeira da Sertã, temos problemas muito sérios de árvores, nomeadamente acácias, etc., que crescem no leito da ribeira e que dificultam a passagem da água, e são problemas muito sérios. Agora, nós imaginando a quantidade de quilómetros de ribeira que nós temos e o custo para fazer a limpeza de cada um desses quilómetros, nós, município, não temos condições para o fazer. Nem é a nossa responsabilidade, mais uma vez, responsabilidade de uma agência do Governo Central. Só que nós já sabemos que depois, se o próprio município não tiver alguma ação no terreno, as coisas são ainda mais difíceis.

0: Mas eu percebo o problema e é uma preocupação minha também sempre, aliás, já aqui falei dela até noutras alturas. E nós, o que é que nós conseguimos fazer? Nós conseguimos fazer manutenção de açudes, temos feito, construímos novos açudes, também, sempre com a autorização da Agência Portuguesa do Ambiente. Mas depois há aqui problemas que são ainda mais complexos e que, em termos de solução, enfim, nem sei se tem uma solução. Quando nos fala aqui em manutenção de um caudal ecológico, pois, eu compreendo, mas é preciso dizer que nós não temos a montante um reservatório com uma dimensão suficiente que nos permita manter um caudal ecológico numa circunstância em que a ribeira deixa de ter água. E não temos uma barragem de grande dimensão, não temos. E, portanto, aquilo que nós temos que fazer, e nem a vamos construir, certamente, nem nós, nem a Agência Portuguesa do Ambiente, dados os custos, andamos aqui a tentar forçar, porque também é importante para a região que se faça a barragem do Alvito-Creza, e uma barragem que, aliás, está prevista há 70 anos, e ainda não sabemos se vai avançar, mas nós aqui, seguramente na Ribeira da Sertã, não temos capacidade para fazer uma barragem. Nem o terreno necessário, nem as características geológicas do terreno, nem o caudal necessário. Nós fizemos recentemente um açude de grandes dimensões, enfim, de dimensões moderadas, mas já à nossa escala de grande dimensão, nas Pombas, por exemplo, mas não retém água suficiente para garantir um caudal ecológico em toda a extensão da Ribeira, das Pombas para baixo, caso durante muito tempo a ribeira deixe de ter água. Por isso é que me preocupa também a água que corre na ribeira, para onde é que ela vai, o que é que se passa à volta da ribeira, a limpeza das ribeiras, que é muito importante, lá está tudo isto. Só que nós, Câmara Municipal, também não temos os meios para fazer essa limpeza que é necessária. De vez em quando há umas candidaturas, que nós vamos a essas candidaturas, vamos lá buscar umas centenas de milhares de euros e gastamos nessa limpeza, mas ao fim de uns anos as árvores voltam a crescer, e portanto temos aqui mais uma vez uma competência que é do Estado Central e que de alguma forma acaba neste momento por ser terra de ninguém, porque na verdade não vejo que haja grande cuidado com estes cursos de água. Antigamente também é preciso dizer que os próprios proprietários confinantes das ribeiras eram eles que limpavam a ribeira junto à sua propriedade, e portanto isso também desapareceu, os terrenos são abandonados. Portanto, temos aqui uma zona onde é difícil intervir, e aí uma coisa é certa, e isso eu não tenho dúvidas, é que câmaras municipais não têm capacidade para fazer toda a intervenção de limpeza de ribeiras num território como o da Sertã, garantidamente. Agora, sempre que há mecanismos, financiamentos, avisos abertos, nós vamos a esses avisos e tentamos fazer o melhor trabalho que nos for possível e também sensibilizar as autoridades. Relativamente a questões que foram aqui colocadas sobre outras zonas balneares, etc., é preciso termos cuidado com aquilo que designamos como zona balnear, nomeadamente no que diz respeito à Albufeira de Castelo Bode e ao seu plano, futuramente programa de ordenamento, porque nem tudo aquilo que lá está corresponde a zonas balneares. E um dos exemplos mais flagrante é o próprio Centro Náutico do Trísio, que é um centro náutico, mas não uma zona balnear. Nós estamos a tentar mudar isso e queremos que no próximo plano de ordenamento já apareça essa possibilidade. Isto parece ser uma questão de palavras, mas tem importância, porque isto impede-nos, por exemplo, de termos uma piscina flutuante, de termos um nadador salvador, etc., porque aquilo não é uma zona balnear. E, portanto, é um centro náutico, é um porto de recreio, as pessoas podem ali atracar os seus barcos legalmente, porque é isso que está definido, mas à partida não deveria ser uma zona de banhos, mas na prática é, só que não podemos depois garantir as outras condições que são necessárias. É isto, é para nós percebermos muitas vezes, que quando eu falo em trabalho invisível, não é? É que muitas vezes estes documentos são muito importantes e nós passamos imenso tempo em reuniões e às vezes os resultados não se veem, mas se nós não resolvemos estes problemas que estão nos documentos, e é muito difícil fazê-lo, digo já, porque a administração pública portuguesa está neste momento muito fechada sobre si própria, é muito difícil fazê-lo, mas se nós não resolvemos estes documentos que estão a montante, depois também não conseguimos no terreno fazer aquilo que queremos fazer. sobre algumas questões trazidas pela deputada Cláudia António. Eu relembro outros programas. O programa Tempo da Colher é um programa importante. Nós tivemos mais de 100 crianças no ano passado nesse programa. Também o programa Férias Ativas, que no fundo faz a interrupção. O Tempo da Colher faz o prolongamento do horário para as crianças que dos jardins de infância e primeiro ciclo que querem, cujos pais necessitam que elas fiquem na escola. O Férias Ativas faz a ocupação dos jovens durante o período Natal, Páscoa e agora todo o verão, incluindo o mês de agosto. Até temos que ir buscar voluntários para voluntários não. É porque eles são pagos, portanto, são voluntários pagos. Mas vamos buscar aqui jovens sertaginenses que estão no ensino superior e que durante o mês de agosto participam nesta atividade. Mas as férias ativas tiveram no ano passado quase 2 mil participantes. Isto é qualquer coisa de muito significativo, não é? Mostra a dimensão do programa. E há naturalmente outras coisas que nos preocupam e que nos desesperam também, como é o caso de uma situação que já foi aqui falada, a necessidade que nós temos de creches para as famílias. Já falámos aqui sobre a situação da Santa Casa, também sobre a creche municipal, espero que brevemente possamos começar a obra, mas há aqui, isto são políticas de apoio à família também. Agora, fala-me aqui em programas de incentivo à natalidade, e eu sei que há municípios que têm esse tipo de programas, mas eu nunca ninguém me demonstrou a eficácia destes programas. Aquilo que eu gostava de saber é, esses municípios que pagam 500 euros, 1000 euros para cada criança que lá nasce, estão a crescer ou estão a continuar a diminuir de população? Isto ajudou alguma coisa ou mantém tudo na mesma? É que nós temos que nos interrogar se realmente se é uma medida válida, se isto é uma medida eficaz ou se não é uma medida eficaz. E eu também já tive aqui a ocasião de dizer, eu acho que a determinação em ter um filho, essa vontade tem que ser conjugada com uma série de fatores. Bem, não é pelo facto de me darem 1000 euros que eu vou decidir ter um filho. Eu, pelo menos, não. Há todo um conjunto de circunstâncias que têm a ver com a parte, com a economia, obviamente, com condições de habitação, com condições de creche, há uma série de circunstâncias que eu acho que são muito importantes. Receber ali um apoio no momento da natalidade, no momento do nascimento, enfim, pode ser interessante para algumas pessoas, será certamente, mas não me parece que seja isso que resolve o problema. Mas seja como for, eu também estou sempre disponível para mudar de opinião se me demonstrarem que estou errado. Ainda que depois também temos que ver se temos recursos ou não temos para uma medida deste tipo. Sobre a intervenção do deputado Jorge Nunes e vários assuntos que referiu aqui ligados ao desporto, eu também quero destacar, também como já fez o Presidente da Junta de Freguesia da Sertã, a organização da Sertã Cup. Foram quatro fins de semana onde milhares de pessoas vieram à Sertã e nós tivemos conhecimento da ocupação hoteleira durante esses fins de semana e do trabalho que nos restaurantes, etc. Portanto, para além de ser um evento desportivo, para os miúdos também teve uma dinâmica extraordinária no comércio local. E, portanto, no próximo ano já se está a trabalhar para uma nova organização e eu acho que é, de facto, um grande evento desportivo e social que nós temos aqui na Sertã. Investimentos em infraestruturas desportivas. Nós este ano tivemos aqui uma dupla circulação, já fizemos bastante investimento, como fica patente também na informação que eu enviei. Temos aqui esta circunstância de termos a tempestade que já nos levou aqui muitos milhares de euros. Simultaneamente também o Vitória de Sernais, felizmente, subiu à Liga 3, isto. Houve aqui necessidade de uma série de obras de adaptação de urgência e, portanto, nós tentámos responder a estas duas questões em primeiro lugar. Resposta à tempestade, onde de facto aproveitámos na mudança das coberturas, tirámos o amianto que havia e pusemos coberturas decentes e também ali algumas obras de adaptação no estádio onde joga o Vitória de Sernache, porque eram necessárias para que pudesse participar na Liga 3. De resto, temos depois uma série de outras pequenas obras. O próprio estádio do Sertanense tem sido alvo de intervenções regulares, simplesmente. Eu também admito que falta ali uma intervenção mais profunda naquele estádio. Mas nós estamos também a trabalhar nisso. Relativamente aos mini-parques desportivos, dizer que concluímos recentemente uma requalificação do parque, do mini parque da Cumiada. Temos é que também nos sentar com o Sr. Presidente da Junta de Freguesia para começar a dinamizar aquilo, porque a obra está bonita e está bem feita. Portanto, vamos dinamizar. Temos aqui alguns na Sertã, nomeadamente esse que está ali entre os hipermercados, numa zona agora com alguma densidade comercial na Sertã e populacional. E esse está dependente de uma candidatura, mas o projeto está feito e as coisas penso que poderão avançar a breve prazo. Uma infraestrutura muito moderna e muito bonita, que eu acho que vai fazer muito sentido ali. E os outros também, nós sabemos, no caso desse que referiu, junto ao espaço do centro de saúde, por exemplo, ele é muito utilizado e é normal que nesta altura que tenha alguma degradação devido à utilização e que também tenha folhas, porque estamos no outono e as folhas vão caindo. Mas depois temos outros parques aqui na Sertã também, temos também o de Pedrógão Pequeno, que para nós também é muito importante, e portanto há aqui todo um conjunto de necessidades e nós temos que ir por partes e por prioridades. Relativamente aqui às questões de saúde que foram colocadas, dizer que neste momento não são, o deputado João Antunes falou aqui em 1000 utentes sem médico de família, eram 8000 no início, neste momento já não são 1000, são à volta de 500, e a informação que eu tenho por parte da OLS é que até ao fim do ano vamos tentar resolver também o problema desses utentes para ficarmos aqui completamente a zeros. Mas também já agora, e aproveito para partilhar isto convosco, e também estamos aqui para isto. Às vezes, quem está em Lisboa e quem está a fazer legislação tem alguma falta de ligação à realidade. E saiu recentemente um decreto-lei, posso-vos dizer, decreto-lei 115 de 2026, 16 de junho, portanto saiu em junho deste ano, que, no fundo, vem dificultar enormemente a contratação de prestadores de serviços para as unidades para o Sistema Nacional de Saúde. Em que, neste momento, se nós lermos aqui lá a letra, os prestadores de serviços a contratar pelo Serviço Nacional de Saúde só podem ser prestadores de serviços especializados, ou seja, médicos especialistas, podendo apenas haver uma exceção numa urgência, e se essa urgência for coordenada por um médico especialista. Ora, isto, nós já temos algumas dificuldades no nosso serviço de atendimento permanente, como é sabido. Isto pode trazer muito mais dificuldades, porque o nosso serviço de atendimento permanente não tinha médicos especialistas. Neste momento, atenção, estão médicos especialistas lá, porque alguns dos que foram contratados como médicos de família, também estão a trabalhar no serviço de atendimento permanente. Mas eles não chegam para fazer toda a cobertura do serviço de atendimento permanente. E nós precisamos de prestadores de serviços ali. Ora, se o Governo nos está a dizer que a OLS só pode contratar médicos especialistas, então se já é difícil, e se nós já temos tido problemas em contratar médicos indiferenciados, como é que nós vamos... Nós não, a OLS, como é que vai conseguir contratar médicos especialistas, médicos de família, para estarem no serviço de atendimento permanente? Eu às vezes olho para isto e fico a pensar se isto é fruto do desconhecimento, de uma distração. Eu, se eu quisesse ser maldoso, eu diria, eu não acredito que queiram acabar com o Sistema Nacional de Saúde, mas às vezes parece. Às vezes parece mesmo, não é? Porque esta medida, a aplicar-se, vai trazer imensas dificuldades na contratação de prestadores de serviços que são essenciais no nosso Sistema Nacional de Saúde, nomeadamente aqui na Sertã e noutros, no Serviço de Atendimento Permanente. Portanto, Só para deixar esta alerta, porque às vezes nós resolvemos um problema e depois, que não era nosso, e depois alguém vem criar um novo problema por cima daquele que foi resolvido. E estamos aqui a preocupar esta situação neste momento. Estamos também a tentar clarificar isto junto das autoridades para tentar perceber o alcance e se isto pode ser alterado ou não. Mas se ficar como está e se for interpretada à letra, vai trazer dificuldades muito grandes aqui para o nosso serviço e para os outros serviços de atendimento permanente. De resto, dizer sobre a questão da saúde, o deputado João Carlos Almeida também falou aqui sobre essa questão e agradeço as palavras. Eu devo dizer que, para mim, quando o problema foi resolvido, ainda hoje de manhã eu disse de uma forma informal, depois da reunião de Câmara, o problema estava resolvido e eu, para mim, estava morto e enterrado e, portanto, eu não iria falar nem dizer mais nada sobre aquilo. Mas quem começou a fazer comunicados não fui eu nem foi o Partido Socialista. E depois, a partir desses comunicados, obviamente que tem que haver uma resposta, temos que reagir e temos que mostrar aquilo que está a ser feito. Portanto, para mim, quando o problema foi resolvido, estava resolvido, e eu nem sequer queria, nem quero colocar os médicos em xeque, nem utilizá-los nesta guerrilha, nem absolutamente nada disto, porque o problema estava resolvido. Mas depois começaram a surgir comunicados a tentar desmerecer ou ignorar completamente aquilo que a Câmara Municipal tinha feito. Ora, eu nunca disse que era a Câmara Municipal que contratava médicos, nem nunca disse que a OLS e o Ministério da Saúde não tinham que ter aqui um papel, pois é evidente que têm, se eles contratam os médicos. Agora, e aquilo que eu disse foi sempre isto: nós vamos fazer aqui um regulamento para apoiar a contratação dos médicos, para ajudar o Ministério da Saúde e a OLS. E foi aquilo que aconteceu. Nos anos anteriores abriam-se as vagas e ficavam vazias. Este ano havia aqui esta perspectiva de apoio e houve médicos a concorrer. Tão simples como isto. Agora, querer vir para aqui lançar comunicados a desmerecer, a ignorar completamente, fazendo conta que tudo se passou como se a Câmara Municipal não tivesse feito nada. Aliás, Câmara Municipal, com a aprovação por unanimidade de todos os vereadores e da Assembleia Municipal também, aprovação, penso que por unanimidade de todos os deputados. Portanto, isto é uma coisa coletiva, é uma coisa nossa. Agora, vir a dizer ou tentar demonstrar que aquilo que se fez, que os médicos chegam aqui ao Centro de Saúde não tem nada a ver com este regulamento, quer dizer, aí achei que tinha que dizer mais alguma coisa sobre isso. Porque senão, para mim, o assunto já tinha morrido há muito tempo. Sobre o deputado Joaquim Alves, sobre a questão do Código de Contratação Pública, atenção, que este código vai muito para lá da alteração dos limiares das várias modalidades de contratação. Em alguns aspectos torna-se até mais elaborado do que aquele que existia anteriormente, portanto vai muito para lá. Eu tenho até aqui algumas dúvidas e até já disse recentemente aqui numa reunião com dois dirigentes. Ajustes diretos simplificados, ajustes diretos, são coisas que nós muitas vezes temos que fazer depressa e não podemos perder tempo. Em circunstâncias excepcionais podemos ter aqui também o recurso a uma consulta prévia com um valor maior, mas eu vejo aqui com muita preocupação e com muita dúvida, e não estava à espera, sinceramente, que, por exemplo, numa obra fosse possível fazer uma consulta prévia até 1 milhão de euros. 1 milhão de euros para nós é uma enormidade. Lá para Lisboa, para a Câmara de Lisboa ou de Cascais, se calhar não é nada. Para nós, 1 milhão de euros é uma enormidade. E nós gastarmos 1 milhão de euros numa obra fazendo apenas uma consulta a 3 entidades... isto parece-me muito pouco ajustado. E, portanto, eu vou criar aqui uma regra interna que vai dizer qual é o limite para os serviços atuarem dentro da consulta prévia e depois, numa situação excepcional e com a minha autorização ou a autorização dos vereadores, podemos ir acima disso. Mas parece-me, no caso, por exemplo, a consulta prévia para uma obra, consulta a 3 entidades... por até 1 milhão de euros, parece-me um exagero. Nem estava à espera. Estava à espera que houvesse aqui uma duplicação, eventualmente, mas 1 milhão de euros parece-me bastante exagerado. E, portanto, a regra deve ser do meu ponto de vista, o concurso público, embora eu também saiba a quantidade de gente e de horas de trabalho que é preciso para fazer concursos públicos. Né? Só uma pequena nota ainda sobre a questão dos javalis, porque já tinha sido referida anteriormente e eu não tive a ocasião de responder. Mais uma vez aqui, estamos a falar da responsabilidade de uma entidade que é o ICNF, que no fundo devia controlar esta praga. Também não faz, também não tem capacidade de o fazer, e claro que todos nós estamos aqui, Câmara Municipal, Associações de Caçadores, estamos aqui todos a trabalhar em sintonia no centro, e Ministério da Agricultura, já agora. Estamos aqui a trabalhar todos em sintonia para tentar, de alguma forma, contribuir para resolver mais uma vez um problema que não é da nossa responsabilidade e competência. Mas eu queria só, já algumas pessoas já sabem, até em eventos de caçadores eu já tive a ocasião de referir isto, há aqui um aspecto que me parece muito, muito interessante e que pode mudar aqui alguma coisa. E eu já tive também a ocasião de dar conta da situação que existia até agora. Nós não tínhamos hipótese. Praticamente aqui não tínhamos hipótese de colocar a caça no circuito comercial, porque a caça, para ir para o circuito comercial, para ser vendida a um talho, a um restaurante, tem que ir a um matadouro licenciado para caça, onde a carcaça é desmanchada e embalada, e depois é que pode entrar no circuito comercial. Ora, nós neste momento só temos um desses matadores a funcionar em Barcelos. Imaginem, um caçador na Sertã leva um javali para Barcelos e depois traz o javali embalado e finalmente pode vendê-lo. Isto não é viável. E nós, Pinhal Maior, os presidentes de Câmara da Pinhal Maior, os 5 presidentes da Pinhal Maior, fomos aqui há uns meses atrás falar com o Sr. Presidente, com o Sr. Ministro da Agricultura, um homem que me pareceu ter um conhecimento profundo do mundo rural, e falámos sobre uma possibilidade que existe em Espanha. Em Espanha há unidades móveis de manipulação de caça. Nós aqui não podemos ter, porque não tínhamos enquadramento jurídico para isto. E o Sr. Ministro, na altura, prometeu-nos que o enquadramento jurídico ia aparecer, e finalmente apareceu agora no mês de agosto. Portanto, nós neste momento temos enquadramento jurídico para podermos ter uma unidade móvel de manipulação de caça, que naturalmente a avançar, e espero que avance, será dividido pelos 5 concelhos da Pinhal Maior, mas é agora, está do lado da Pinhal Maior essa perspectiva de avançar, mas eu acho que uma unidade para os 5 concelhos satisfaz perfeitamente. Agora, temos que ver no terreno, aqui nos nossos vizinhos em Espanha, como é que isto funciona no terreno, porque também me parece que em Portugal também não há muita noção sobre isto, e logo que nos seja possível, vamos avançar com esta unidade. Aliás, chama-se, o nome correto é Estabelecimento Móvel de Manipulação de Caça. Pois há uma outra coisa que também aparece neste decreto-lei, que também é interessante, que são unidades móveis de abate. Portanto, uma unidade móvel, uma espécie de matador móvel, que pode andar de aldeia em aldeia e ajudar os pequenos produtores, por exemplo, a abater pequenos ruminantes, etc. Isto também aparece no mesmo decreto-lei. Portanto, também, este decreto-lei também criou enquadramento jurídico para isto. E são duas novidades muito boas. Às vezes, não é, como eu te digo muitas vezes, às vezes não é uma questão de dinheiro, é uma questão de termos as ferramentas jurídicas necessárias para podermos avançar. E aqui, eu acho que podemos ter aqui um passo significativo para avançar. Oxalá agora as entidades que depois na prática vão fiscalizar a constituição e funcionamento destas unidades, que também não queiram complicar demasiado o problema. Vamos ver.
1: Estão assim dadas as explicações de todas as intervenções que aqui foram colocadas pelos vários deputados que interviram, e agora vamos continuar com a Assembleia Municipal e com, passando para o ponto 2.2.
2: Abrir à discussão o ponto 2.2, proposta de comparticipação financeira para as freguesias do Cabeçudo, Castelo, Pedrógão Pequeno, Troviscal e Várzea dos Cavaleiros. É o processo 2026/850.10.002.01/83. E eu começava por perguntar ao Sr. Presidente se pretende dar algum esclarecimento adicional. Não pretendendo, temos uma inscrição para intervenção, a Sra. Deputada Cláudia António, da bancada do Partido Social Democrata. Sra. Deputada, faz favor.
3: Não, venho intervir neste ponto não para questionar propriamente a comparticipação financeira às respectivas juntas de freguesia, mas sim, e dado que é referido e passo a citar, são por demais evidentes as mais-valias com a continuidade da prestação deste serviço em prol do bem-estar da população e com o inerente interesse público subjacente. E é de toda a conveniência manter e dar continuidade aos serviços prestados nas extensões de saúde. Por isso quero questionar o porquê de algumas destas extensões de saúde, como é o caso do Castelo e do Cabeçudo, não estarem a funcionar, tendo as pessoas que se deslocarem ao Centro de Saúde da Sertã para marcar uma consulta, posteriormente ir à mesma, bem como para pedidos de receituário, exames, entre outros. E visto que, neste momento, finalmente estamos a conseguir fixar médicos no concelho, tendo já a maioria dos utentes médico de família atribuído, questiono-se, Sr. Presidente, se a articulação com o LS Castelo Branco e com o Centro de Saúde está a ser pensada alguma reestruturação dos serviços de modo a possibilitar o funcionamento destas extensões de saúde, tão importantes para as populações aí residentes e cada vez que continuam a ficar mais isoladas. Grata pela vossa atenção.
1: Muito obrigado. Então, agora... intervenção então de Carlos Miranda, vai responder à deputada Cláudia António sobre esta questão de haver algumas das freguesias que neste momento não estão a ter médico.
0: Muito bem, relativamente a este assunto, dizer que nós mais uma vez, nós estamos a fazer a nossa parte, que é garantir que as extensões de saúde têm condições para funcionar. Agora, quem distribui os médicos pelas extensões de saúde é o LS. Nós estamos em contacto com o LS para tentar perceber o que é que se vai passar relativamente às extensões de saúde, se algumas dessas que estão encerradas têm condições para reabrir ou não. Estamos também interessados naquilo que eventualmente poderá vir a ser uma solução. Estamos também interessados no funcionamento de outro tipo de serviços, porque nós hoje em dia temos vários serviços que, de alguma forma, também podem substituir a presença do médico e podem, enfim, tornar não necessária a vinda de um utente à sede do concelho. Eu estou a falar, por exemplo, de telemedicina, estou a falar, por exemplo, de um outro serviço que começou agora a ser instalado, que se chama Balcão SNS 24. Temos ainda uma outra situação, que foi aqui referida, é que nós, entretanto, também estamos a trabalhar e já temos o veículo, agora temos aqui o apetrechar com meios materiais e humanos, estamos a trabalhar numa unidade móvel de saúde. Portanto, dentro de tudo isto, vamos ver como é que nós vamos gerir essas extensões de saúde. Sendo que, mais uma vez, essa gestão e a decisão de manter lá o médico ou não manter é naturalmente competência do LS. Da nossa parte, estamos a dar esse sinal. As extensões estão preparadas para funcionar. O resto, vamos ver, faz parte da negociação que nós temos com o LS e da decisão que a LS tomar relativamente a essa matéria.
1: Está então dada a resposta sobre esta questão.
2: Muito obrigado, Sr. Presidente. E, portanto, dados os esclarecimentos por parte do Sr. Presidente, temos condições para pôr à votação. Eu pergunto quem vota contra a proposta de comparticipação financeira das freguesias mencionadas. Quem se abstém? Aprovado por unanimidade. Muito obrigado, Srs. Deputados. Damos assim por concluído o ponto 2.2. Avançamos para o 2.3, proposta de primeira adenda ao acordo de delegação de competências celebrado entre o município da Sertã e a comunidade intermunicipal da Beira Baixa relativo ao exercício das competências de instrução e decisão dos procedimentos contraordenacionais, estou aqui com dificuldade a pronunciar esta palavra, rodoviários em medidas de estacionamento. É o processo 2023/300.20.401/1 e pergunto ao Sr. Presidente da Câmara Municipal se pretende dar algum esclarecimento. Não pretende? Muito bem. Não, há uma intervenção aqui neste ponto e, portanto, passo de imediato a palavra ao Sr. Deputado Jorge Nunes, da bancada do Partido Social Democrata.
1: Vamos então escutar a intervenção de Jorge Nunes, da bancada do Partido Social Democrata, sobre este ponto da Assembleia Municipal.
4: Sr. Presidente da Assembleia Municipal, renovo os cumprimentos e sobre este ponto, assim de uma forma muito rápida, dizer o seguinte. Obviamente que isto é uma situação natural e expectável para aquilo que é a operacionalidade do serviço e desta delegação de competências, mas uma vez que ela toca no tema de contraordenações relativamente ao estacionamento, tinha duas questões. Uma tem a ver diretamente com o assunto, que é se justifica ainda haver, em alguns pontos, a sinalização de estacionamento 30 minutos, uma vez que ela não existe. Não existe, mas não tem efeito prático, digamos assim. Eu sei que isso não é da responsabilidade do município, mas... contraordenações rodoviárias, isto remete-me um bocadinho à boleia deste ponto para a segurança rodoviária. É repetir aquilo que já tem sido aqui dito várias vezes, que é a falta das bandas de redução de velocidade junto às escolas, a iluminação e sinalização das passadeiras existentes, com possível colocação de sinalização vertical refletora e sinalização luminosa no solo, o próprio piso das passadeiras. Nós temos verificado que quase regularmente o município manda reparar pronto, alguns pisos nessas passadeiras, e a situação não se resolve, praticamente ela, passados uns dias, fica na mesma. Outra situação que me preocupa a mim, penso que é uma preocupação transversal, é o uso das trotinetes. Começamos cada vez mais a ter que conviver com essa forma de mobilidade. A questão é que, independentemente da Câmara poder dizer, como já disse o Presidente uma vez, que não há legislação que comporte essa utilização, na verdade o município pode criar restrições ao uso da mesma, pelo menos evitar que elas transitem nos passeios. E era só. Muito obrigado.
1: Então, aqui algumas questões que foram levantadas pelo deputado da bancada do PSD, Jorge Nunes, e que têm a ver com esta questão das placas de limitar por 30 minutos o estacionamento e depois, uma vez que não é fiscalizado, não tem qualquer função.
0: Diz respeito apenas a competências em matéria de estacionamento, sendo que, já agora que estou aqui, aproveito para esclarecer as pessoas que se calhar ainda não sabem como é que isto funciona. Não é a Câmara Municipal que tem competências para fiscalizar quem está mal estacionado. Quem tem competências para o fazer é a GNR, é a GNR que o faz. Simplesmente, desde há algum tempo esta parte, que a GNR remeteu para as câmaras municipais tudo aquilo que diz respeito depois ao procedimento para cobrar a multa. E nós remetemos para a Comunidade Intermunicipal da Beira Baixa, porque isto é um procedimento extraordinariamente complexo. E neste caso a comunidade faz este serviço, entre aspas, para os 8 municípios, e posso dizer que isto consome muitos recursos à comunidade, que já teve que reforçar ali o núcleo para fazer estes procedimentos, porque é bastante moroso, é complexo, é muito burocrático, e ainda bem que ficou a comunidade intermunicipal com isto e não nós aqui na Sertã, senão era mais uma preocupação. Mas lá está, quem faz a fiscalização é a GNR, não é? Nós nem sequer temos polícia municipal aqui na Sertã, por enquanto, até podemos vir a ter, mas neste momento não temos polícia municipal. Portanto, a GNR é que tem essa competência de dizer quem é que está mal estacionado. Por exemplo, nesse caso dos 30 minutos, pois a GNR pode atuar se detectar um condutor em infração e atuar em conformidade. Aqui o que se houve necessidade de rever essa adenda, redistribuindo aqui alguns valores no sentido de compensar um pouco mais a comunidade intermunicipal por todo o trabalho e despesa que tem, e posso-vos garantir que este, apesar da comunidade ficar ali com uma pequena parte, não é rentável, pelo contrário, é bastante deficitário, porque a tramitação destes processos é muito complexa, implica muito tempo e muita gente. Por isso é que isto transitou para as câmaras municipais, não é? Porque seguramente não era uma coisa fácil de fazer. Relativamente aos outros assuntos, já aqui falámos sobre isso, e dizer-lhe que também estamos atentos a essas matérias de segurança e que logo for oportuno também tentaremos dar resposta.
1: Estas as respostas então de Carlos Miranda sobre esta matéria.
2: Estamos em condições de lhe dizer que
1: estamos a acompanhar a Assembleia Municipal de Sergão desde as 16 horas e estamos aprovado por unanimidade.
2: Quem se abstém? Aprovado por unanimidade. Muito obrigado a todos. Encerramos o ponto 2.3, abrimos a discussão o ponto 2.4, proposta de nomeação de auditor externo. Sociedade de Revisores Oficiais de Contas, é o processo 2026/300.10.005/166. Pergunto ao Sr. Presidente se pretende dar algum esclarecimento adicional. Sr. Presidente, não pretende? Muito bem. Não temos inscrições para este ponto, portanto, estamos em condições de passar imediatamente à votação. Pergunto aos senhores membros da Assembleia Municipal. Quem vota contra a proposta de nomeação de auditor externo? Quem se abstém? Aprovado por unanimidade dos presentes. Muito obrigado a todos. Encerramos o ponto 2.4, abrimos a discussão do ponto 2.5, proposta de revisão ao orçamento e grandes opções do plano, número 5/2026. É o processo 2026/150.20.202/5. Pergunto ao Sr. Presidente se pretende dar algum esclarecimento. Não pretende. Portanto, também não temos inscrições para este ponto e, portanto, estão reunidas as condições para avançarmos para a votação. Portanto, pergunto aos membros da Assembleia Municipal quem vota contra a proposta de revisão ao orçamento e grandes opções do plano. Quem se abstém? Com a abstenção dos senhores deputados do partido Chega, aprovada por maioria a proposta de revisão. Portanto, 4 abstenções, aprovada por maioria. Portanto, encerramos assim a discussão do ponto 2.5, passamos ao ponto 2.6, apenas para conhecimento do plenário, a informação dos compromissos plurianuais realizados ao abrigo da autorização prévia genérica, relativa à empreitada de pavimentação de arruamentos na Bela Vista, é o processo número 2025/300.10.001/10, e portanto trata-se apenas de uma informação para conhecimento do plenário, e também uma informação sobre os compromissos plurianuais assumidos ao abrigo da autorização prévia genérica e da delegação de competências, o processo 2025/100.10.600/8, e também a primeira correção material ao plano de pormenor de expansão da zona industrial da Sertã, o processo 2026/150.10.400/6. Portanto, estes 3 assuntos são apenas para conhecimento do plenário, não havendo também qualquer pedido de intervenção ou de esclarecimento sobre eles. E, portanto, damos assim por encerrado o período da ordem do dia da nossa reunião e passamos ao ponto 3, intervenção do público, e pergunto ao público presente na sala se alguém pretende intervir. Não há manifestações de intenções de intervenção.
1: Isto é o mesmo a dizer que estamos a chegar então chegar ao final desta transmissão que iniciámos cerca das 16 horas e em que levámos na íntegra aquilo que aqui se passou ao longo destas horas. As intervenções, as respostas, as questões, tudo aquilo por aqui passou, foi levado até ao auditório da Rádio Condestável na íntegra, tal como acontece já há alguns anos a esta parte e que fazemos também no fundo um pouco daquilo que é um serviço público. Para todos, a continuação então de uma muito boa tarde e até uma próxima oportunidade.
5: Muito obrigado, Luís Biscaia. Ponto final neste direto que teve início cerca das 16 horas. Então, essa sessão ordinária da Assembleia Municipal da Sertã, estivemos em direto do Salão da Assembleia Municipal, no edifício dos Espaços do Conselho. Segue a emissão da Condestável, de Serrastro do Jardim com 22 graus. Boa viagem, se vai na estrada. Continue na nossa sintonia.
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É Madonna, Live to Tell, no regresso do Clube do Som. Quarta-feira, 30 de setembro, edição mais curta, devido então a esse especial direto da Assembleia Municipal da Sertã. Seguimos até às 20 horas com as boas memórias da música, os grandes clássicos, sempre com o apoio comercial da Sobrae. 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Agora, Woman, John Lennon, na sua rádio.

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Donna Summer, I Feel Love e os Technotronic com Pump Pump the Jam, dois temas que marcaram e muito grandes influências na dance music em décadas diferentes. A caminho das 20 horas, sempre com o apoio da Soprae, Folha Torrente aqui é fresco, dia do animal, mimos a quatro patas com muitas e boas propostas para comprar e poupar. 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Já estou no jardim com 22 graus. Bom início de noite, boa viagem se vai na estrada. Agora, Luca, de Suzanne Vega. Até às 20 horas, vai ser sempre assim. As boas memórias da música, clássicos contemporâneos, de volta ao melhor dos palcos. 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

0: Muito bem-vindos a este espaço de discos pedidos. Já estamos então em linha consigo, quarta-feira, 30 de setembro, 274-800-021 é o nosso número de serviço. A frase é simples: a publicidade é a alma do negócio. Invista em publicidade na Rádio Contestável. Muito boa noite.
1: Olá, Sr. Hugo, muito boa noite.
0: Falo com a nossa ouvinte.
1: Maria Leonor, de Pós a Flor da Ancião.
0: Bem-vinda, vamos à nossa frase.
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0: Amado Batista, para dedicar.
1: Ao meu filho, às minhas manas, ao Sr. António Manuel da Marinha Grande, Sr. Manuel Ramos de Vila Velha da Bodão, a esposa e ao filhote, Sr. Adelino de Abrantes, Dona Natália da Corticeira, Sr. António Grado do Mar, Dona Georgina do Tramagal e sua família, Sr. Jairinhas, Dona Quitéria de Bem-Crenças, Sr. Eduardo Gomes de Santarém, Dona Adílio, Sr. Manel Raul do Lado do Poço e, para os inesquecíveis, para mim, Hugo Rafael e menina Nandinha. A todos uma beijoca grande, uma boa noite. E ao Sr. Hugo, muito, muito obrigado e até amanhã, se Deus quiser.
0: Muito obrigado, uma ótima noite e boa audição.

0: Amado Batista, e a próxima participação. Muito boa noite.
1: Oi, Turugo.
0: Viva, fala com o nosso ouvinte.
1: Manuel Raul, Centro Social e Proquial.
0: Bem-vindo à antena, vamos à nossa frase.
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0: O próximo tema para dedicar.
1: Para dedicar, assim à sua mãe, com bom regresso a casa, a três funcionários que estão agora aqui de serviço, à Marilena, à Onísio e Ana Maria. E depois Maria Adília e Natália da Corceira, Jorgina de Tramagal, Luciano da Torre das Vargas, Paulo Januário Valhares, Manuel Ramos, Mira Velha da Roda, João Gerinhos, Carlos Dias, Torres Velhas, Quitéria Bencrença, Eduardo Gomes de Santarém, Maria Leonor de Ancien, Maria do Rosário de Proença à Nova, Maria do Rosário Torres de Sertã, António Cravo de Mar, Nina da Rosa e Pedro Miguel da Comenda, Irmínia de Marrados, e para o resto do auditório, e até logo, se Deus quiser. Muito obrigado.
0: Até a próxima oportunidade.

0: E afinal, temos mais alguém. Muito boa noite.
1: Boa noite, seu Rugo. Está tudo fino por aí?
0: Muito obrigado. Falo com o nosso ouvinte.
1: António Cravo, Entemaré.
0: Diretamente da cidade templária. Bem-vindo. Vamos à nossa frase.
1: 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Eu faço publicidade na hora de contestável. É um bom investimento.
0: Bombocas para dedicar.
1: Pois, senhor António Costa Pessiva, senhor António Maninha Gando, senhor Jorginho Tramagali. Tudo bom, muita saúde para esta família. Sr. Jaquina Dias do Gavião, Sr. Jaquina da Rabeira do Fernando, Sr. Manuel Ramos Vila Velha de Rodão, Sr. Maria Leonor de Ancião, Sra. Quitéria Bencressa, Sr. Alexandre Torres das Vargens, Sr. Manuel Raul e Sra. Maria Adília do Coço, para todas estas senhoras e senhores, muita saúde para todos e para toda a sua família, para todo o auditório, muito saúde para todos, para o Sr. Hugo e toda a família, tudo bom, e amanhã cá estamos outra vez, se quiser.
0: Muito obrigado, uma ótima noite e boa audição.

0: Rumo ao telefone, próxima participação, muito boa noite.
1: Sim, boa noite, senhor Hugo.
0: Viva, falo agora com o nosso ouvinte.
1: Adelino de Santos de Abrantes.
0: Muito bem-vindo, vamos à nossa frase.
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0: Quinta do Bilo, para dedicar.
1: Sim, eu vou depois, senhor, que acabou de falar com o senhor António Carlos de Mar, para a senhora Joaquina Dias do Gavião, para a senhora Georgina Tramagal, para a senhora também que eu já ouvi, o senhor Leonor de Ancião, para o senhor Carlos Dias de Torres Vedras, para o senhor que é o João Girinhas, ou, acho que é, se não estou enganado. E essa palavra é tudo, é para todos os ouvintes, e tudo para bem.
0: Muito obrigado, uma ótima noite e boa audição. Até uma próxima oportunidade.
1: Obrigado.
0: Muito boa noite. Quinta do Belo.

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7: Segunda parte deste espaço de discos pedidos, noite de quarta-feira, 30 de setembro, rumo ao telefone. Muito boa noite.
8: Olá, boa noite, Rafael. Boa noite a todos os ouvintes. Paulo da Marinha Grande e chamo António Manuel Ramos.
7: Muito bem-vindo. Vamos à nossa frase.
8: A publicidade é a alma do negócio e invista na publicidade da Rádio Constável, que é um grande investimento.
7: KPLB, para dedicar.
8: Aí vai para a Maria Leonor, para a sua audiência. Um beijinho para ela, um beijinho a cada irmã. Um grande abraço ao seu filho e ao outro que está fora do país e por todos os imigrantes. Vai para a Dona Joaquina Dias Gavião, Dona Quitéria Bem Cresce, vai para a Dona Maria Rosa lá em cima da Marante, um beijinho para ela, um grande abraço a seu filho Carlos e toda a família. Vai também para o Manuel António de Limião, Dona Cristina Cidade em Ponte Soura, a Dória Ferreira e toda a família que tem figurado dos vinhos. Vai para a Dona Georgina, que manda um beijinho para ela e a melhor da filha do Gelo. A minha madrinha da rádio, a Dona Maria de Lourdes Oliveira, que está a ouvir, um beijinho para ela e um grande abraço ao seu marido Carlos. Carlos Amieira do Teixe, Senhor Carlos, Senhor Carlos e as suas princesas em Torres Vedras. Vai para o Senhor Carlos Padre, um grande abraço da minha parte, e a Dona Maria Afonso Pulso de Castelo Branco. Vai para a Dona Joaquina, Joaquina Serra em Porto Alegre, a Dona Nina em Roda, Artur Costa do Cano, Joaquim Lopes em Pulo, o Senhor António Cravo e família em Tomar, e por fim as Jorginhas do Alete, que é as melhores, e por fim o meu grande amigo Manoel Ramos, um grande abraço. Um beijinho à Dona Rosário, um abraço ao seu filho Carlos. Por si, até logo à noite e bom trabalho, está bem?
7: Até à próxima oportunidade, uma ótima noite e boa audição.

0: KPLB e a próxima participação. Muito boa noite.
1: Boa noite, senhor. Como está?
0: Muito obrigado. Falo com o nosso ouvinte.
1: João Engenhinhas, é o Lento Conselho.
0: Bem-vindo à antena. Vamos à nossa frase.
1: Muito obrigado. Publicidade é alma do negócio e isso é publicidade na rádio quando estava, quer dizer, para o melhor investimento.
0: GNR para dedicar.
1: Para si e para toda a sua família, como hoje é uma noite de quarta-feira, para todos que trabalham na rádio quando estava, para a dona Jorzina do Tramagal, mesmo para ela, as suas melhores, o Gerro e da filha também, dona Maria Leonor de Assel, seus irmãos e seu filho, dona Quitéria de Bencresce, dona Rosete, dona Conceição do Sabuê, dona Joaquina Dias do Gadeão, Dona Rosário Mentebra, Dona Maria Adelina do Curso, Sr. Manuel Ramos também do Curso, Sr. António Manuel Ramos da Marinha Grande, Sr. Adelino de Abrança, Sr. Manuel Ramos de Vila Verde Rosa, sua esposa Dona Rosário e seu filho Carlito, Sr. Joaquim Lopes do Pavulo, Sr. Carlos Dias da Torres Veda, Sr. Paulo Januário, vai para todos que estiverem a ouvir a todos os parentes e considero que até à próxima. Muito obrigado.
0: Até uma próxima oportunidade, uma ótima noite e boa audição.

0: CNR e Isabel Silvestre. Muito boa noite, ouvinte.
1: Olá, senhor Hugo, muito boa noite.
0: Viva, falo com a nossa ouvinte.
1: Maria Adelina Couso.
0: Bem-vinda, vamos à nossa frase.
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0: O próximo tema com a dedicatória.
1: Ora, o chave de ouro vai para a Natália da Corticeira, Maria Lina de Pousa Pôs de Ancião, Maria do Rosário de Provença Nova, Georgina do Tramagal, com um grande beijinho, já até há uns dias parece que não a ouço, Joaquina Dias do Gavião, Itéria das Bancarenças, Hermina de Marraz de Leiria, Manuel Raul, Paulo Genuário de Valhares, Luciano da Torre das Vargens, João Girinhas de Olevo, Manuel Ramos da Vila Velha de Rodão, Pedro Miguel da Comenda, Carlos Dias de Torres Vedras, Eduardo Ramos de Santarém, António Cravo de Tomari, António Manuel Ramos da Marinha Grande, Larinha da Alcaís e Nina da Roda. E para vocês que estão da rádio, principalmente para a vossa colega Dulce Cardoso, o resto da auditório, até amanhã, se Deus quiser.
0: Até uma próxima oportunidade, uma ótima noite e boa audição.

0: Seguimos de trotinete para o 274-800-21. Muito boa noite.
1: Olá, boa noite, Rafael.
0: Viva, falo com o nosso ouvinte.
1: Manuel Ramos, em Vila Velha de Roda.
0: Muito bem-vindo, vamos à nossa frase.
1: A publicidade é a alma do negócio, invista em publicidade na rádio comercial, que é um bom investimento.
0: O próximo tema para dedicar.
1: Olha, vai para a Dona Maria Adília e Manuel Raul do Curso. Um beijinho para ela, um abraço para ele e tudo bom para os utentes e colaboradores. Vai para a Marinha do Tamagal com um beijinho e as melhoras do Gerro. Joaquim de Dias do Gavião. Vai para o António Carabo do Tomar. Para o Carlos Dias de Torres Verdes, um beijinho para as, né, para as filhas, para as princesas e um abraço para ele. João Geirinhas do Ledo, vai para o António Manuel Ramos da Marinha Grande, o meu grande amigo, um abraço e tudo bom. Mas olha, vou dizer uma coisa, quando dedicar à Maria de Lourdes Olivença de Castelo Verde, dedico-lhe a ela, que fica só bem, mas o senhor Carlos faleceu no sábado, portanto desculpe lá em eu estar a dizer, você se calhar não ouviu, mas é isso. Vai para os meus seis gerros com um beijinho. Dona Maria Afonso da Cacilda e Quitéria de Bancrenças. António Couto Bracima. Para as minhas manas do Sul do Brejo. Para, olha, e para o Paulo Januário, Paulo Boleiros. E vai para o António Cravo do Tomar. Um beijinho às senhoras, um abraço aos senhores. E para, ai, para a Natália da Codiceira, que já me ia esquecer. Um beijinho e tudo bom. E para o José Francisco. E para o Rafael, um abraço, amigo, e até logo, amanhã, se Deus quiser.
0: Até à próxima oportunidade, uma ótima noite e boa audição. Os Simple Red, nos próximos minutos.

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0: Estamos em linha consigo, é a última parte, 274-800-021, o número de serviço. A frase é simples, a publicidade é a alma do negócio. Invista em publicidade na Rádio Contestável. Muito boa noite.
12: Boa noite, Júlio.
0: Viva, falo com o nosso ouvinte.
12: Pedro Miguel da Comenda.
0: Bem-vindo, vamos à nossa frase.
12: A publicidade é a alma do negócio, faça publicidade na Rádio Contestável, que é um bom investimento.
0: O tema que escolhe?
12: Newton César, espera um pouco.
0: E a dedicatória?
12: Dedicatória para a minha senhora Angélica, para a senhora Adília do Curso, Manuel Raul do Curso, Luciano de Torre das Vargas, Joaquina Dias de Gavião, Joaquina Serra de Porto Alegre, Manuel Ramos de Vila Velha de Rodão e seus familiares, pós-jurado de Valhascos. Francisco Urugo, muito boa noite, muito gosto de ouvi-lo e até uma próxima.
0: Muito obrigado, uma ótima noite e boa audição. Nilton César.

0: Nilton César e mais uma participação. Muito boa noite.
1: Boa noite, Duque Rafael.
0: Viva, falo com o nosso ouvinte.
1: Eduardo Gomes, aqui da capital do Ribatejo.
0: Muito bem-vindo, vamos à nossa frase.
1: A publicidade é alma do negócio, e faça publicidade na rádio confortável, que é sempre um bom investimento.
0: Marisa, para dedicar.
1: Ora, vai para Maria Leonor, pôs a flor de ancião, para ela e para as manas e para os filhos. Vai para a Joaquina Dias do Gavião, Maria Adília do Poço, Manuel Raul do Poço, que terem bem crenças. E olha agora que já me enganei, pronto. Olha, vai para toda a minha lista, beijinhos para eles e abraços para eles. E adeus até o meu regresso.
0: Até uma próxima oportunidade, uma ótima noite e boa audição. Marisa.

0: Última participação, muito boa noite.
1: Boa noite, Duru. Vamos lá fechar a portinha.
0: Por agora, falo com o nosso ouvinte.
1: Que tem bem crenças.
0: Bem-vinda, vamos à nossa frase.
1: A publicidade é a alma do negócio. Faço a publicidade no rádio contestável para dedicar aos meus familiares, ao senhor que acabou de sair agora, para os meus amiguinhos e amiguinhas todas, as melhoras dos doentinhos, parabéns que a fizeram antes, para o senhor Hugo, um beijinho, até à próxima e para os seus colegas também. Tudo bom.
0: Muito obrigado, uma ótima noite e boa audição. Ponto final neste espaço de discos pedidos às 21 horas. Informação local e regional em antena. Uma ótima noite, bom jantar, continua com a sua rádio.

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2: Muito boa noite, são 21 horas.
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4: À semelhança de anos anteriores, o município da Sertã volta a apoiar as associações de caçadores do concelho, Dulce Cardoso.
5: O município da Sertã vai atribuir um apoio de até 2.250 euros às associações de caçadores do concelho da Sertã para o ano de 2026. A medida foi aprovada por unanimidade esta quarta-feira, dia 30 de setembro, na reunião do Executivo Municipal da Sertã. Assim, à semelhança de anos anteriores, o objetivo é ajudar estas coletividades a manterem o equilíbrio sinergético, enquadrou o Presidente da Câmara Municipal da Sertã, Carlos Miranda.
6: Realização de ações de gestão sinergética e de ordenamento e valorização do território e da zona de caça municipal, que se anexa à presente proposta e dela faz parte integrante.
5: Caso o montante executado e validado seja inferior ao valor máximo aprovado, o apoio será reduzido para o valor apurado. Serão apoiadas as associações de caçadores da Zona do Pinhal, de Santa Rita, do Marmoleiro, da Freguesia do Troviscal, de Pedrógão Pequeno, também a Associação de Caça e Pesca da Sertã e o Grupo Desportivo de São Domingos na secção de caça.
4: Esta medida foi aprovada por unanimidade durante a reunião do Executivo durante esta manhã. A Junta de Freguesia de Ferreira do Zezer celebrou recentemente um protocolo de colaboração com a Universidade Aberta com o objetivo de aproximar o ensino superior e novas oportunidades de formação da população daquela freguesia. A Universidade Aberta é uma universidade pública e a única instituição de ensino superior público à distância no nosso país, fundada em 1988, disponibiliza formação através de ensino à distância e online, permitindo aos estudantes uma maior flexibilidade e a possibilidade de conciliar os estudos com a vida profissional e a vida familiar. A sua oferta inclui licenciaturas, mestrados e doutoramentos, mas também pós-graduações e diferentes modalidades de aprendizagem ao longo da vida, incluindo cursos de curta e média duração destinados à aquisição, atualização ou aprofundamento de conhecimentos e competências. No âmbito desta parceria, a Junta de Freguesia pretende contribuir para que mais pessoas conheçam as oportunidades existentes para iniciar ou retomar estudos, obter uma formação superior ou simplesmente adquirir novas competências, independentemente da idade ou da situação profissional. Em breve, será realizada em Ferreira do Zezer uma sessão de informação e esclarecimento aberta à população, onde serão apresentados os cursos superiores disponíveis, as diferentes formas de acesso à Universidade Aberta, incluindo a possibilidade para maiores de 23 anos e ainda a oferta de formações de curta duração e de aprendizagem ao longo da vida. Este fim de semana, de 3 a 5 de outubro, a Zona de Lazer do Trísio vai ser ponto de encontro de atletas de wakeboard e wakesurf para disputar diversas categorias dos títulos nacionais deste ano. Realizado de acordo com o regulamento da Federação Internacional de Wakeski e Wakeboard, o programa de 3 dias inclui iluminação eliminatórias, repescagens, semifinais e finais. No primeiro dia, no sábado, a competição começa às 10 da manhã com o wakeskate, seguindo-se o wakeboard durante a tarde. Ainda durante a tarde terão lugar eliminatórias de wakesurf. O dia termina com um sunset party a partir das 18 horas. No domingo, durante a tarde, realizam-se as semifinais de wakeboard e de wakesurf. No último dia de competição, dia 5 de outubro, é dedicado às finais de wakeskate, wakeboard e wakesurf. A partir das 15 horas, terá lugar a entrega dos prémios. Estas provas, a contar para o Campeonato Nacional de Wakeboard e Wakesurf, contam com o apoio da Federação Portuguesa de Motonáutica, do município e ainda da União de Freguesias de Cernasto, Bom Jardim, Espral e Palhais.
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2: Previsão meteorológica para amanhã, céu pouco nublado, limpo, vento fraco a moderado e pequena descida da temperatura. Neste momento, serás de um jardim com 21 graus.
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4: Bem-vindos à nova temporada do programa Prova dos Nove, depois das férias, depois das vindimas e à espera que chegue o verdadeiro outono. Estamos aqui de novo para, de 15 em 15 dias, analisarmos a atividade política. Iniciamos mais uma edição com os nossos comentadores habituais, pelo PS Samuel Xavier, pelo PSD João Carlos Almeida, pelo Partido Chega Marco Santos. Deste verão sobram as dúvidas perante a certeza que o Conselho tem agora três novos médicos. A questão reside, tal como a dúvida, quem é que nasceu primeiro, se o ovo ou a galinha, aqui é de quem é que é a responsabilidade da vinda destes três profissionais da saúde. É sobre este tema que vamos iniciar o programa de hoje. Samuel Xavier, já se sabe de quem é a culpa?
16: Muito bem, então cumprimento a Rádio Contestável através do Luís Viscaia e os meus colegas comentadores João Carlos Almeida e Marco Santos. É um gosto estar de volta aqui ao programa e cumprimentar todos aqueles que também nos acompanham. A questão do ovo e da galinha, talvez mais difícil do que esta. Se bem que, quanto ao ovo e a galinha, a resposta também é óbvia. Havia ovos antes de haver galinhas. Não eram ovos de galinha, mas havia ovos de outros animais. E aqui, quanto aos médicos, a questão também que se coloca é muito simples, na minha opinião. Então, partindo aqui o boi às fatias. Nós, no Conselho da Sertã, portanto um concelho bastante grande, comparando aqui com a nossa realidade local e regional, aproveito também para referir que nós estamos a aumentar população nos últimos 4, 5 anos. Nós recentemente ultrapassámos novamente a barreira dos 15 mil habitantes. Portanto, o Conselho da Sertã contraria um movimento muito abrangente de perda de população. Portanto, nós ganhamos população. E onde se aumenta a população e onde há a população muito idosa, como é o nosso caso, a saúde é um assunto central. E nós tínhamos um grande problema na saúde. É certo que a saúde é uma competência do Estado Central, do Ministério da Saúde, que criou várias estruturas, se mudou ao longo dos tempos, e nós neste momento temos aquilo que se chamam as Unidades Locais de Saúde, as famosas ULS. E a nossa é a ULS de Castelo Branco, e portanto é a entidade que faz a gestão local da saúde, dos espaços da saúde, das contratações, de toda a gestão, etc. É as ULS que gerem. E é delas a competência. E as ULS, juntamente com o Governo, com o Ministério da Saúde, com a Secretaria de Estado da Saúde e com outras entidades, há outras de acompanhamento, etc., implementam as políticas públicas de saúde. Ora, nós na Sertã vivíamos aqui um momento muito difícil em que mais de 50% da população não tinha médico de família. Todos saberiam isso, muitos de nós, provavelmente aqui nesta mesa, não tinham médico de família. E desde 2020 que não havia um único médico a concorrer para a Sertã. Portanto, as vagas abriam, o concurso abria, a ULS abriu o concurso, médicos não apareciam. Isto sucessivamente. Aliás, a ULS até houve um ano com o governo que se esqueceu da Sertã, não o colocou no concurso. Portanto, depois esqueceram-se e admitiram: ah, realmente vamos ter que abrir vagas e não sei o quê. Portanto, sempre houve concursos, sempre se abriram vagas, nunca apareceu médicos. Ora, em confrontado com isto, a Câmara Municipal da Sertã, através do seu presidente Carlos Miranda, tentou tudo o que era possível junto do Ministério para perceber o que é que se podia fazer. E a verdade é que o Ministério dizia que estava a implementar uma nova estratégia. Este governo disse que em 60 dias resolvia o problema, que dava médicos de família, mas a verdade é que nós chegámos a atingir perto de 60% do concelho sem médico de família. E há uma certa altura em que os presidentes de Câmara da nossa comunidade intermunicipal, numa reunião com o Ministro da Saúde, demonstraram estes problemas. E o nosso presidente de Câmara, como disse publicamente, o presidente Carlos Miranda, disse que iria implementar uma medida. Iria implementar esta medida em desespero, porque não compete às câmaras fazer isto, mas que iria implementá-la porque não tinha outra alternativa para resolver este problema. E aquilo que fez foi, juntamente com a sua equipa, implementar um regulamento, e foi um trabalho difícil de análise, de estudo e de acompanhamento, porque lançar um regulamento é fácil, é bastante fácil. Nós podemos fazer aqui um regulamento, os quatro à mesa, e lançamos o regulamento. Agora, se ele vai produzir efeitos, isso é outra história. E a Câmara lança um regulamento com base na análise de muitos regulamentos, de contacto com dezenas de médicos, perceber a realidade local, nacional e muitas outras questões que os médicos sentem e que a população muitas vezes não sabe. E a Câmara mete esse regulamento que prevê atribuir aos médicos de clínica geral e familiar, portanto aquilo que nós mais necessitamos, 2.000 euros por mês, além do seu salário. Bom, nós lançamos este regulamento. É feito um grande trabalho de comunicação deste regulamento junto dos médicos, e a verdade é que a ministra disse vai abrir vagas, a Câmara tentou colocar este trabalho do regulamento em paralelo com a abertura das vagas para podermos aproveitar essa circunstância, e a verdade é que quando abrem as vagas, surpresa, enchem as vagas todas. Portanto, não só não apareceu um médico, apareceram mais médicos do que as vagas estavam disponíveis. Portanto, isto, como diriam os economistas, nós temos perante aqui uma situação de causalidade. Se abrem vagas, não aparecem médicos. Abrem vagas, não aparecem médicos. Abrem vagas, não aparecem médicos. Agora, quando abre vagas e há um regulamento e aparecem médicos, se calhar, diria eu, temos perante uma causalidade. Este regulamento fez com que aparecessem médicos. Bom, e isto é uma boa notícia para o concelho, para todos nós. Surpresa minha. Aliás, quando isto foi feito, a Câmara nem fez uma grande vitória pessoal, digamos assim. Fica feliz, obviamente, e recebeu com grande satisfação esta notícia, mas não quis fazer desta notícia uma notícia política, político-partidária, digamos assim. E foi com muita surpresa que eu acompanhei a concelhia do PST da Sertã apropriar-se deste assunto. Tentar apropriar-se. Dizer, não, afinal, parabéns, o LS, porque meteste cá médicos na Sertã quando não havia, parabéns por estas medidas, parabéns Ministra da Saúde e Governo Português. Bom, faz este comunicado. A seguir, há umas notícias que o PSD deve ter ficado muito chateado, porque foi noticiado que os apoios municipais atraíram e fixaram médicos, e reclamou novamente a vitória para si. Calma, atenção, não foi a Câmara que colocou os médicos, foi a ULS que abriu as vagas e é por isso que eles abriram os médicos. Ora, então, porquê é que o PSD da Sertã não dá os parabéns pelas zero vagas em Proença Nova? Ou pelas zero vagas em Idanha? Ou pelas zero vagas em Vila Velha de Ródão? Ou pelas outras vagas que simplesmente não foram preenchidas? As únicas vagas que foram preenchidas no distrito foi em Castelo Branco, porque há unidades de saúde familiar, e na Sertã, porque há este regulamento. Que não haja dúvidas sobre isto. E eu estou a dizer isto não é para me apropriar politicamente ou a nível partidário desta notícia. O que eu acho estranho é o PSD da Sertã vir reclamar esta vitória para si. Porquê é que o PSD da Sertã não diz ao que é que este governo está a tentar fazer? Que é fechar serviços de saúde, fechar extensões de saúde. Porquê é que não diz isso? Porquê é que tenta apropriar-se de um esforço financeiro da nossa Câmara? Nós devemos ser exigentes com o nosso dinheiro público. E neste momento a Câmara da Sertã está a gastar, se nós fizermos contas por um mandato, é quase 1 milhão de euros, é à volta de 1 milhão de euros para nós termos cá médicos. É bom que isso aconteça, quer dizer que estamos a ter médicos. Mas não devia ser o nosso dinheiro da nossa Câmara. Devia ser o Governo. O Governo é que deveria implementar estas medidas. E por isso, isto para dizer que eu estou muito feliz que a Câmara tenha implementado esta medida, que esta medida tenha tido sucesso, e eu não tiro responsabilidades a ninguém. A ULS teve a sua cota parte em ter colaborado nisto. O próprio Governo, por que não? Portanto, eu acho que todos aqui, os vereadores, todos eles que aprovaram esta medida, todos os membros da Assembleia Municipal, isto não é uma vitória de um partido ou de outro. Eu não acho que deva ser assim. E eu fico muito feliz que a Câmara tenha implementado esta medida, que todos tenham apoiado esta medida, que tenha tido sucesso. Portanto, temos 4 novos médicos de família na Sertã. 4 novos médicos de família, 1 por mobilidade e 3 pelo concurso. E arrisco-me a dizer que mais virão. Arrisco-me a dizer. Só fico um pouco desapontado. É que se tente fazer política partidária de uma grande notícia para o nosso concelho.
17: Vamos então já também perceber a opinião do João Carlos Almeida sobre esta questão. É uma vitória que deve ser repartida por todos.
18: Ora, então, depois deste pequeno interregno de férias, cumprimentar o Samuel, o Marco, Luís Scaio, todo o auditório e Contestável TV. Eu estou feliz porque...
17: Já tem também médico?
18: Já tenho médico de família.
17: Pronto.
18: E há meses, pode-me dizer, há anos, como o carro começa a ficar já um bocado de gasto, precisa de manutenção. E, portanto, cada vez que eu precisava de alguma manutenção, tinha que pagar. E não é barato. Já dei aqui o exemplo, uma simples rotina no Hospital da Luz em Coimbra, me custou 400 euros para chegar à conclusão. Fiz umas análises e tal, paguei ao médico e vai para casa, está tudo bem, ok, felizmente, mas paguei 400 euros. E sabendo que se tivesse médico de família, pagava zero. Esta é a grande diferença e, portanto, eu estou feliz. Estou contente porque, no fundo, nós dizemos que é bom viver na Sertã, queremos dar qualidade de vida na Sertã. Eu tenho conhecimento de imensas pessoas que têm segunda habitação na Sertã, que se reformaram e que passam a maior parte do tempo, se não quase já na totalidade, no concelho da Sertã, mas com o domicílio fiscal e onde vão votar continua a ser no domicílio da capital, ou outra, mas mais até na capital, ou redondezas, na Grande Lisboa, porque não querem deixar o apoio de saúde que têm. Mesmo falando nas listas enormes de espera, nas urgências do Amadora Sintra e outros hospitais. No entanto, eles acham que lá têm médicos, e que aqui não têm médicos. E, portanto, residem cá, reclamam cá, mas não votam cá. Portanto, começar por aí. Depois dizer que o que me move neste momento é, de facto, as condições do nosso concelho para que, de facto, isto seja uma realidade. Nós e os nossos filhos, os nossos netos, se assim entenderem, se manterem por cá e terem condições para se manterem cá a nível de todos os aspectos profissionais e outros. E, portanto, esta questão de desvalorizar ou não desvalorizar quem é que tem o ónus da questão, dizer que a responsabilidade destas da colocação, da abertura de concurso é do Serviço Nacional de Saúde e da ULS, que depende do Serviço Nacional de Saúde. E se não abrir vagas, evidentemente que não há lugares. E, portanto, lá está, depende do Governo Central a abertura e a abertura de digamos, de condições para que isso seja criado. Também é do nosso conhecimento que vários concursos abertos ficaram desertos. E, portanto, neste concurso último, quando foi abertas 9 vagas e 3 ficaram na Sertã, como disse o Samuel e bem, outros concelhos assim não aconteceu, é evidente que tem que haver aqui uma leitura das coisas. Portanto, as coisas não caem do céu aos trambolhões, porque o trabalho idêntico já foi feito anteriormente. E, portanto, quero dizer com isto que veio tarde. Nós temos que valorizar o que estamos a fazer. Eu posso até aqui, num outro caso, daquilo que eu tenho verificado, não estar devidamente alinhado com alguns comunicados que se vindo do que dizem do PSD, não é? Também não concordo com o Samuel dizer que o PSD quer se apropriar do ónus da questão. Eu não vi isso. Eu vi que a responsabilidade que eu querem incutir à ULS e ao Serviço Nacional de Saúde. Agora, apropriar-se, não verifiquei isso e eu tenho de discordar disso. Pronto. E, portanto, se nós queremos criar condições, tem que ser independentemente sendo ou não sendo da nossa responsabilidade, o que não era o caso, mas eu diria que o que o PSD tem vindo a fazer ao longo dos últimos anos era pressionar para que o regulamento de apoio à fixação de médicos fosse feito e não andarmos nós a reboque de outros concelhos menores que até já avançaram. E, portanto, nós temos aquela mania, muitas vezes, de ir a reboque dos outros. É evidente que eu sei da opinião do Presidente Carlos Miranda, que foi sempre muito resiliente, muito resistente a esta medida, porque isto era um leilão, mas a questão é que concelhos como Castanheira de Pera, que o Samuel deu alguns exemplos que ficaram desertos, mas Castanheira de Pera também se colocou à estrada e resolveu o problema. Portanto, isto é um sinal de que o regulamento, para ser claro, o regulamento de apoio à fixação de médicos no nosso concelho fez a diferença. Porque isto não é coincidência. A não ser que a gente vá escamotear se as pessoas concorreram ao concurso aberto antes de ter conhecimento que havia um regulamento ou que estava para sair um regulamento de apoio à fixação. Se tem conhecimento que há um regulamento de fixação de médicos no nosso concelho e que valorizam o trabalho do médico por se fixarem cá em mais 2.200 euros aproximadamente,

ao certo, não tenho aqui essa informação, tem que fazer diferença, tem que pesar na escolha dos profissionais. E eu acredito que fez. Estamos a falar de 200 mil euros de investimento. Chamem o que quiserem, se é investimento, se não é investimento. Para mim é investimento porque cria condições para que, numa situação, não sendo a nossa responsabilidade, e espero que não tenhamos que acarretar com esta responsabilidade para muitos anos, porque é bom sinal, de facto, pois o sistema funciona, e só acontece porque o sistema não está a funcionar. E torna uma questão de concorrência desleal. Imaginando que o Conselho lá tem mais capacidade que nós, aí vocês meteram 2.200 e eu coloco 3.000. E o outro vai para 4.000 e é o tal leilão. E agora eu tenho médicos porque eu tenho mais capacidade. E o Conselho, que não tem capacidade económica, não tem médicos. Isto não é isto não é justo. Portanto, espero que de facto isto seja provisório. No entanto, costuma-se dizer que cada um olha para o seu quintal, nós temos capacidade, nós precisamos, nós resolvemos o nosso problema. Os outros pensem no deles. Pronto, para dizer que 200 mil euros anuais, de facto, porque não é só os médicos que vão fixar, pois já há a outra parte. Normalmente este investimento vai se reproduzir para 8 médicos, que era mais os 4 que já cá estavam, ou os 5 já cá estavam, porque vieram 3 novos. Um por mobilidade, 4, e mais 4 que já cá estavam. Portanto, caiu-lhes um brinde no bolo, não é? Portanto, estavam cá, provavelmente até continuariam cá, e recebem mais de 2.200 euros. É um investimento, tem que ser, é assim, porque senão criava uma injustiça atroz. Não só para fixar. Agora, vamos dizer assim, isto vai servir para, porque também já tem acontecido, virem, e depois daí a uns meses irem embora. Ora, para que seja a sério, para que se fixem, para que venham e fiquem cá. E, portanto, nesta questão, digo, o que disserem é um investimento, e agora, e para mim, diretamente tem influência, e o regulamento é responsável pela fixação, por estes profissionais terem querido ficar na Sertã. Na tal questão das datas, se me disserem que, ou, e é muito fácil, Rádio Condestável, não sei se o fez, já pensou, se o fez, eu não vi, muito fácil fazer uma entrevista aos profissionais, perguntar-lhes o que é que pesou, é uma coisa muito simples. O que é que pesou a vossa decisão para acertar? Tinham conhecimento, não tinham conhecimento, informaram-se, decidiram, a vossa ideia antes era uma e depois foi outra, como é que foi a história? Eles podem querer abrir um bocadinho o jogo também. E portanto acho que era um repto que o que eu acho que às vezes para tirar às vezes estas situações. Não quero com isto dizer, portanto, reconhecer eu reconheço. Responsabilidade direta é da ULS, do Serviço Nacional de Saúde, o regulamento sendo um investimento que sai, provavelmente deixamos de fazer outras coisas, na pior das hipóteses, não havendo dinheiro, vai-se deixar de investir noutras coisas. Mas, de facto, a escolha para mim era muito simples. Há muitas outras coisas que não têm a mesma prioridade e, portanto, saúde em primeiro lugar. Depois, não quero dizer que isto esteja tudo agora, olha, ele está agora aqui, no fundo, a dizer bem só do Executivo. Há muita coisa que está mal no Executivo e é fácil, eu também nas minhas intervenções na Assembleia Municipal, quando é do orçamento, falo muitas vezes na falta de estratégia, e isso é acompanhado por os nossos vereadores constantemente. Eu não vejo uma estratégia, não vejo no Conselho, verifica-se uma grande falta de estratégia. Mas, de facto, aqui eu acho que foi assertivo. Foi assertivo, veio tarde, mas veio. Agora, outra coisa, e isto, por isso eu quero valorizar, porque são 200 mil euros de investimento. Eu fui das pessoas que mais me custou quando houve um investimento para salvar o IBS em Sernancho do Bom Jardim. As pessoas
pessoas, provavelmente isto passou despercebido por

0: que foi desvalorizado, omitido, ou eu até diria o silêncio ensurdecedor, porque em 2 anos consecutivos, em perigo do IBS fechar, o executivo do José Farinha Nunes incutiu no IBS 400 mil euros ano. Portanto, e para quê? Para que se, depois da tempestade das particulares que iriam fechar ou não, depois de corte nas turmas em que o grupo GPS disse, sendo assim, não é rentável, provavelmente teremos que fechar, não, esperem lá, vamos aguardar, nós vamos participar as turmas que o Estado deixou de pagar. E eu nunca vi ninguém a valorizar, dizer assim, não é uma obra física, mas salvámos o IBS com investimento. 800 mil euros deixaram de ser investidos noutras coisas. O próprio presidente, hoje, Carlos Miranda, que foi diretor desta escola, nunca ouviu uma palavra de agradecimento ao executivo de então, a dizer obrigado pelo que fizeram pelo IBS de Cernache. Não pelo grupo, que o grupo tem muito poder, mas apenas investe onde ganha dinheiro. Se é para perder dinheiro, eles afastam-se. E é isto que eu não quero que aconteça. O mesmo que aconteceu no IBS, estamos a falar de uma situação pontual, eu espero que isto também seja uma situação pontual, não sei se vai durar 1 ano, 2 anos, mas estamos a salvar a saúde na Sertã. E, portanto, temos que ser perentórios nestas coisas. A responsabilidade direta é, sim, do Serviço Nacional de Saúde, da ULS, mas, se não fosse o regulamento, provavelmente nós continuaríamos sem médicos de família e eu continuaria sem médico de família. E, portanto, isto deixa-me, de facto, satisfeito.
1: Marco, boa tarde também, já tem médico de família também. Estes 2.200 euros, como ouvimos aqui, vieram fazer toda essa diferença.
2: Ora, boa tarde. Primeiro, antes que mais nada, queria cumprimentar o Luís Vizcaia, os meus colegas de painel, João Carlos Almeida e Samuel Xavier, e todo o auditório. Ora, os 2.182 euros fazem toda a diferença, é verdade. Aqui... eu acho que não é uma vitória do PS, não é uma vitória do PST, é uma vitória dos utentes do Centro de Saúde, que passado 6 anos sem conseguir se fixar um médico, agora conseguiram 3 e 1 por mobilidade. O partido Chega, eu aqui já falei mais que uma vez aqui na Assembleia e nas reuniões do Executivo que sempre fomos a favor de um protocolo. Entendemos que o caminho não é entrar numa de leilão de médicos, mas quando o Estado Central falha, o Executivo, que é o órgão mais próximo, tem que cumprir a sua função para com os municípios. E aqui o Executivo tardou um bocado. Foram precisos 5 anos para criar o protocolo e agora está à vista que realmente, além de ser o ULS que abriu os concursos, o protocolo e a ajuda de 2.200 euros fez toda a diferença. Esperemos é que isto seja provisório, que não se torne definitivo, porque isto é uma competência que compete ao Estado, não aos municípios, porque 200 e tal mil euros, quase 1 milhão de euros no mandato, é 1 milhão de euros que pode ser investido noutras coisas. Claro que a prioridade é a saúde, mas se o Estado fizesse o que competia, esse dinheiro ficava para outras coisas, porque temos muitas outras prioridades. Não nos podemos esquecer também que o problema de saúde não ficou todo resolvido. Isto é um penso rápido. Esperemos que o Estado resolva esta situação. Mas ainda continuamos contentes em médico de família. Agora há pouco tempo tomei um técnico de cardiopneumologia, reformou-se, ficámos sem um técnico de cardiopneumologia no centro de saúde. Temos um psicólogo a meio tempo. o sapo continua a encerrar. Tanta falta nos faz a nós e aos conselhos vizinhos. E também vejo muitas vezes que os utentes, principalmente os mais idosos ou com mais problemas de saúde, que às vezes querem se deslocar ao centro de saúde para marcar uma consulta, por vezes estão desde as 5, 6 da manhã, ao frio, à chuva, na rua, à espera. Ainda existem muitas outras situações para resolver e esperemos que elas se resolvam celeramente. Agora é assim. Acho que isto foi uma vitória dos sertagineses, precisávamos. Eu estava há 5 anos e tal sem médico de família, como o João Carlos Almeida também diz, eu queria fazer um exame qualquer, tinha que pagar fortunas, tinha que ir à CUF ou à Luz, simplesmente não tinha médico de família. É triste que o município tenha que tomar conta destas situações. É triste, vivemos num país onde nós estamos no interior, cada vez estamos mais isolados de tudo, pagamos impostos como um cidadão do litoral e, no entanto, em muitas coisas somos tratados como cidadãos não de segunda, mas de terceira, de quarta, de quinta. Acho que os sucessivos governos estão a abandonar o interior a olhos vistos. É incompreensível. Mas pronto, um voto no interior vale menos que um voto no litoral. Está tudo dito.
1: Entretanto, Samuel, falava-se aqui ouvimos aqui falar que esta poderá ser uma questão provisória. Este faz-me lembrar, ainda no início do ano letivo, uma escola em Lisboa que tinha uns pavilhões provisórios há 30 anos. Poderemos eventualmente estar num provisório que eventualmente se vai arrastar por muitos anos?
3: Pois, eu tenho sempre muito medo da palavra provisória. Uma vez, durante um período da minha vida, trabalhei num sítio. Tinha lá alguns projetos com que trabalhava e onde funcionavam as agendas do PRR, da Universidade de Aveiro, que é um edifício temporário há 50 anos. E, portanto, ainda lá está, é dos primeiros, e eu passei lá algum tempo. E, portanto, eu tenho sempre muito medo da palavra provisória. E a verdade é que esta medida surge agora... Não foi por desleixo, digamos assim. Eu percebo que possa haver opinião que deveria ter mais sede. Eu percebo essa opinião. Eu consigo explicar porque é que não foi. Este executivo entra em 2021 e só não há novos médicos a entrar desde 2020. E durante esse período as questões na saúde foram mudando. Houve vários ministros, vários secretários de Estado, a própria OLS mudou, esta administração não é muito antiga. E, portanto, sempre houve novas medidas, novas estratégias, vamos fazer isto, vamos fazer aquilo. Depois entrou este governo, disse que em 60 dias metia aí os médicos todos a trabalhar. E a verdade é que as coisas arrastam-se e nós estávamos já numa situação muito dramática. E pronto, esta medida surgiu, eu posso compreender as opiniões quanto ao timing. A mim, eu fico feliz que ela tenha surgido e funcionou. Se ela é temporária, bom, isso vai depender do governo, único e exclusivamente. Portanto, o problema do vencimento é central. Portanto, os médicos... Primeiro há um tema, e este tema se calhar mais transversal, que se calhar todos concordamos aqui nesta mesa, que é o tema fiscal. Uma pessoa com vencimento acima da média é esmagada em impostos. Portanto, o vencimento é esmagado, a priori. Aliás, estes 2 mil euros vão ser tributados. E, portanto, um médico, no início de carreira, tem um vencimento mau. Bom, se calhar, comparado com a maior parte dos portugueses, muitos consideram que não é mau. Mas, para a classe média, é um mau vencimento. E esse mau vencimento vai ser esmagado em impostos. E, portanto, isso por si só já torna a profissão pouco atraente. Por isso é que há muitos médicos a irem para o estrangeiro. E eu tenho vários amigos meus na área da saúde e isso é uma questão central. Portanto, todos eles tencionam ir para fora. E esta questão depois do vencimento de ir para a Sertã. Ora, se um médico que mora na Sertã, à partida até vai querer concorrer para a Sertã. Ora, nós sabemos que não são muitos os médicos recém-formados que moram na Sertã. Portanto, esses ficam com outros desafios profissionais. E, portanto, tem que haver um incentivo para eles virem para a Sertã ou para qualquer outro território do interior. E o que este regulamento faz, e o Presidente da Câmara teve a oportunidade de dizer, é apenas uma questão de justiça, de fazer uma diferença salarial positiva que o Estado não é capaz de fazer. O Estado Central não consegue fazer. E, portanto, a questão que se coloca é: ela vai ser provisória? Esperemos que sim. Esperemos que sim. Porque eu não tenho dúvidas que, se mais municípios multiplicarem este tipo de soluções e a questão da inflação, etc., estes valores vão se desatualizar rapidamente e vamos ter que andar a reforçar sucessivamente as verbas. E isto, mais uma vez, é do nosso dinheiro e nós devemos ser exigentes com o que é feito com o nosso dinheiro. E isto é uma coisa que devia ser o governo a fazer e não nós. Nós já somos desfavorecidos em muitas questões, portanto, todos nós pagamos impostos que financiam o passe verde nacional para as pessoas andarem de comboio de metro em Lisboa de Borla. As pessoas daqui, ninguém lhes dá um passe verde para irem à bomba de gasolina porque têm que ir trabalhar para algum sítio. Portanto, nós já somos desfavorecidos em muitas questões. E, mais uma vez, nós estamos a meter do nosso dinheiro para esta medida. Agora, se o governo realmente fizer alterações profundas, primeiro há uma questão que é a questão fiscal, e isso aí não tem a ver com o Ministério da Saúde, tem a ver com o governo em si e a Assembleia da República. E eu sou favorável a que todos os partidos façam uma reforma fiscal a sério. Mas depois é na questão da carreira médica. E, portanto, se ela não for mexida, se ela não for valorizada, esta questão vai ter que permanecer. Enfim, vamos ter que jogar com as cartas que temos, e neste momento as cartas que temos é aplicar esta medida para tentar ter médicos no nosso serviço. Caso contrário, por mais que o LS tente abrir vagas, o LS podia abrir 1000 vagas. 1000 vagas. Sem este regulamento, nada feito. Muito dificilmente vamos achar um médico. Aliás, durante os últimos 6 anos, houve vagas, nunca houve médicos. Portanto, a OLS até pode abrir 1 milhão de vagas. Se não houver regulamento, se não houver um incentivo, ou este ou outro, nada feito. E, portanto, eu espero que seja temporário, mas para já temos que contar com ela nos próximos tempos. E nós, que devemos ser exigentes com o nosso dinheiro, vamos ter a acompanhar este processo.
1: João Carlos Almeida, eu estava a pedir há pouco para dizer mais alguma coisa acerca ainda.
0: Sim, aqui por causa depois da intervenção do Marco, que deu a entender que eram os maltratados o Serviço Nacional de Saúde, ou percebi assim qualquer coisa,
3: não.
0: Ou que não éramos bem servidos, ou pronto, não é aí que não concordo. Aliás, depois de, isto é tudo muito recente. E parece que agora temos, eu já passei para aquela fase em que tinha médico de família, mas pertencia àquela lista que iria sair, não sei se lembram, do Sistema Nacional de Saúde.
1: Se não fosse fazer uma atualização.
0: Uma atualização que não ia ao médico há mais de 3 ou 5 anos, não sei.
1: Acho que era 5.
0: Ou 5 anos. E isso aconteceu de facto, porque eu felizmente não necessitava. E agora, com este, parece que temos um brinquedo novo, temos médico de família. E então é assim. Muitas vezes, e nós à nossa volta verificamos que há pessoas que têm problemas e doenças silenciosas, indolores, e que de repente caem para o lado. E nós pensamos duas vezes, até porque o jovem não pensa, mas com os que já não são tão jovens, começam a pensar que, de facto, é preciso fazer um diagnóstico. E eu, de facto, com este novo enquadramento, tenho pedido aquilo tudo que tenho direito. Ou seja, há muito tempo que não faço a revisão da máquina, vamos lá ver como é que está. Porque as mulheres têm uma preocupação, os homens têm outra preocupação, como é que está, porque depois vimos outros casos que pessoas ao nosso lado que as coisas às vezes não correm como se pretende, não correm bem. E neste percurso recente, eu tive a oportunidade de estar numa consulta de urologia na passada semana em Castelo Branco, e por meu para a minha admiração, venha, além de ter máquinas de serviço de café e de qual outras coisas automáticas a pagar, vêm duas senhoras com um carrinho oferecer se queria uma bolachinha, ou se queria um chá, ou se queria um café. Eu estava à espera de ser chamado, não é? E no meio de imensas pessoas que estavam também para consulta, outras especialidades, disse, olha, até bebo um cafezinho. E, portanto, pelas partes que me cabem, sempre que fui, já fui intervencionado a nível de cirurgia, tanto em Castelo Branco, onde fazemos parte, e nunca ter alguma coisa contra os profissionais ou contra o serviço depois de lá estarmos. O problema às vezes é ter acesso ao serviço, que é diferente. Agora, o Serviço Nacional de Saúde, quando nós temos acesso a ele, funciona muito bem e temos tudo e não há discriminação nenhuma das pessoas, pela minha experiência. E, portanto, não podemos dizer está assim suficiente. Se calhar está. Há pessoas que ganham menos do que o que deviam, também, mas também há gastos incontroláveis, que não é meter mais dinheiro na saúde que resolve o problema. Isso é um problema de fundo, que não é só este governo. Tem que haver aqui uma união de esforços para que o problema possa ser resolvido a nível dos partidos de responsabilidade. Pronto, de responsabilidade.
1: Marco,
0: mas dizer também, e para finalizar, não estou com isto a dizer porque eu não tenho boa opinião desta administração do ULS, até já o tenho dito várias vezes, e não estou agora a dizer que os louros são do ULS, mas o ULS já abriu vagas noutras vezes que ficaram desertas. O procedimento foi o mesmo.
1: A questão que o próprio presidente da ULS dizia é que não conseguia perceber porque é que a Sertane não conseguia captar médicos, estando nós mais próximo do litoral. Esta foi a frase que ele me disse no hall do Hospital Amato Lusitano, que não conseguia perceber porque é que a Sertane não conseguia captar até estando mais próximo do litoral.
0: Pronto, e de facto, para finalizar, não se trata de uma pura coincidência.
1: Marco, ainda para rematar.
2: Quando eu disse há bocado que nós somos maltratados, não é no Sistema Nacional de Saúde, somos maltratados pelo Estado como contribuintes, porque nós no interior temos menos condições que os contribuintes no litoral. Não temos as mesmas condições de saúde, não temos os mesmos lares, não temos os mesmos organismos públicos, pronto, não temos vias de comunicação, não temos, por vezes não temos fibra, não temos nada, pronto, comparado com o litoral. Era isso, nunca fui maltratado por nenhum Sistema Nacional de Saúde. E para rematar, tendo em conta aquilo que o Samuel disse há bocado, que espera que isto não seja provisório definitivamente, que o João Carlos Almeida se calhar tem uma linha mais aberta com o governo, porque é da cor política dele, do PST, inclusive agora até foi a comemoração dos 50 anos do PST com a visita da Ministra da Saúde, que defende os interesses dos sertaginenses e que pensa que aquilo que a gente tanto precisa, que é melhores condições de tudo.
1: Vamos então, ainda...
3: Só mesmo para arrematar este assunto, sobre o SNS, que muitas vezes, e já que falámos, o SNS tem muitos problemas, mesmo muitos problemas. O problema, se calhar, mais premente para toda a gente são os cuidados básicos e a rede básica de saúde, que é aí que lida muitas vezes os problemas do acesso, que estamos precisamente a falar. Mas o Serviço Nacional de Saúde tem muita qualidade e nós estamos a falar de um dos melhores serviços de saúde da Europa e, portanto, quem fala de um dos melhores da Europa fala dos melhores do mundo. E esta questão muitas vezes não é clara para todos nós, mas a verdade é que nós temos um grande sistema de saúde pública. E eu sou um defensor da saúde pública. Aliás, quando alguém tem uma doença mais complicada, não vai a nenhum hospital privado. Aliás, nos hospitais privados eles dizem, bom, se calhar o melhor é transferir para o público, porque aqui isso já não dá lucro. E há, de facto, grandes hospitais em Portugal, equipas multidisciplinares, há uma equipa, até de uma pessoa, liderada por uma pessoa da minha ideologia política, mas que este governo continua. Portanto, há continuidade em algumas coisas, que é o Dr. Eduardo Barroso, que está à frente dos centros de excelência. E os centros de excelência são uma medida excepcional, portanto, estamos a falar de equipas multidisciplinares para analisar problemas complexos, para termos centros no país dedicados a problemas concretos. Portanto, não termos hospitais generalizados, mas termos serviços muito especializados. E isto é muito bom para nós. Aliás, há muita gente por essa Europa fora que vem a Portugal tratar-se de alguns problemas. E isso é sinal de alguma coisa. Agora, é claro que temos que continuar a lutar por um melhor SNS, mas que não haja dúvidas que nós temos um grande Serviço Nacional de Saúde e que vale a pena lutar por ele.
1: E, Samuel, já que está aqui então com a mão na massa, aproveitámos e passámos para o próximo tema, e que tem a ver com os 5 milhões de euros investidos na saúde nos últimos anos.
3: Na educação. Então, precisamente no seguimento da conversa que nós estamos a ter, a educação é outro setor onde, de facto, há grandes problemas. E a mim não me espanta que num futuro próximo nós possamos vir a ter um regulamento para fixação e captação de professores. Reformam-se 4 mil professores por ano, e a verdade é que há problemas já muito dramáticos. E às vezes na Assembleia Municipal ouço da bancada do PST algumas críticas que olhámos para o orçamento e não encontrámos a rúbrica da juventude. Onde é que está as políticas da juventude? Bom, se formos às rúbricas da educação, nos últimos 5 anos falamos de 5 milhões de euros investidos na educação. E este é um investimento muito grande e muito importante. Nós estamos a falar do futuro do concelho. Portanto, na educação das crianças, dos jovens. E eu hoje acompanho, pelas funções que desempenho, acompanho algumas obras em escolas onde eu andei, e de facto vejo, bom, isto realmente na minha altura era um bocado precário e agora vai ter aqui outras condições. E eu fico feliz com isso. Fico feliz que agora as novas gerações possam usufruir de escolas de grande qualidade. O João Carlos Almeida falou há pouco do IVS, e de facto o IVS passou grandes dificuldades, e o executivo a que ele se referiu bateu-se também pela defesa do IVS, e ainda bem que isso foi possível defendê-lo. E nessa altura, e até a secretária de Estado da Educação na altura, que era Alexandra Leitão, que era uma pessoa cuja persona política muitos gostam e muitos odeiam, de facto, essa altura foi muito conturbada. E nessa altura dizia-se que, bom, a Sertã tinha poucos alunos, estávamos a perder alunos, podíamos fechar as escolas todas, porque todas as escolas cabiam, todos os alunos cabiam na Sertã, até havia montes de salas a mais. Bom, a verdade é que nós agora temos mais alunos. Conforme estamos a crescer a população, temos tido todos os anos um acréscimo de alunos, que neste momento já não há salas disponíveis, nem no IVS, nem nas escolas na Sertã, já não há salas disponíveis. Portanto, essa questão terminou. Venha que o governo vier dizer que pode-se fechar, porque neste momento os dados mostram precisamente o contrário. E há muitas pessoas que dizem assim, bom, mas é só migrantes que estão agora a vir para encher as escolas. Também não é verdade. Cerca de quase metade desses novos alunos são de famílias portuguesas. E eu vejo na localidade onde moro famílias que regressaram da Suíça com 2 e 3 filhos que estão a voltar agora, porque de facto percebem que na Sertã há possibilidades de emprego, há escola de qualidade, que os transportes até passam quase à porta de casa para levar os filhos para a escola, Temos outro problema que é a creche, mas esse é um problema diferente, mas também bastante complexo. Mas a verdade é que este executivo tem apostado fortemente na educação. E num tempo em que nós saiu neste ano os resultados do PISA, Portugal faz um recuo de 20 anos. 20 anos. E, portanto, os problemas da educação são gravíssimos. Portanto, neste momento, como ouvi um economista há dias dizer, a escola em Portugal, por estes dados, já nem está a preparar para o futuro, nem para o passado, porque andou 20 anos para trás. Portanto, os testes na leitura são dramáticos, na resolução de problemas, na matemática simples, isso tem sido, portanto, um problema dramático. E a verdade é que este executivo tem todo o mérito de estar a apostar numa grande política de juventude, que é a educação. Desde recintos desportivos, para a melhor prática desportiva, para termos atletas que possam realmente não ser discriminados pelo sítio onde vivem. Portanto, pessoas que moram em grandes cidades, onde há grandes recintos esportivos, conseguem ter uma carreira atleta de grande qualidade, e se estiverem na Sertã, isso não é possível. É preciso apostar mais nessa vertente para podermos ter melhores resultados esportivos. Na questão da informática, portanto, reforçar todo o parque informático das escolas. Na questão do isolamento, para não termos crianças ao frio ou ao calor, e até para termos escolas mais eficientes do ponto de vista energético e até mais bonitas do ponto de vista arquitetónico. E isso é importantíssimo, que se aposte na educação, mais uma vez, para contrariar os péssimos resultados que Portugal, enquanto um todo, está a ter na educação. Para dar um exemplo a título de curiosidade, um dos principais fatores para o sucesso escolar em Portugal é a escolaridade da mãe. Isto é único, talvez, na Europa. A escolaridade da mãe. Não é a qualidade dos professores, não é a qualidade da escola, não é a inteligência do aluno, é a escolaridade da mãe. Há uma causalidade muito provada. E há outros casos, e, portanto, apostar na educação é uma grande política de juventude, e este executivo tem todo o mérito de ter apostado e estar a continuar a apostar na educação. Portanto, acho que nós, enquanto Conselho, devemos apostar nestes setores centrais. Falámos da saúde, que é muito importante, mas a educação, porque sem educação as pessoas não têm incentivo nenhum para ter os filhos, nem para mudar para aqui, porque se não tiverem uma escola de qualidade, se tiverem uma escola a cair, ou se tiverem uma escola que não é inovadora, que não tem destaque, que não tem oportunidades, isso não é atrativo para ninguém. E neste momento eu posso dizer que, acertando, enquanto Conselho e nas várias escolas que nós temos, existem grandes oportunidades, e isso é bom que seja para continuar.
1: Marco, afinal, por aquilo que ouvimos aqui na voz do Samuel Xavier, afinal há uma estratégia. Aquilo que foi dito aqui há pouco, não havia estratégia, afinal há aqui uma estratégia.
2: Continua a dizer que não há estratégia. O Samuel Xavier, o executivo do Dr. Carlos Miranda, vem dizer que fez um investimento de 5 milhões de euros na educação ao longo dos últimos 5 anos. 1 milhão de euros por ano. Eu pergunto ao Samuel, quanto desse dinheiro é capitais próprios da Câmara e quanto é fundos comunitários do PRR? Porque é assim, era um ato de incompetência total do executivo não aproveitar os projetos com fundos comunitários do PRR. Isso é que era gravíssimo. Agora, 5 milhões de euros de investimento, onde se calhar ali na escola básica Padre Lourenço Farinha, 2 milhões e meio, acho que foi 1,75 milhões de euros financiado com o PRR, não é 5 milhões que saiu do orçamento do município. É uma parte das 5 milhões para concorrer a projetos do PRR que são para o interior. E mal seria se o executivo não tivesse a altura de tratar disso. A escola é essa que, por exemplo, já está pronta. E pelos vistos, as crianças, eu lembro-me de, em 2019, fez-se obras na C+S, andaram os miúdos na domina do cimo, depois de parte estrutural teve que voltar a fazer obras. Agora a escola Padre Lourenço Farinha estava em obras as crianças andavam de um lado e do outro. Agora já está pronta, mas pelo visto ainda não vai abrir. Ora, isto para mim é de lamentar. É de lamentar que a escola esteja pronta e não tenha a mobília e tudo pronto para funcionar. Isto é uma incompetência em termos de logística, porque as crianças estão fartas de andar com a mochila às costas e estão mais um período sem poder usufruir da escola que já está pronta. Em relação ao investimento na educação, eu perguntei 5 milhões de euros, quanto é que foi investido, quantos berços é que foram criados para crianças de 0 aos 3 anos, visto que é um problema muito grave do concelho não haver uma creche municipal. Porque a Santa Casa de Misericórdia tem vagas, tentou ampliar e tem problemas de legalização da parte da ampliação com a Segurança Social. Pronto, não sei como é que isso está ainda, o Samuel talvez saiba melhor que eu. Agora, nós neste momento, os pais estão na mesma, o que é grave. Os pais não têm de deixar os filhos. E com esta imigração que pai houve, mais crianças, pior ainda. Foi prometido uma creche municipal, foi comprado o terreno em 2024, foi prometida construção em 2025, ainda não tem a primeira pedra. Isto sim é, para mim, é investimento na educação. Não estou a dizer que o resto não seja, mas é diferente. O resto é reabilitar uma infraestrutura já existente, que tem que ser reabilitada, é verdade, sim senhora. Tem que ser reabilitada, porque os tempos mudam. Agora, para mim, não é uma estratégia na habitação quando ainda não há uma creche. Há pais à espera. Há pais que não têm um avô para deixar o filho. Há mães que têm que deixar de trabalhar. E creche essa custa 2,5 milhões de euros, que isto também é outra história. 2,5 milhões de euros para 60 vagas, para crianças 0 aos 3 anos. Isto dá 41.600 euros por vaga. Isso é uma creche de luxo. Acho que uma EPSS ou um privado com esse dinheiro triplicava o número de vagas. Creche essa que ainda não está feita e acho que se algum dia for feita, no dia que foi inaugurada, no próprio dia tem 60 vagas e concorre 120 crianças. Portanto, quando nós não temos uma creche municipal ainda, eu tenho que criticar, porque há muita gente à minha volta com filhos pequenos que não tem de pôr as crianças. Eu tenho que criticar, porque isso sim é uma estratégia na primeira infância para cativar as pessoas para trabalharem no concelho, porque tenham sido deixar uma criança. Para mim não existe uma estratégia, porque os fundos do PRR não é uma estratégia. Estratégia é cativar indústria, cativar empresários para se instalar cá. Isto é simplesmente gastar o dinheiro que vem do PRR e que é nosso, e que se nós não gastarmos é uma loucura, uma incompetência total.
1: João Carlos Almeida, é ou não uma estratégia esta questão dos 5 milhões de euros gastos na educação?
0: Ora bem, eu acho que pela primeira vez estou aqui um bocadinho alinhado com alguma parte da intervenção do Marco. Esta notícia da Contestável para mim é um pouco enganadora, porque diz: o município investiu 5 milhões de euros na educação nos últimos 5 anos. Não é enganadora. Dá, quer ou mostrar uma coisa que não é aquilo que nós, aliás, que o Marco falou. E isto, o Marco já referiu de alguma forma, mas é assim. E o Samuel tem que discordar com o que ele disse. Este executivo investiu na saúde, na educação. O anterior também. Qual é a diferença? 5 milhões de euros. Eu gostava de ver se escamoteava os 5 milhões de euros, de onde é que vem. Como disse o Marco, e bem, quanto é que saiu dos cofres do Estado, da Câmara Municipal? Gostava de saber. 2 milhões e meio só para uma escola da EPALF. Com participada em 85%, portanto a Câmara só tem que pagar 15%, na pior das hipóteses. Apanhou em andamento a escola secundária completamente renovada. Qual foi o problema do atraso? Detetou-se um problema estrutural. Parou, teve de fazer um projeto, começar do zero e gastar mais um uns milhões. Que foi ter continuidade do executivo PS. Não fez nada por isso. Foi acompanhar o que vinha de trás. Provavelmente há contabilizado aqui nestes 5 milhões, não sei quanto. Fez os arranjos exteriores dessa mesma escola, porque não se fazia arranjo exterior sem a escola estar concluída. Não anda o carro à frente dos bois. Concluiu-se o edifício, que aliás estava concluído, mas por questões de segurança teve que ser ampliado uma aula e reforçado. Tudo do executivo anterior. Portanto, onde é que está a diferença? O executivo anterior, mais uma vez, se falou aqui no IBS, investiu dos cofres da Câmara Municipal diretamente 800 mil euros para salvar o IBS. Eu continuo a dizer que é um silêncio ensurdecedor. Nunca ninguém valorizou este investimento. E depois fala-se em propinas, que sempre vieram de trás, equipamentos, que sempre foi necessário, outro tipo de imobiliário, pessoal não docente, que é pago pela Câmara, mas tem as transferências de competências, a não ser que os rácios não cheguem para cobrir, se meta mais uma ou outra pessoa que tem que ser paga pela Câmara Municipal. E, portanto, fala-se aqui que este executivo investiu 5 milhões de euros na educação no Conselho, como se fosse uma dádiva dos céus, que de repente olharam para a educação que estava abandonada e que pegaram em 5 milhões, 1 milhão por ano, e está aqui. Completamente falsa a notícia, enganadora. Não vejo nada de... Aliás, mal havia de calhar, como disse o Marco, que, havendo possibilidade de fazer uma candidatura para a renovação da EPALF, o executivo não a aproveitasse. Evidentemente. E se não fosse a candidatura para aquela escola, o dinheiro não vinha para mais nada, é para aquilo. Como também houve para o centro de saúde. Dizer que o executivo investiu 5 milhões de euros é enganador. Pronto. Isto para ser bem claro. Depois, na altura, o IBS esteve em risco. Eu posso afirmar aqui, solenemente, que todos os alunos do IBS que haviam na escola, nas escolas da Sertã, todos, e o IBS podia fechar. Não foi isso o entendimento do executivo. Não foi o deixar andar, porque eles cá se sabem instalar. Não, não foi esse. Agradecimentos houve? Não. Grande investimento do executivo PSD na educação do Conselho, porque salvou o IBS. Alguém ouviu uma manchete num jornal? Nunca. Notícias? A oposição não agradecer, a ter uma palavra de reconhecimento? Nunca. E agora sai um título: este executivo investe 5 milhões de euros em 5 anos. Epá, de facto, às vezes, eu até digo, a Condestável também tem que ter algum cuidado, porque outra coisa que me lembro e que me veio agora à cabeça, houve, e como há todos os anos, os carros, como é que se chama, o evento dos carros...
1: O Rally Histórico.
0: O Rally Histórico. Veio alavancar, veio salvar, quase que entendam, soube entender, a economia local. Há eventos que alavancam a economia local. Não é este evento, com meia dúzia de pessoas a assistir. Provavelmente algumas pessoas que passaram por cá ficaram nas unidades hoteleiras, nem sei se foi esse o caso. E, portanto, é assim, temos que ter algum cuidado com os títulos das notícias, que são enganadoras. E, portanto, isto que serviu de tema para o Samuel, porque chegava aqui e pensava que ia dar a entender às pessoas lá fora que este executivo fez diferente e que investiu 5 milhões de euros e que os outros estiveram a dormir. É completamente falso. E continua a dizer. Estamos a decorrer a meio do segundo mandato deste executivo. E a estratégia continua a não verificar. Estão a continuar. Há uma rua A e rua B que está em conclusão. Não sabe quando é que é a inauguração. Há um mercado de Sernais que está em conclusão, não sabe quando é que é a inauguração. Tudo projetos anteriores. O único projeto novo que nós sabemos deste executivo como estratégica, como estratégico, é uma creche que não sabemos quando é que vai iniciar. É um projeto deste executivo. Agora, outras coisas, estratégia. Planos a gente ouve muito, projetos feitos pela IA, nós vamos assistindo. Mas isso não é estratégia, e são ideias soltas que eu, a brincar em casa, também as consigo fazer. Portanto, é para ficar bem claro que eu digo bem quando tenho que dizer e critico quando tenho que criticar. E outra coisa, agora também contra aqui o meu parecer Marco, para avisar lá o superior dele. Nós estamos a viver atualmente um aumento de população e aumento de escolas e a salvação das escolas, neste caso a consolidação da continuidade do IBS por causa da imigração, porque há imensos alunos que estão cá implantados e podemos fazer as contas, é só para quem tiver os números os colocar, a percentagem de alunos estrangeiros, aliás o próprio diretor diz que há 19 nacionalidades diferentes, vezes não sei quantos por nacionalidade, é uma questão, como diz o outro, fazer as contas. Não venham desvalorizar e dizer que os imigrantes são todos uns malandros, porque há imigrantes que vêm para trabalhar e há imigrantes que vêm. Hoje a economia local da Sertã alterou-se significativamente. A zona histórica da Sertã hoje tem uma vida diferente. A procura dos imóveis e a requalificação dos mesmos tem uma procura diferente, porque as pessoas sabem que conseguem rentabilizar aqueles imóveis, porque amanhã está pronto o imóvel e depois de amanhã está alugado. E, portanto, meus senhores, eu acho que é a altura de muitas vezes deixar a política de lado e reconhecer e trabalhar em prol do bem-estar e dos interesses do nosso concelho.
1: Já lá vamos, Samuel, esta questão dos 5 milhões, ser ou não ser, eis a questão.
3: Bom, os meus caros parceiros de painel tentaram aqui fazer um exercício de cambalhotas para um lado e para o outro para não ter que elogiar este executivo. Mas a notícia, que acaba por ser uma citação do Presidente, é factual. Este executivo investiu 5 milhões de euros na educação. Quer queiramos, quer não, é factual. Agora dizem-me assim, mas quanto é que é do PRR? Mas do PRR é preciso ir lá buscá-lo. E não é nada fácil. O projeto da EBPALF foi muito complicado de buscar esse dinheiro. Não estava lá prometido para a Sertã. Foi preciso ir lá. E mais, trabalhos a mais nas empreitadas. Esses saem do orçamento da Câmara. Trabalhos exteriores. Eu ainda estive na secundária no arranque das obras da secundária. Nessa altura, o executivo do PSD, o João Carlos de Almeida, diz que não estava a dormir. Não estava a dormir, mas passou pelas brasas. Porque eu recordo-me que tivemos que ir para salas muito precárias ter aulas. E este executivo alugou contentores, e muito caros que eles foram, para dar as melhores condições aos alunos. Isso não foi financiado pelo PRR. Isso foi financiado pelo nosso dinheiro, de todos, da Câmara, do Executivo Municipal. Eu não estou a dizer que o Executivo do PSD não fez nada quanto à educação. Fez, e há dar mérito. Eu também não estou a fazer este exercício para comparar. Podia fazê-lo, e posso fazê-lo, mas não queria. Estou a dizer é que este executivo teve um grande esforço em melhorar as condições da educação. E as outras escolas, pelo concelho? Muitas obras foram feitas, e mais estão a ser feitas. E mais, arranjos exteriores na secundária não estavam previstos. A obra, claro que não se podia fazer os arranjos exteriores porque a obra interior não estava feita. É verdade, mas não estavam previstos e foram feitos e arrancaram. Aquela questão do loteamento junto ao pavilhão, que é uma zona envolvente às escolas e que muito melhorou aquela zona. O alvará daquele loteamento é de 1979. Era Presidente de Câmara Reinaldo Lima da Silva. E, portanto, foi preciso chegarmos a 2026 para aquela obra sair do papel. para ser realmente feita. E melhorou não só todas aquelas habitações, como resolveu ali uma série de questões, como melhorou também a infraestrutura do pavilhão desportivo e das escolas. Eu não estou a tentar fazer exercícios comparativos. Aquilo que eu estou a tentar dizer é que este executivo apostou muito e está a continuar a apostar mais na educação. E isso é de salientar, porque a verdade é que a educação é um problema nacional e ainda bem que este executivo está a pegar nesse assunto. Sobre a creche, bom, o Chega deve ter lá uma varinha mágica que abana aquilo e faz a creche. A creche é um processo muito demoroso. O processo neste momento está para validação na Segurança Social. Bom, se calhar se o Chega estivesse na Câmara, fazia a obra e depois mandava à Segurança Social licenciar aquilo. Já sabemos o que é que ia dar. Diz que a creche é muito cara. Bom, o Chega pode propor fazer, em vez de paredes a bloco, em tijolo de burro. Mas, quer dizer, a obra custa o que custa. E a mão de obra está muito cara. E os atrasos, a EBPALF ainda não está aberta porque ainda está a terminar algumas questões. Obra do PRR, todas elas derraparam por causa de mão de obra, de matérias-primas, etc, etc. E portanto isso é natural, não é uma questão, não é por manha que esta Câmara está a fazer com que a obra demore ou as empresas estão a castigar de propósito. É, há muitos problemas de mão de obra, de, enfim, e os prazos apertaram-se, como toda a gente percebeu, crise internacional que estancou as cadeias de abastecimento, uma série de coisas. Isto para dizer, este executivo, quanto à creche, não podemos propriamente... Enfim, podemos classificá-la de um ponto de vista económico na educação, no ponto de vista social, talvez, do ponto de vista estrutural, talvez. A creche municipal é um projeto deste executivo, que pegou na necessidade que existia, identificou e desde o início que se empenhou em fazer isso. Agora, eu reconheço o problema. O problema das vagas de creche no concelho é dramático. Mas este executivo não se pode acusar de não querer fazer nada. Aliás, o problema da Santa Casa, este executivo apoiou na elaboração do projeto, submissão de candidatura, etc. E um cumprimento também para a Santa Casa e para a Provedoria que promoveu esse projeto. Agora a Segurança Social esbarrou aquele projeto. Mas quer dizer, não é a Câmara, nem é a Santa Casa, nem somos nós aqui que temos culpa disso. Infelizmente, há uns burocratas em certas instituições que querem, enfim, fazer peito às questões e achar que podem bloquear e fazer dificuldades. E o projeto da creche é um projeto que vai demorar, porque é preciso ter o projeto, fazer a candidatura, lançar a empreitada, a ver quem concorre e começar os trabalhos. E nós sabemos como é que as obras públicas estão hoje em dia. Mas isto para reforçar que este executivo aposta na educação em grande força, e isso é olhar para o orçamento e olhar para a execução. Aposta na educação e continua a apostar. E eu acho que isso é uma notícia boa, não é só para este executivo, mas para todo o concelho, porque estamos a apostar naquilo que é o futuro.
1: Marco, então estava também aqui a pedir para dizer mais alguma coisa e no fundo responder eventualmente ao João Carlos.
2: Há bocadinho esqueci-me uma coisa quando o João Carlos falou, primeiro que nada, outro assunto. O Chega não é contra a imigração, é contra a imigração desregulada. Eu bem sei que o IVS tem sobrevivido à conta de muitos estudantes dos Palopes e também admito que foi o anterior executivo do PSD que salvou o IVS de não fechar, porque na altura o meu filho andava lá a estudar e eu recordo-me bem dessa situação. Eu conheço que foi um bom investimento na altura, toda a elogio ao PSD, porque o IVS é o motor do concelho, da freguesia de Sernaz de Pujarim, e seria uma pena que tal instituição fechasse. Agora, voltando aqui para o Sr. Samuel Xavier, ora, não fui eu que disse que em 2025 lançava a primeira pedra. Foi o Sr. Presidente Carlos Miranda. Não fui eu. E acho que 41.600 euros, ou 500, ou 400, pronto, já vale 41 mil euros por aluno. Não é necessariamente uma parede a tijolo sem ser rebocado. É um valor muito elevado para a realidade do que se pratica a nível nacional, acho que é muito, muito elevado. É, pronto, parece que estamos noutro planeta, mas pronto. E em relação às vagas, 60 vagas, volto a frisar, 60 vagas, é pouco, já agora é pouco, daqui um ano ou dois a quando for, ou três a quando for inaugurada, ainda menos será. Acho que em termos de construção, 60, 120, ou 130, ou 150 vagas. A logística é um pouco maior para o funcionamento, mas não é no grau do crescimento das crianças. E nós, neste momento, acho que se fizerem o apanhado, se o Justiça fizer um apanhado às vagas todas que há nas creches, nas freguesias e na Santa Casa de Misericórdia e o total de crianças que há com menos de 6 anos, vai ver que é manifestamente muito insuficiente a 60 vagas. E ainda vamos a tempo de ampliar, porque estamos a comprometer-nos a fazer uma coisa que, no dia que foi inaugurada, já não é suficiente. Temos que fazer obra a pensar a longo prazo, a 10, 20, 30 anos. Não podemos pensar no agora, que isto está sempre a mudar. E acho que precisaria de pensar em aumentar o número de vagas. É simplesmente uma opinião. E pronto, acho que...
1: João Carlos Almeida, de facto, está um preço elevado esta empreitada?
0: Bom, eu podia dizer, e as coisas estão sempre a mudar, que está mais caro por cama de idoso. Que é um trabalho mais complexo, mais, digamos que... Mas também, isto até referiu-me ao apoio que tivemos do PRR por cama criada. Agora, é evidente que tudo depende do tipo de construção que se está a falar. Mas poderia ser possível, de facto, aumentar o número de a capacidade, talvez pelo mesmo valor, mas as coisas estão a mudar tão rápido que nós, portanto, não podemos falar de cor. Isso, também não conheço o projeto, não sei, não posso afirmar, como técnico também não gosto de ser injusto com qualquer afirmação. E para finalizar, acho que se fossem aos anos anteriores, os últimos 5 anos ou os últimos 12 anos do executivo PSD, teve 12 anos, fazer um apanhado das candidaturas, porque em termos de apoios nada mudou na educação, mantém-se tudo igual, os projetos, a bússola e essas coisas, todos, o apoio nas refeições, nas bolsas, tudo isso, tudo se mantém.
3: As bolsas aumentou, isso
0: e portanto, aumentou, pronto, ok, também mal havia de calhar se não aumentasse com as situações que estão a decorrer, mas fizesse um apanhado dos 12 anos de investimento diretamente relacionados com a educação no concelho, para saber quanto é que dava por ano nos 12 anos. Porque isto, de facto, não se pode lançar para o ar este tipo de análise tão ligeira. E, portanto, como que fazendo uma diferenciação que agora há que houve investimento. E está completamente falso. Porque aquilo que houve, não houve nada, absolutamente nada de novo, apenas de novo uma candidatura da EPALF. Mais nada, o resto de tudo, como de antes, a escola já existia, foi requalificada, merecia, sim senhora, fizeram uma candidatura. Mal seria se não a fizesse.
1: Samuel, só mesmo para rematar.
3: Eu até admito que se possamos fazer esse exercício de comparação, até acho que é interessante. E aliás, o Presidente da Câmara tem sempre dito que nunca teria medo de fazer comparações. E eu também não tenho. Em vários domínios, e este é um domínio em que podemos fazer. Mas, no fim das contas, acho que o que os munícipes têm que perceber é que a educação é, de facto, central na nossa vida e que, sem uma boa educação, e isto passa pelas infraestruturas, pelo reforço do pessoal não docente, que este executivo também fez, porque as necessidades são cada vez mais específicas, etc. E as transferências do Estado não acompanham isso, portanto, nunca houve negas deste executivo para as necessidades das escolas, isso nunca existiu. E que é importante que as pessoas saibam que o dinheiro que é de todos nós, o dinheiro da Câmara Municipal, está a ser canalizado numa grande parte para a educação. E acho que isso é uma boa notícia e acho que todos devemos acompanhar essas medidas e exigir mais também ao nosso Estado Central para reforçar mais a educação, para dar melhores condições aos professores, porque nós a curto prazo vamos ter um problema dos professores também. E eu receio que seja mais uma vez a Câmara, depois

0: do Executivo, mas nós temos ouvido falar nas notícias a falta de professores, principalmente na Grande Lisboa, e que, segundo notícia dos responsáveis na Sertã, não há falta de professores, todos têm professor, e portanto, às vezes, isso pode ser uma realidade, a questão dos professores ou a falta deles, mas felizmente que não é um problema da Sertã atual. Enquanto que a Grande Lisboa tem, todos querem ir para Lisboa, nesta questão, nós temos os professores todos na Sertã e, portanto, frisar também essa notícia.
1: Sobre essa matéria, eu ainda esta semana falava com recém-licenciados em Medicina e eles próprios já, por aquilo que eles diziam, já entre colegas se fala na questão de vir para o interior, porque aqui tem-se qualidade de vida, ao passo que lá em Lisboa essa situação já não acontece e, portanto, aqui tem tempo para tudo e para mais alguma coisa e já não somos encarados como aqueles indígenas que vivem lá atrás do sol posto. Samuel, vamos então para as notas soltas, notas positivas e notas negativas.
2: Muito bem, então, notas positivas, a assinatura dos protocolos entre os médicos, o município e a OLS, que decorreu esta semana, foi um momento simbólico e bastante simples, que é o culminar do trabalho que acabamos de falar. Ouvi também declarações da OLS, do Presidente do Conselho de Administração, E portanto fiquei contente com o que ouvi e acho que é uma grande notícia para o Conselho. E nesse seguimento também mais uma assinatura de um protocolo para a Bolsa do Maior Acompanhado entre o município da Sertã, que foi assinado pelo Procurador Adjunto, portanto, e de uma série de entidades judiciais que estiveram na Sertã, entre eles o Juiz Presidente da Comarca de Castelo Branco, etc. E, portanto, é um trabalho social muito importante da nossa comunidade, e estiveram lá várias entidades, de realmente pessoas que têm uma fase da sua vida, uma grande fragilidade, não possam ficar deixadas para trás. E isto foi uma dificuldade encarada pelo Ministério Público e que está a fazer este trabalho em parceria com as autarquias, e a nossa Câmara Municipal, embora se associou e já colocou este trabalho em marcha. Outra nota positiva é o início do novo ano letivo da Academia Sénior, portanto, que se deu início hoje, com mais alunos. É um grande projeto do nosso concelho, que já tem quase 20 anos, que agrega centenas de pessoas, vários professores, vários técnicos, e acho que é uma grande iniciativa que nós temos no nosso concelho para uma faixa etária da nossa população que continua a ter muito para dar ao nosso concelho, e acho que é uma grande iniciativa onde se fazem grandes atividades e vejo mesmo com grande entusiasmo como todos os participantes se associam à Academia Sénior. Portanto, um agradecimento especial a todos os professores e alunos da Academia Sénior. E outra notícia, talvez positiva, talvez negativa, negativa, a parte que continua encerrada o troço da Nacional 2 em Pedrógão Pequeno. Portanto, já sabemos que é um troço que é da competência da Infraestruturas de Portugal, que continua fechado, vai continuar fechado durante mais algum tempo. A boa notícia é que já foi adjudicada a obra, portanto, houve várias empresas concorrentes, foi adjudicada recentemente à Mota-Engil por cerca de 1.300.000 euros. E vamos todos esperar que esta obra, que é uma obra pública da Infraestruturas de Portugal, se realize com a maior brevidade possível. Portanto, nós estamos a falar de uma obra, pela aquela informação que é pública, de 180 dias. Portanto, se fizermos as contas, isto lá para abril, maio do próximo ano, as coisas a correrem bem.
1: Se não vier outra, tem que
2: estar feita. Enfim, é a administração pública, é toda a burocracia que está implícita, é todo o trabalho técnico. Parte negativa, que a estrada continua fechada, mas vamos ter que resolver o problema, e eu com isto espero que se resolva rapidamente e que a obra não tenha constrangimentos para podermos finalmente abrir a Estrada Nacional 2 em Pedrógão Pequeno.
1: Então, marco também notas positivas e notas negativas.
3: Ora, notas positivas e negativas. Ora, trago três notas negativas. A primeira é em relação à população do Chão da Forca, que o município deslocou

0: A reunião do Executivo por causa de estar de estação de tratamento de águas residuais continua com um cheiro horrível e pronto, já durasse algum tempo e nada é resolvido. Outra é a situação que já é normal e eu nem quis trazer esta, mas opto por metê-la, que é o problema da Mel. Tem sempre falhas. Agora aqui há uns dias foi encernar-se para a geladeira outra vez sem fibra, sem nada. Estes indivíduos falham em todos os níveis. Eu lembro-me, vou da Tapada para a Sertã, eles chegam lá, cortaram os postes pela ponta, deixaram os postes na valeta com os fios, meteram postes novos, fios novos, e lá estão os postes e os fios na valeta. Eu não percebo como é que uma empresa destas não é chamada a responsabilidade. É serviço mal feito, é má assistência, pronto, é tudo mau. Outra negativa é o serviço de cardiopneumologia, pronto, que ficamos, o senhor reformou-se, pronto, ficamos com mais uma lacuna na saúde no Conselho da Sertã. E o ponto positivo que eu trago é a nível nacional, acho que eu até hoje acho que nunca apresentei nenhum ponto positivo ou negativo de relevo a nível nacional, mas hoje vou apresentar. É a confirmação da CPI proposta pelo Chega, à atuação do Luís Neves vai mesmo avançar, porque à mulher de César não basta sê-lo, tem que parecê-lo. E para salvaguardar o próprio governo e as instituições, isto tem mesmo que acontecer, porque já são borbulhinhos a mais.
1: Avançamos então também para as notas positivas e negativas, agora para fechar com João Carlos Almeida.
2: Ora então, tive aqui, havia muitas notas, isto o interrogante foi grande, notas positivas, negativas. Selecionar aqui algumas que acho que, no meu ponto de vista, merecem algum destaque. A vereadora Susana Lucas, segundo a notícia da Condestável, assistiu ao Festival da Raiz Folk Fest junto à Casa da Cultura.
1: Uma representação.
2: Foi. E que, tudo muito bem, só que ficou desapontada com o estado da calçada em frente ao edifício. Isto é uma nota negativa, porque não é só à frente da Casa da Cultura que nós temos que mostrar o desagrado. É pelas passadeiras em geral, é pelos passeios em geral, aliás, já vamos às passadeiras, porque, e pelo estado, muitas vezes, não só das pedras, mas também daquilo que não tem pedra e que tem ervas e outras coisas, que não tem o devido acompanhamento. Já foi objeto de algumas intervenções, inclusive, e parece que não há ninguém, não há na Câmara pessoas para trabalhar. Eu acho que esta questão da calçada merecia ter uma equipa, nem que fosse só duas pessoas, afeta à reparação, porque quando duas ou três pedras estão arrancadas, vai dar origem a mau aspecto e que outras continuem. É a mesma coisa que perder um dente e não arranjar, entretanto depois os outros vão alargando. E portanto, acho que é um desleixo. Situações pontuais, que nem são de monta, continuarem porque, de facto, não há ninguém para arranjar. E as passadeiras em si, que algumas em calçada, iniciadas e feitas também pelo tempo do PSD, estão completamente deterioradas e que muitas vezes demoram a reparar. Ou se de facto não é solução, se muda a solução. Porque agora ficamos, parece que é moda, antes reduzimos a velocidade porque as estradas eram más e tinham buracos. E agora as novas invasoras das zonas urbanas são as lombas, de tal forma que nós quase somos obrigados a parar para as contornar. Não é reduzir a velocidade, é quase parar para as contornar. E portanto, se antes tínhamos que contornar buracos, e quem não se lembra ainda não existia isso, a 8 íamos para Figueirão dos Vinhos pela 237, não é 238, e como tínhamos que ir muito devagar para não estragar o carro, agora temos que ir devagar para não estragar as lombas. Há limites para tudo, exageros acho que começam a ultrapassar os limites do bom senso. Porque, se de facto fazemos boas estradas, há limites e há outras formas de chamar a atenção dos limites de velocidade. Não necessitamos estar, de facto, a deteriorar aquilo que está bem feito. E isso começa a ser, de facto, muito visível. Não só, não estou a falar da Sertã, mas lá virá alguma coisa, além, eu também faço parte da Comissão de Trânsito, em que isso será discutido, terá sido discutido, e terá que ser discutido, e já foi discutido, e continuará a ser discutido nas próximas reuniões. Uma nota positiva que este executivo, nomeadamente o Carlos Miranda, criticava o executivo PSD porque não havia uma política para os animais errantes, gatos e cães, nomeadamente, e um canil ou um gatil. Nunca surgiu nada. Aliás, quando fez uma intervenção como opositor, até juntou uma fotografia de um gatinho abandonado, que fazia pena. E pouco foi feito através até agora. Houve um facto, e é positivo, esta nota é positiva, não é negativa. Facto, não se fez nada, mas tentou-se remediar com, no fundo, medidas mais paliativas, não é? Digamos, não, mais menos interventivas, de fundo. E, no fundo, criou-se aí uns abrigos para os animais, com o apoio de uma associação, e a nota positiva é que, neste momento, a autarquia assume o custo da esterilização dos animais, que é, de facto, na questão dos gatos, essencial para que não continue a proliferar no nosso concelho. Isto é a nota positiva. Para terminar, uma nota positiva, o Noblado da Misericórdia da Sertã vai a concurso por 3,6 milhões de euros. Não sei dizer por quanto é que fica por cada cama, que eu não conheço o projeto, mas acho que é um investimento a pensar no futuro próximo, porque o futuro próximo, nós sabemos que o número de lares está em construção, quando estiverem concluídos, estão automaticamente completos. E, portanto, acho que é, para além da creche, a Santa Casa da Misericórdia continua a contribuir, a Santa Casa da Misericórdia da Sertã, a contribuir para o bem-estar dos idosos, dos futuros idosos, do nosso futuro, como idosos, seja lá onde for, os que estarmos lá, e, portanto, é a nota positiva para terminar.
1: E assim terminamos mais uma edição do programa Prova dos Nove, de novo encontro marcado para daqui a 15 dias, lembrando que o programa é repetido na próxima quarta-feira e fica disponível no nosso canal do YouTube, em Condestável TV. Continuação de uma boa semana. 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
1: Muito boa noite, são 23 horas.
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3: À semelhança de anos anteriores, o município da Sertã volta a apoiar as associações de caçadores do concelho, Dulce Cardoso.
4: O município da Sertã vai atribuir um apoio de até 2.250 euros às associações de caçadores do concelho da Sertã para o ano de 2026. A medida foi aprovada por unanimidade esta quarta-feira, dia 30 de setembro, na reunião do Executivo Municipal da Sertã. Assim, à semelhança de anos anteriores, o objetivo é ajudar estas coletividades a manterem o equilíbrio sinergético, enquadrou o Presidente da Câmara Municipal da Sertã, Carlos Miranda.
5: Realização de ações de gestão sinergética e de ordenamento e valorização do território e da zona de caça municipal, que se anexa à presente proposta e dela faz parte integrante.
4: Caso o montante executado e validado seja inferior ao valor máximo aprovado, o apoio será reduzido para o valor apurado. Serão apoiadas as associações de caçadores da Zona do Pinhal, de Santa Rita, do Marmoleiro, da Freguesia do Troviscal, de Pedrógão Pequeno, também a Associação de Caça e Pesca da Sertã e o Grupo Desportivo de São Domingos na secção de caça.
3: Esta medida foi aprovada por unanimidade durante a reunião do Executivo durante esta manhã. A Junta de Freguesia de Ferreira do Zezer celebrou recentemente um protocolo de colaboração com a Universidade Aberta com o objetivo de aproximar o ensino superior e novas oportunidades de formação da população daquela freguesia. A Universidade Aberta é uma universidade pública e a única instituição de ensino superior público à distância no nosso país, fundada em 1988, disponibiliza formação através de ensino à distância e online, permitindo aos estudantes uma maior flexibilidade e a possibilidade de conciliar os estudos com a vida profissional e a vida familiar. A sua oferta inclui licenciaturas, mestrados e doutoramentos, mas também pós-graduações e diferentes modalidades de aprendizagem ao longo da vida, incluindo cursos de curta e média duração destinados à aquisição, atualização ou aprofundamento de conhecimentos e competências. No âmbito desta parceria, a Junta de Freguesia pretende contribuir para que mais pessoas conheçam as oportunidades existentes para iniciar ou retomar estudos, obter uma formação superior ou simplesmente adquirir novas competências, independentemente da idade ou da situação profissional. Em breve, será realizada em Ferreira do Zezer uma sessão de informação e esclarecimento aberta à população, onde serão apresentados os cursos superiores disponíveis, as diferentes formas de acesso à Universidade Aberta, incluindo a possibilidade para maiores de 23 anos e ainda a oferta de formações de curta duração e de aprendizagem ao longo da vida. Este fim de semana, de 3 a 5 de outubro, a Zona de Lazer do Trísio vai ser ponto de encontro de atletas de wakeboard e wakesurf para disputar diversas categorias dos títulos nacionais deste ano. Realizado de acordo com o regulamento da Federação Internacional de Wakeski e Wakeboard, o programa de 3 dias inclui eliminatórias, repescagens, semifinais e finais. No primeiro dia, no sábado, a competição começa às 10 da manhã com o wakeskate, seguindo-se o wakeboard durante a tarde. Ainda durante a tarde terão lugar eliminatórias de wakesurf. O dia termina com um sunset party a partir das 18 horas. No domingo, durante a tarde, realizam-se as semifinais de wakeboard e de wakesurf. No último dia de competição, dia 5 de outubro, é dedicado às finais de wakeskate, wakeboard e wakesurf. A partir das 15 horas, terá lugar a entrega dos prémios. Estas provas, a contar para o Campeonato Nacional de Wakeboard e Wakesurf, contam com o apoio da Federação Portuguesa de Motonáutica, do município e ainda da União de Freguesias de Cernasto Bom Jardim, Espral e Palhais.
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1: Agora é tempo, a previsão meteorológica para amanhã, pode contar com o céu pouco nublado ou limpo, vento fraco a moderado e pequena descida da temperatura. Neste momento, Sernaste Bom Jardim com 17 graus. Uma ótima noite. Continuo desse lado.
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1: Ótima noite, quarta-feira, 30 de setembro, é a Linha da Amizade. Até à 1 da manhã pode participar e juntar-se a nós. 274-800-021 é o nosso número de serviço. Primeira participação. Muito boa noite.
2: Olá, boa noite, Hugo.
1: Viva, falo com o nosso ouvinte.
2: O quarto com a Vária Marante.
1: Muito bem-vindo. Vamos à nossa... vamos à frase, vamos à dedicatória para o primeiro tema.
2: Talvez se fosse frase, o Hugo tinha que ajudar, Hugo, porque eu não sabia a frase. Olha, dedicatório, manda um abraço já para ti, vai para que a nossa família tenha um bom semana, um bom lugar da casa, para todos que trabalham aí na galera, para todos que estão parabéns, apanha a mãe e irmãos, vai para bater a filhotinha, um abraço para ele, para os pais e para toda a família, vai para o Miguel, para toda a família dele, e vai para o Santo Manuel Ramos, uma linha grande, um abraço para toda a família, Manuel Ramos Vila Rosa, para toda a família, e vai também para a Georgina, vai para o senhor. Eu posso dizer um abraço para ele, para toda a família, para o senhor que tenha uma boa semana. E para o senhor Caspadeiro e para toda a família. E vai também para o senhor Arlindo de Abrantes, um abraço para ele, para toda a família. E vai para todos que falam aqui do Norte. Manda um abraço para eles, tudo bom. Uma boa semana, um bom regresso a casa para o Hugo e até uma próxima. Tá, Hugo Rafael?
1: Até uma próxima oportunidade, uma ótima noite e boa audição.

0: rumo ao telefone mais uma participação do outro lado da linha. Muito boa noite.
1: Olá, meu menino, Huguinho.
0: Viva, falo com a nossa ouvinte.
1: Ana Rosa de Calvário Amarante.
0: Bem-vinda, vamos saber qual é a sua escolha musical.
1: Dói.
0: E a dedicatória?
1: Vai para o menino Hugo, vai para toda a sua linda família, para a Roseirinha, vai também para o senhor Luís Miscaia. Vou também dedicar para os meus filhos, noras e netos, ao Manuel António do Rio Mião, ao senhor António Ramos, ao senhor Bentia, vai para a dona Jordina, vai para o senhor Carlos Padeiro, para o senhor Arturo, para o senhor Justino, vai para aquele senhor que fala, como é que chama? Também para o senhor Arlindo. Peço para a Jorgina, peço, também já falou. E falo para todas aquelas que já que falem o nosso nome, que agora não me recorda bem o nome. Um beijinho para todos, mesmo em geral, os que já falaram, os que vão falar. Tudo de bom, meu menino, até amanhã. Se Deus quiser. Beijinho e beijinho.
0: Muito obrigado, uma ótima noite e boa audição. Seguimos com o Toy. Já sabe que para participar e juntar-se a nós, utiliza o 274-800-021.

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0: Rumo ao telefone ao 274-800-021. Muito boa noite.
1: Sim, boa noite.
0: Viva, falo com o nosso ouvinte.
1: Abelino Santos de Abrantes.
0: Muito bem-vindo. Vamos receber e recordar o Padre José Luís Borga, de sua dedicatória.
1: Sim, para o Sr. Carlos de Amarante, para a Sra. Rosa de Amarante, para a Sra. Georgina do Termagal, para a Sra. Joaquina Dias do Gavião, para a Sra. Leia Mundancião, para o Sr. Carlos Dias de Luz Vedras, para o Sr. João Girinhas e para a Sra. de Alcaínes, que eu não sei agora, não me lembro do nome dela, para essa senhora também, e para o Sr. José Carlos, para o seu colega, para a Sra. Fernanda Branco e para o Sr. Hugo também e para todos os ouvintes.

0: Regresso ao telefone, muito boa noite.
1: Boa noite, é Clarissa de Alcães.
0: Ora, muito bem-vinda de Alcães para o mundo através da Contestável. Vamos...
1: Para a Jesus Alcães.
0: Sim.
1: Nesse um beijinho e pedir às Manuelas todas e pedir aos Bentinhos todos também. E pedir a toda a gente, se vão me dar para eles e para elas também, esteja tudo incluído. E pedir aos padeiros todos, e aos taxistas, e aos bombeiros também, tudo bom. E pedir a lá para as hortas do meio que lá me conheçam, e para os amigantes que estão lá longe também. E para si, o resto de boa noite, tudo bom. Regressa à
0: asa
1: e até amanhã.
0: Até uma próxima oportunidade, uma excelente noite e boa audição. Seguimos com o Roberto Carlos.

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0: Linha da Amizade, quarta-feira, 30 de setembro, últimos cartuchos do mês corrente. Passa alguns minutos e vamos dar as boas-vindas ao mês de outubro. Muito boa noite.
1: Boa noite, senhor Hugo.
0: Viva, fala com a nossa ouvinte.
1: Maria do Céu das Fontainhas, Santo André das Tejeiras.
0: Muito bem-vinda, vamos saber qual é a sua escolha musical.
1: Maria Alice, vou vender meu coração.
0: E a dedicatária?
1: Dedicada a Sr. Hugo, a toda a sua família, para todas que fazem o programa da Rádio Condestável, um beijinho para todos, para toda a minha família, para todos os que estão a ouvir, as melhores para todos os doentes, para quem faz anos, um beijinho de parabéns, e um beijinho para o Sr. Hugo, uma boa noite, até amanhã, se vocês quiserem. Muito obrigado.
0: Uma ótima noite e boa audição. Seguimos com a Maria Alice nos próximos minutos.

Seguimos agora com a Marisa. É um pedido que nos chegou através de SMS, através do nosso número habitual. É a Maria João e dedica o tema Mãe da Marisa para a sua mãe, a Isabel, que faz aninhos nesta quarta-feira, com muitos beijinhos das filhas e que gostam muito dela. Então, o tema para a aniversariante, a nossa ouvinte Isabel, que faz anos, então, nesta quarta-feira, 30 de setembro, com a duração do dia muito feliz de aniversário, é a Marisa.

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1: Ótima madrugada, quinta-feira, 1 de outubro. Seguimos todos juntos até à 1 da manhã. 274-800-021 é o número de serviço. Pode participar e juntar-se a nós. Muito boa noite.
2: Olá, boa noite, Rafael.
1: Viva, falo com o nosso ouvinte.
2: Manuel Ramos, em Vila Velha de Ródão.
1: Muito bem-vindo. Vamos receber o Jorge Ferreira daqui a pouco, a dedicatória.
2: Olha, vai para toda a minha lista, para as senhoras, para os senhores, desde o norte ao sul, do oeste ao oeste, para todos. Mas esta música vai para o meu amigo António Reis, Torreis, da Calvaria, que faz hoje anos. Hoje conseguiu-me apanhar, hein? Já me conseguiu apanhar. É o marido da Maria do Rosário, que faz hoje anos, e que conto muito na companhia da esposa, do filho, da nora, dos netinhos e de toda a família. E de todos nós também, que faz de conta, nós da rádio somos uma família, não nos conhecendo uns aos outros, mas fazemos parte de uma família unida. E conto muito, e eu que daqui a onde cá esteja para dedicar na alma de uma musiquinha e eu para ouvir. E tu, boa noite para toda a gente e para o Rafael, até logo, até amanhã, se Deus quiser.
1: Até uma próxima oportunidade, uma ótima madrugada e boa audição. E muitos parabéns para todos os aniversariantes.

0: Próxima participação, muito boa noite.
1: Neto Hugo.
0: Viva, fala agora com o nosso ouvinte.
1: Fernando Silva de Vermelho Pombal.
0: Muito bem-vindo, vamos à nossa frase.
1: À frase, hoje.
0: Começar o mês de outubro com uma partida. USA for Africa, este clássico dos anos 80 que reúne um impressionante naipe de estrelas da música, We Are the World, para dedicar.
1: Vai para si, se você gostar, vai para toda a sua família, para todos os seus colegas de trabalho, para todos os nossos amiguinhos e amiguinhas. E hoje, como é Dia Mundial da Música, vai ir da água, pouco em água, eu ouço muita música, Dia do Idoso também, para todos os idosos que têm muita saúde, e Dia do Café também, que também acompanho os seus cafés de vez em quando. É para todos mesmo. Por assim, um grande abraço e até amanhã, se vocês quiserem.
0: Até uma próxima oportunidade, uma ótima madrugada e boa audição. USA for Africa, para relembrar, We Are the World.

0: Próxima participação, muito boa noite.
1: Olá, senhor, boa noite.
0: Viva, falo com a nossa ouvinte.
1: Bernardina de Abrantes.
0: Ora, muito bem-vinda. Vamos daqui a pouco escutar a sua escolha musical, a dedicatória.
1: Nuninho de Vaz Maia. E a dedicatória para todos os nossos ouvintes e participantes, para todos os nossos doentinhos com rápidas melhoras. Quero fazer-nos os parabéns e dar um beijinho muito, com muita força à Dona Lourdes e com muita coragem. Agora, enfim, é uma caminhada que tudo sempre certo. E para o Sr. Hugo, um beijinho por si, para a sua mãe, uma boa noite e um bom descanso.
0: Muito obrigado, uma ótima madrugada e boa audição. A habitual pausa comercial, depois o pedido da nossa ouvinte de Abrantes.
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0: Próxima participação, muito boa noite.
1: Boa noite, Sarugo.
0: Viva, falo com o nosso ouvinte.
1: É o Justino.
0: Vai em viagem na A23, muito bem-vindo. Vamos receber os diapasão, a dedicatória.
1: A minha dedicatória é para si, depois aqui para os meus colegas aqui do trabalho aqui da noite, para a equipa do Joaquim Pataco, para a equipa dos irmãos Coutrinho, para a dona Joaquina Dias do Gavião, para a dona Jorgina do Tramagal, para a dona Bernardina de Abrantes, o Paulo Januário, para o Sr. Manuel Ramos de Vila de Roda, para o Sr. João Geirinha, para o Carlitos de Amarante e para a sua mãe. Olha, e vai para quem estiver a ouvir, para todos aí desse lado, para quem já está a dormir e para quem ainda estiver acordado. Uma boa noite para todos e até amanhã.
0: Uma ótima madrugada e boa audição, bom trabalho. Seguimos com Diapasão.

0: Os de Apanzão, a bela portuguesa. E a próxima participação, muito boa noite.
1: Olá, boa noite.
0: Viva, falo com a nossa ouvinte.
1: Isabel, doutor das Vazes.
0: Muito bem-vinda. Vamos receber o André Amaro, a sua dedicatária.
1: Olha, vai para mim, para o meu marido, os meus amores, para as minhas princesas, os meus manos, todos, com as melhoras para os dois que vão recuperar lentamente. Ah, para a amiguinha Joaquina Dias do Gavião, com beijinho. Ah, para a amiga, a prima Lourdinhas, um beijo muito grande, cheio de amor e carinho. Minha calma. O tempo vai acalmar, minha querida. Um beijo grande. E que está tudo passando. À amiga Dina, às princesas dela, para a família toda, para o nosso António, que o António também já é meu, um beijinho também para o António dela, para a amiga do Tramagal, para a Georgina, com muitos beijinhos já para casa, para todas as melhoras, e vai para a Glorinha, não posso esquecer da minha querida Glorinha, vai para a minha estrela da noite e para os seus três amores. Vai para a Hermina também, um beijinho de parabéns para a neta, já atrasado, mas é o que conta. E vai para os amiguinhos. Manuel Ramos, da Beira da Roda, com um beijinho para a família toda, para o Carlitos, para a Dona Rosário, um beijinho grande. Vai para o amigo Joaquim do Paulo, vai para o Manuel António do Rimeão, é um beijinho para o Paulo Januário. Vai para o Carlos Padeiro. Carlos, as melhoras da Maria, muita força aí para casa, às suas meninas, e que tudo vá correr como o Carlos deseja. Um beijinho grande aí para vocês todos. Vai para a Amarante, para o Carlitos Amarante e para a mãe, um beijinho para eles lá para casa. E vai para a minha querida Natália, da Codiceira, que esqueci-me dela. Um beijinho muito grande, essa minha amiga. Eu acho que é uma boa pessoa, gostei muito dela. E agora vai para si, um beijinho para si, para a sua mãe, e se eu me esqueci de alguém, pronto, fico contra a intenção. Vá para a Ana também, da Ponte Sor, um beijinho para as minhas melhores, e para si um beijinho grande, para a sua mãe, e até amanhã, se Deus quiser.
0: Até à próxima oportunidade, uma ótima madrugada e boa lição.

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14: Uma ótima madrugada, é a linha da amizade, segunda hora. Seguimos com o pedido ouvinte Paulo, Januário de Valhascos. É o Jean António Reis. Votos de uma boa madrugada e um bom fim de semana para todos os ouvintes, para a Jorgina, Carolina, Maria Adília, Maria Afonso, Manuel Mitra, Rosarinho, Manuel Raul, Maria do Rosário e todos os ouvintes. Agora José António Reis.

Seguimos agora com o pedido do nosso ouvinte Manuel Almeida da Barroca Grande, dedica à sua esposa, depois para o ouvinte Manuel Ramos, um beijinho para a esposa e um abraço para o Carlitos e para todo o auditório da Linha da Amizade.

5 minutos para a 1 da manhã, é o facho deste espaço. Ainda Paulo Ribeiro, pedido ao nosso ouvinte Hermínia Seguro de Marrazes, para dedicar a todos os seus amigos da Linha da Amizade e à equipa da Condestável, muito obrigado pela nossa parte. Boa madrugada para todos, bom trabalho, bom descanso, bons sonhos, boa viagem se vai na estrada. 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